encontraram o problema. Horas depois, com o reparo feito, o gerador voltou a rugir. A produção recomeçou. A crise foi resolvida. A fábrica de Ford fora salva por uma única marca de giz, feita por um homem que passara algumas horas no local. Duas semanas depois, Ford recebeu um envelope com a conta. $1.000. Ele achou excessivo o valor por uma visita de poucas horas e pediu uma fatura detalhada. A resposta foi de absoluta elegância e concisão. Fazer uma marca de giz, $1. Saber exatamente onde colocar a marca, $999. Naquele momento, um dos maiores industriais da história aprendeu algo que atravessa gerações. A verdadeira expertise é invisível até o momento em que se torna insubstituível. Steinmetz não fez apenas um X. Ele trazia 30 anos estudando teoria elétrica, milhares de horas diagnosticando problemas semelhantes e uma mente capaz de enxergar padrões onde outros só viam caos. Eis a grande verdade. Quando pagamos um especialista por um serviço, estamos pagando por todo o seu conhecimento, conquistado com muita dedicação e esforço. O médico que faz o diagnóstico em minutos está aplicando décadas de estudo e prática. O técnico, que com um toque numa tecla, resolve o problema que nos demandaria horas assistindo a tutoriais para resolver, se preparou para isso. Quanto custaria se eles não soubessem? Aprendamos a valorizar o estudo, o esforço, a dedicação, a expertise. Reconheçamos o esforço alheio, as milhares de horas dedicadas ao seu profissionalismo.

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3: Luan Santana e Léo Foguete. Luan City Festival, São Paulo.

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0: Essa mulher quer tirar uma foto com o Dilcinho. Não tenha medo, siga em frente.
1: Tira uma foto daquela moça.
0: Sem olhar pra trás.
1: Você vai lá.
0: Vai. Só deixa a porta encostada.
1: Eu posso sair na foto?
0: Amo você, viu?

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0: sempre que você quiser falar de amor, sintonize Catarinense FM. Hoje vamos ficando por aqui. Amanhã tem mais um programa Dona da Noite pra você. Bons sonhos e boa noite.
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3: 6:08.

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3: Meia-noite e 38.

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4: 1 e 3.

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3: 1:27.

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4: 2 e 3.

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2: 2:29.

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3: 3 e 2.

Fechando com chave de ouro essa noitada maravilhosa, agradecendo a todo mundo e a Deus principalmente. Vamos cantar Cielito Lindo, gente.

0: Esse medicamento é contraindicado em caso suspeita de pinga.
1: Esse é.
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3: 3:28.
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2: 3:58.

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1: Olá, amigos da estrada! Olha o Fernando Riquetti chegando com toda a sua comitiva para mais um Brasil Caminhoneiro. E é bom demais estar com vocês todos os dias. Aumenta o som do tocador de bolero e vem com a gente! Caminhoneiro sabe, quando o frio aperta, tem bateria que fica mais preguiçosa que ajudante em dia de mudança. É verdade. E aí, ó, não adianta conversa bonita, nem café reforçado, porque o caminhão simplesmente não pega. E para falar sobre o assunto, nada melhor que um parceiro da estrada. Ele é o César. Paulinho, roda o papo aí, meu irmão.
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3: Ó, hoje tá fazendo rota Mercosul, tá na câmera fria, montado aqui no tordilho negro, aqui no 460. E o caminhão, gente, é o nojo que só, limpinho. Toda hora tá aqui pulindo tanque, limpando roda, mexendo lá por dentro. É a tua casa fora de casa, né, Zé?
4: Ah, passa o tempo aqui, né? A maior parte do tempo tá aqui, né?
3: E além de deixar o caminhão bonito e qualificado, ó, aprendeu com o tio. Meu sobrinho, sempre atento à manutenção. E numa dessas, a gente não pode esquecer o que está guardado dentro dessa caixa plástica, que são as baterias, né?
4: Bateria, principalmente no inverno, né? É. No inverno tem que ter muito cuidado, acompanhar elas, né? Como é que tá carregando, faz uma manutençãozinha, passa na elétrica, o cara faz os testes ali. Mas é normal, por aí mesmo, né? No inverno tem que ter mais cuidado, no verão até que vai embora, né?
3: Agora, na hora de instalar também um acessório, sempre também você ter aí uma consciência, não ficar colocando aqueles módulos de som aí que chupam uma bateria danada, TV ficar ligada a noite inteira também, você puxando uma paia, porque aí a bateria de manhã cedo já era, né?
4: Rapaz, negócio do som, aí você me aperta, que eu gosto.
3: É, beba!
4: Eu gosto de paredão de som, até eu mexo com isso, né? É. Eu compro, vendo, tá, tão montando agora com um amigo meu lá. Tudo tem um limite no caminhão, né? O cara, isso aqui é pra trabalhar, uma TV, um conversorzinho ali, beleza. Agora, mais do que isso, eu acho que já excede o limite, né?
3: Agora, como você faz muito rota Mercosul, e até te perguntar, já pegou neve lá ou não?
4: Já. Oxe, imagina em 15 anos.
3: Agora você imagina a situação, fazendo ali Los Caracoles e de repente dá problema no caminhão por conta de bateria. Rapaz, que desespero, que sufoco ter que passar por um perrengue desse, né?
4: Ah, lá acontece muito agora nessa época do ano, viu? Essa época do ano é complicado o negócio de bateria. Uhum. Ela congela o ácido ali, não chega a ser congelado 100%, mas ela cai muito a amperagem... Aí é problema.
3: Aí não funciona nem uma lanterninha pra poder sinalizar quem tá vindo atrás que você tá parado ali, né, Zé?
4: Ah, isso vai depender da parceria do cara, né? Aí o cara para lá, mas sempre tem muito amigo, a gente se conhece com toda a galera do Mercosul, a maioria no caso, né?
3: Boa.
4: Aí o cara vai lá, mas vai dar boa.
3: É, né?
4: Isso, com certeza.
1: Outro cuidado importante é na instalação de acessórios. As ligações improvisadas sem fusíveis adequados ou feitas diretamente na bateria podem sim causar sobrecarga no sistema elétrico e reduzir a sua vida útil. Uma limpeza simples e inspeções periódicas ajudam bastante.
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1: O caminhoneiro autônomo é uma peça fundamental para a economia brasileira. Gente, o autônomo é responsável por grande parte do transporte de cargas do país. É ele que garante que os alimentos, os medicamentos, combustíveis, materiais de construção e inúmeros outros produtos cheguem aos seus destinos. E esse é o assunto do Francisco Garonce, nosso repórter especial. Ele conversou com o estradeiro Sebastião. E aí, vamos ouvir?
7: Ter seu capital para investir num caminhão hoje, eu tenho que ter muito cuidado.
0: Às vezes o cara vê, a gente chega lá e, ah, fulano chegou, tem um dinheirinho ali. A gente tá chegando com débito pra pagar. E não tem. A realidade é essa.
7: Você tá aqui em Brasília, precisando voltar pra Bahia. Já tá esperando carga aí há quanto tempo?
0: 12 dias.
7: E até agora nada?
0: Nada.
7: E tem condição de você voltar vazio?
0: Não tem condições. O óleo do peixe que tá. Hoje, pra você rodar 100 km, você tem que botar alguma coisa em cima dele, pra tirar pelo menos o óleo. Se não botar, não adianta pra você mexer daqui pra canto nenhum.
1: O estradeiro Ronaldo também falou com o Garonce sobre as dificuldades que o caminhoneiro autônomo sofre.
8: Eu vou falar o que é. Hoje eu tenho R$200, encostei neles aqui, e a gente tá fazendo comida junto, então é onde tá indo. Porque senão eu já tava passando nessa cidade, emprestando dinheiro pro colega, que ninguém tem também. Tem um amigo lá no Recife que não fazia 15 dias que tava lá, tá indo pra São Luís do Maranhão. Falei, Zé, aqui você tá indo pra São Luís do Maranhão, que não tem nada lá. Mas eu não posso ficar aqui que eu não tenho mais dinheiro. Então essa é a realidade do autônomo hoje. Eu saí de Campinas, carreguei em São Joaquim da Barra para Roraima, Boa Vista. Eu tive um prejuízo dos R$9.000. Óleo diesel subiu. E para ir lá em Boa Vista e voltar em Manaus, você tem que pôr óleo lá para você voltar, que não dá.
1: E agora, gente, convido vocês a ouvirem o depoimento emocionante do Ronaldo.
8: Faltava 5 parcelas para me quitar meu caminhão. E eu tava andando com meu caminhão busca apreensão, não tava sabendo. Pra quitar 5 parcelas, dá 38, parece. Eu liguei pra ela, pra Dayana, e falei, ô Dayana, tá no fim 5 parcelas aí, cara. Se eu arrumar 18.000, você não quita esse caminhão pra mim, não? Ela falou, guarda aí. E eu vim embora. Será que eu vou quitar meu caminhão, cara? Aí ela, quando eu abri o celular, mandou o boleto, 18.000. A minha guerreira, que é a minha mulher, tá lá em casa, e ela pagou, eu quitei. Então,
7: é a vitória de uma família, né, rapaz?
8: Vitória, cara.
7: O estudo da CNTA mostra que o autônomo não está em um único tipo de operação. Ele faz longa distância, rota regional, distribuição, agronegócio, indústria, construção civil e faz a entrega, que chega onde muita empresa grande não consegue chegar. E essa conversa não termina aqui. A gente continua junto nas redes sociais.
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1: Tem música na boleia.

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1: Turma, segundo especialistas, os pneus de caminhão podem rodar entre 60 e 80 mil quilômetros. No entanto, existem muitos fatores que podem aumentar ou então diminuir essa vida útil. No caso de condução frequente, por exemplo, com terrenos acidentados e estradas de terra, pode ser necessário realizar a substituição antes do tempo. E eu fui para a estrada conversar com a turma do trecho sobre os borrachudos. Nivaldo Lopes é estradeira há muito tempo. Vamos ouvir o papo.
3: De quanto em quanto tempo você faz a calibragem dos pneus aí do teu caminhão?
4: De acordo com a viagem que a gente faz, né?
3: Entendi.
4: Às vezes o caminhão fica um pouco parado, mas quando sai a gente vai calibragem nele.
3: E você já aproveitou fazer a calibragem, alinhamento e balanceamento, isso aí você tá fazendo toda hora, né?
4: Tudo ok, tá tudo beleza. Tem a pessoa responsável lá que toma conta da frota.
3: Opa!
4: E tá sempre alertando a gente, né? Opa. Então a gente tá seguindo dentro das quatro linhas.
3: Legal, é isso daí. Tô reparando, rapaz, que você tá rodando aqui no Sider com o pneu single.
4: No caso assim, né? Que esse Sider, ele não é muito pesado, né? Tá. Os pneus é ideal pra ele, então não vejo problema nenhum, bem tranquilo.
3: Só tem vantagem, porque você só tem um pra calibrar, né?
4: É bem confortável também, ele bem assenta bem.
3: A gente vê, né, que ele tem uns bolsões pneumáticos, tudo isso aí acaba ajudando também pra dar aquela trepidação também que acaba...
4: Alivia, né? Alivia o impacto.
1: Outro caminhoneiro que conversou comigo foi o Rubens Salles. Vamos ouvir.
3: Os cuidados com os pneus muda de um veículo pra outro ou basicamente são os mesmos?
5: Não, muda um pouco sim. Tanto no trecho urbano como no rodoviário. Antes de sair já tem que fazer a manutenção dos pneus todos, né?
3: Você olha todo dia os pneus antes de encarar a rodagem, então?
5: Todo dia, porque a gente mexe muito sensível, equipamento pesado, então é bom calibrar, né? Deixar o carro em segurança. Rodagem dupla é mais seguro um pouco, né? Então rodagem simples já tem mais cautela.
3: Bom, vi que você já mandou fazer alinhamento, balanceamento, acaba perdendo muito por conta da situação das ruas e avenidas que a gente tem aqui na cidade ou não?
5: Às vezes sim, né? Às vezes sim, por isso que tem que andar devagarzinho, principalmente dia de chuva.
3: Falando aí, por exemplo, em cambagem, falar alinhamento e balanceamento, tem um período que normalmente eles pedem pra você encostar pra poder fazer, sei lá, a cada 2 meses, 3 meses, tem esse protocolo lá dentro da empresa ou não?
5: Tem, a gente procura o chefe de manutenção, né? Sim. Do operacional para poder estar fazendo essa manutenção durante 3 meses.
3: E quando o pneu você vê que não tá legal, você costuma sempre orientar e sempre informar o pessoal ali ou não?
5: Conforme vai aparecendo, a gente procura imediatamente já o responsável para poder estar fazendo a troca.
3: O pneu não tá legal, parece que o dia não rende, né, rapaz?
5: Ah, com certeza não. E é perigoso também, né? Muito perigo. Então, por isso tem que estar fazendo a manutenção sempre.
3: O Step, você sempre tá dando uma olhada também ou não?
5: Também tem que dar uma olhada, né? Senão fica na mão.
1: A medida do pneu é composta de uma série de números que indicam a sua largura, altura, tipo de construção do pneu e o diâmetro do aro. Por exemplo, um pneu 295/80 R22,5. O que isso representa? Vamos lá. O número 295 é a largura do pneu fornecida em milímetros. 80 é a sua altura. O R é a construção da carcaça, no caso, um pneu radial. E o 22,5 é o diâmetro do aro.
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1: E vamos de música.
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1: Zezé Di Camargo e Luciano.

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3: Turma, segundo a Associação de Medicina de Tráfego, a Abramet, a falta de atenção ao volante corresponde a 76% dos acidentes registrados na rodovia. Esses problemas de concentração podem ser causados por cansaço ou estresse. Por isso, é muito importante ter condições de trabalho. O Augusto Sanches é gerente de operações de uma grande transportadora. E por lá, eles implementaram um programa de descanso que diminui em 80% os acidentes de trânsito.
4: A fadiga e o estresse causam o acidente. Então esse programa ele vem para isso, justamente para tirar esse processo do motorista. Então o motorista ele tem que sair daqui realmente descansado. Então o motorista tem um processo que ele segue. Ele tem um descanso de 11 horas para ser seguido. Ele tem que estar, no mínimo, acordado aí 14 horas, né, entre uma viagem e outra.
3: O caminhoneiro Luiz Ernesto nos conta como é o seu descanso dentro do caminhão.
5: Bom, esse aqui é o pequeno espaço que a gente tem, a cama até confortável. Como falei, não é a realidade de todo caminhão, a maioria não trabalha com caminhão assim. Tá?
3: O Almeida é estradeiro há 27 anos. Ele fala que a pressão é muito grande para entregar a carga no horário.
6: O motorista fala assim, poxa, se eu carregar mamão aqui na Bahia para entregar em São Luís do Maranhão, se eu parar para dormir, o mamão chega lá estragado. Então, o pessoal reclama muito disso aí, né? Não tem como você parar para dormir. Então, geralmente, o horário é muito apertado.
3: O Pereira é inspetor da Polícia Rodoviária Federal. E ele também deu o seu depoimento, viu? Vamos ouvir.
7: Pelo menos aplicássemos as que nós já temos, né? Mas sequer essas nós aplicamos, e aí tem sempre a exceção, tem sempre a justificativa. E a justificativa ela vai provocar essa condição de risco para todos os usuários das rodovias e naturalmente para os motoristas profissionais.
3: O médico neurologista Dr. Romero Aguiar explica que a pessoa que tenha dormido pouco perde os reflexos. E dirigir nessas condições, gente, é muito perigoso.
8: Ele acaba ficando com o corpo cansado, a mente principalmente. Se você pega uma estrada com poucas curvas e pouca atividade de trocas de marcha, então o caminhoneiro acaba tendo sonolência também durante o dia, isso causando cochilos, né, no volante.
3: Então, motorista, ao sentir sono, o melhor a fazer é parar e dormir. O estradeiro Wagner Alcântara faz exatamente isso.
9: A hora que for, depende do local que você estiver, a empresa exige que você pare e descanse. Não se arrisque a tocar com sono.
3: Para você ter uma ideia da gravidade dessa situação, quem está com o sono pesado e insiste em ficar acordado, vai dirigir como se tivesse bebido algo em torno de 6 copos de cerveja. Por isso, os trajetos precisam ser planejados. E além do mais, se existir pressão sobre o tempo de entrega dos produtos, isso deve ser considerado dentro do cronograma, para que você, estradeiro, tenha condições de fazer paradas durante a viagem.
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1: Música na boleia, Nayara Azevedo.

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4: Olha, eu sou naturalmente um amante da estrada, né? Quando eu comecei a crescer, eu via os caminhões passando na estrada, eu ficava olhando, olhando. E aquilo ali eu fui gostando, né? Fui ficando apaixonado pelo caminhão. Então, desde então, sempre gostei de caminhão. Tive a oportunidade de trabalhar na transportadora. Quando eu comecei trabalhando devagarinho, daqui a pouco peguei um caminhão, fui pra estrada. Graças a Deus, é minha paixão.
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1: É, Paulinho, a coragem tá lá do outro lado do vidro, lá só, sacudindo os braços. Acabou, Riquete, acabou. Então tá bom, encerramos por aqui, mas a nossa amizade segue viajando com você, hein? Porque aqui é Brasil Caminhoneiro, parceiro. Aqui é parceria de verdade. 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Um reco-reco nas costelas dos compadres, beijo nas comadres, bons ventos da boleia e até amanhã! Yeah.

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1: Bom dia, bom dia, bom dia, são 5 horas. Estamos no ar e bem alto pela Rádio Catarinense no Bom Dia Trabalhador. Começando o modo ao vivo pela sua querida Catarinense FM pelos 97,3. Um ótimo dia para ti, uma ótima terça-feira, um bom dia 28. Que a semana seja bem gostosa, não é mesmo? Que a semana seja realmente delícia. Inúmeras realizações estão por vir para você, para toda a tua família. No campo profissional, no campo pessoal, em todos os quesitos da sua vida, você merece. Imagina acordar dessa hora da madrugada, né, produção? Tem que merecer, né? Pelo amor de Deus, não. Quem é que tá tecendo aí o grande tapete da vida? Tem que começar a traçar os louros dessa nossa dedicação diária. Um ótimo dia pra gente, uma boa manhã pra você. Esse recinho de madrugada a gente deseja só coisas boas, né? Felicidade, saúde, prosperidade, tudo que há de melhor nesse mundão de meu Deus, para vivermos em comunidade onde todo mundo precisa estar bem para produzir bons resultados, não é? E se um desses elos não está lá tão bem assim, toda a corrente, toda a comunidade acaba sentindo, não é? Então sinta-se aqui abraçado, abraçada por toda a equipe da Rádio Catarinense nesse dia 28 do mês de julho. Rapaz, terminando o mês, né? Vamos até 31 esse mês, né? Meu Deus do céu. Os últimos 3 dias de julho estão pela frente. Nós estamos vivendo o 4º dia antes de terminar esse mês. Rapaz do céu, produção. Não, você dá risada, né, meu irmão? Mas tá passando. Estamos nos deslocando para o 8º mês do ano. É a última semana desse mês, meu Deus do céu. Você tá doido? Um mês desafiador. Julho foi desafiador. Chamou a gente pro combate. Chamou a gente pra encarar a vida de frente, meu Deus do céu. E nós a encaramos, né, produção? Chama! Chama na buzina, meu irmão. Cadê o garnizé? Dá uma cutucada no galo. A galera tá de brincation. Bom dia, bom dia. Bom dia, lindo. Uma manhã maravilhosa, um restinho de madrugada, aliás, nessa madrugada, temperatura um pouco mais agradável, né? Começamos a madrugada com 19 graus. Nesse exato momento, a temperatura tá batendo na casa dos 17 graus na Avenida 15 de Novembro, em Joaçaba. Pelo menos no meu prognóstico, não há previsão de pancadas de chuva. Havia pancadas de chuva prevista para a madrugada, mas ela não ocorreu. Não ocorreu. Em algumas cidades do Rio Grande do Sul, a chuva chegou acompanhada de granizo. Mas ontem o céu estava bastante carregado, né? Pelo menos lá do visual do alto, do Frei Bruno, do bairro Frei Bruno em Joaçaba, nós conseguíamos visualizar. Mas muita descarga elétrica no céu, né? O mais engraçado, de um lado a lua e do outro lado aquela descarga elétrica, aquele céu carregado. Hoje a previsão de pancadas de chuva a partir das 13 horas para nossa região. Então até lá teremos o tempo de sol. As máximas nessa manhã é para atingir 28 graus. E às 13 horas, no pico da chuva, 28 graus, tá bem? Dado o recado, meu maninho, dado o recado, minha maninha, pro vovô, pra vovó, curtindo a Rádio Catarinense nesse comecinho de dia, nesse comecinho de madrugada. É um prazer estar junto contigo. Bom dia.
2: Você é bujujuado demais, hein? Toca música pra nós, para de falar essa conversa aí, hein?
1: Eu tô alertando que vai acontecer um dia, Tiburcio, pelo amor de Deus. Pra galera que tem a sua atividade ao ar livre aí, fica atenta no tempo. Um olho no tempo e um ouvido na Rádio Catarinense, rapaz. Você tá doido, meu filho? Tá liberado então 4998-437-7982 pra mandar aquele beijão, abraço, sorriso e amasso.

0: aquela moda boa de se ouvir, acompanhada de um chimarrão gostoso na catarinense. Vamos mandar o caipira aí de Murcio.
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0: baita modão caipira, hein, Tibúrcio? Aí você gosta, né, filhão? Hã?
1: Eu gosto.
0: Eu sei que você gosta.
1: Eu gosto muito.
0: Então vou te mandar mais uma, pode ser?
1: Ô, bicha, toca o botão sertanejo pra mim aí. Manda pro Tibúrcio.
0: Alô, Tibúrcio. Vamos. Vamos. 5 e 8. Você tá dando.

0: trem bom demais. O meu reino encantado, maravilha, né? E a música vai tocando, a gente vai imaginando, né, produção? Não sei você do outro lado, mas eu, particularmente, fico imaginando, né? Um carro de boi, né? Aquela tapera, um ranchinho, cinamomo, pé de abacateiro, ô, meu Deus do céu. Você tá doido, né, meu filho? Tá na hora, né, meu irmão? Tá na hora de você acordar de bem com a vida, acordar de maneira positiva, e acordar com um bom dia, trabalhador, de uma maneira em geral. Ai, a turma tá empilhando os pedidos por ali, né? Estão empilhando por ali no 984377982.
1: Bom dia.
0: Bom dia, meu irmão.
1: Vamos, né?
0: Dele.
1: Terça-feira. Vamos lá. Manda pra nós aí. Saudade do meu pai.
0: Né?
1: Manda essa música aí.
0: Tá bom,
1: quem
0: meu irmão.
1: Canta é o Padre de Melo, acho que é. Moda boa.
0: Vou campeá-la.
1: Tava escutando ontem lá. Parecida sertanejo.
0: Uhum.
1: Manda essa moto aí pra nós aí.
0: Positivo. Valeu, maninho.
1: Bota a buzina aí pra acordar esse pessoal, velho.
0: Tá na hora,
1: galo,
0: né,
1: véio,
0: meu irmão?
1: Que já tá cantando aqui, 5 horas da matina. Já começou a cantar, bicho, velho.
0: Você tá doido. galo, velho. Não, que cachorro.
1: Bom dia, Micha. Bom dia,
0: meu irmão. Micha.
1: Tudo bem, Micha?
0: Tudo
1: como é que
0: bem.
1: Estava você, Micha? Tudo
0: graças
1: bem?
0: Graças a Deus, graças a Deus.
1: Um bom dia, uma boa terça-feira. Deus
0: abençoe.
1: Ótimo
0: dia, mano, velho.
1: E a todos os seus ouvintes. E que essa terça-feira seja maravilhosa para todos nós.
0: Amém,
1: cheio,
0: né, meu mano?
1: De saúde. E que Deus ilumine a todos. E te peço a música, se for possível. Você e a toda a produção aí.
0: Aham. Uhum.
1: Ah, Seresteiro da Lua, do Com Milionários é Rico.
0: Tá bom.
1: Se pode fazer pra nós.
0: Vai da moda, né, meu irmão? Eu
1: agradeço muito. Um abraço, tenha um bom dia.
0: Valeu.
1: E vamos à luta.
0: Vambora, né, meu maninho? Vambora. Tá na hora, né, meu irmão? Tá na hora. 5:14.
1: Oh, bom dia, Michel.
0: Bom dia, lindo. Bom dia. Rapaz. É uma época onde precisamos ficar alerta em casa, viu? Nos calçados, nas roupas de cama, sacudir aí as roupas de cama, as cobertas, né? As meias, a lenha que a gente vai utilizar no fogão, a lenha, porque as aranhas estão se movimentando, produção! Ai, ai, ai! Aliás, ontem, os macaquinhos passaram lá no rancho, né? Vocês viram ou não viram? Na verdade, o pessoal até publicou lá nas mídias, né, produção? Os macaquinhos passando bem pertinho de casa ontem. Ô, oh, coisa maravilhosa, né? Macaquinho, mó dizendo, não, era bem pesado o macaco ver, rapaz. E brincava, e se pendurava na árvore. E a bagunça que fizeram, meu Deus do céu. Mais um bagunção danado, meu irmão. Pelo amor de Deus. Não, isso aí assusta, o cara não tá preparado, né, produção?
2: Bom dia, Micha.
0: Bom dia, meu irmão.
2: Ótima terça-feira, um dia maravilhoso aí.
0: E aí, meu querido?
2: É, toca pra nós aí, se eu não me engano, é Grupo Carqueja, Não Cansei, acho que é isso o nome da música,
0: mesmo.
2: Cara. Toca aí, não adianta, tem que espernear aí. vamos fazer essa terça-feira acontecer aí, beleza?
0: Vamos.
2: Grande abraço.
0: Valeu, meu irmão. E esse Grupo Carqueja é bom demais, essa moda então é maravilhosa. Chama na buzina, bebê, chama! Chama na buzina! Aí sim, né? Aí sim, meu irmão! Nós precisamos melhorar também nossa maneira de acordar, né, produção? Ai, ai, ai, ai, ai! Você tá doido? Fica à vontade, tá liberado 984377982. Tá liberado pra mandar aquele beijão, aquele abraço. Alô, Guilherme! Um abraço, meu irmão! Tá ouvindo a Rádio Catarinense, né, Guilherme? Bom dia, querido, bom trabalho! Cereceiro da Lua, milionário, Zé Rico!

Milionário José Rico, moda maravilhosa pra tocar na Catarinense, né, bebê? Chama! 5h20. Bom dia, tá na hora, chama na buzina. Tem que chamar, tem que chamar, tem que chamar na buzina, meu irmão. Um dia maravilhoso pra gente.

0: Gargantas de Ouro e a Gabriela na Catarinense.
1: Renovaram a Gabriela. Oi, oi, oi, oi, Gabriela.
0: Fala, Dadá. Obrigado pela companhia, meu irmão. Segundo Dadá no Rio Grande Amado, muita chuva, né? Alô, minha querida Montenegro. Os nossos queridos montenegrinos, montenegrinas. Aquele forte abraço pra essa galera toda. A Bana tem que ir lá pra tirar um mês aí, no mínimo um mês, né, Dadá? Dá um abraço nos amigos aí de Montenegro, que estão tapados de saudade, pelo amor de Deus. Um abraço, galera de Montenegro. Bom dia, Dadá, um abraço, meu irmão. Grande Dadá, na sintonia da Catarinense. Ah, mas eu conheço o Dadá, em dia de chuva ele gosta de roer um charque e tomar um chimarrão. Não, é verdade, produção, é verdade. Eu convivi por muito tempo com o Dadá. E quando chove assim, lá em Montenegro, ele tem uma mantinha de charque, ninguém bota a mão, ninguém bota a mão. Ele fica chupando aquele charquinho. Mastigando que nem um chicletinho, né, Dadá? Só pra testar a dentadura, né, os postiços aí, né? Tomando chimarrãozinho. A companheira de vida dele, a esposa dele, mas nem aguenta ver isso aí, né? Ela só levanta depois que ele dá umas 3-4 mastigadas. Um abraço, meu irmão. Fica com Deus aí, já já tem água no leite do Teodoro em Sampaio. Quem mais? Quem mais? Quem mais? Tá mandando beijo, abraço, sorriso e amasso nessa madrugada linda.
2: Dá pra chamar na buzina não, tão tudo dormindo aqui do ladinho, ó.
3: Melhorar também.
2: Mas daí acho que vamos dar uma buzinada e sair correndo, né? Mas acho que não, né? Deixa que dorme.
0: Não, não, deixa assim.
2: Beleza,
0: deixa.
2: Bom dia no caso aí.
0: Bom dia, mano velho.
2: Tamo aí no tal do Concórdia.
0: Mas, ah, bicho velho.
2: Beleza, tudo de bom.
0: Um abraço, pequeno!
2: E depois também tem aquele lado que é o seguinte, né? Se eu não posso dormir, vamos pensar pelo seguinte, né? Vamos. Se eu tô acordado, os outros também podem acordar. Já tá na hora, já tá na hora.
0: Ele não se aguenta, ele não se aguenta. O homem não se aguenta, meu Deus do céu. Chama! Chama, meu irmão. Valeu, pequeno. Obrigado pela sintonia. Aquele forte, longo e caloroso abraço. Um reco-reco nas costelas, meu irmão. 5h25. Ô, Dadá, não te anseia, Dadá.

0: para o que vem.
1: Bom dia, Zeia. Vai rebolhando o teu mate, vai curtindo a Rádio Catarinense. Aumenta o som, vai. 5h28, bom dia, bom dia.

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0: Bora, meu queridão, vamos, 5:30, 17 graus na Avenida 15 de Novembro em Joaçaba, tempo abafado, né, tempo abafado, rapaz, oh, meu Deus do céu. Alguém chamando pra gente de Grupo Cordiona, Robeia Fazendeira, aí sim, né, tio Edson, bom serviço pra Vossa Excelência, um dia lindo. A Marilene, no bairro Jardim Alvorada, também tá vindo a Rádio Catarinense, né, Marilene? Bom dia, bom dia, bom dia. Um dia lindo!
1: Bom dia, Michel. Tudo
0: bom
1: bem?
0: Bom dia.
1: É a Miriam Reip, aqui de Santa Lúcia de Aburá. Fala pra nós a música do Meu Sítio, Meu Paraíso, do Lourenço e Lorival. Fez para meu marido da Marilene, para todos os ouvintes catarinenses, para vocês e da rádio. E tenha toda uma ótima, abençoada terça-feira.
0: Valeu, guria. Obrigado pela companhia. Estão preparando, né? Estão preparando aí uma chimiazinha de cana, uma doçura de cana, né? Com abóbora, chuchu, bergamota, laranja, oh, que fica boa! Não tem como ficar ruim, né? Cê tá dando! Aí sim, só me diz quando que eu posso levar o potinho pra pegar umas duas colheradas, tá bom! 5:30! Água do leite! Bom dia, te adoro, Sampaio.

0: Água do Leite do Teodoro Sampaio. Alô, galera em Ibiratuba, curtindo a Rádio Catarinense. Ouvindo o Bom Dia Trabalhador de hoje. Galera do interior amado, obrigado pela sintonia, meus amigos piratubenses, né? É a galera da nossa querida amada Piratuba. Aí, turma! E azada acorda cedo também aí, né? Não adianta, aí não adianta.
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Bora turma, chama a buzina, a galera que tá curtindo a Rádio Catarinense. Ah não, pra acordar de boa, pra acordar na paz. Os Monarcas. Chorar por amor.

0: Os Monarcas, Chorar por Amor na Catarinense.
1: Oi, Michael, bom Oi. Dia, bom sua dia. Filha aqui do bairro da Várzea.
0: Tudo bem, guria?
1: Queria pedir uma música aí pra você, se fosse possível, rodar essa música pra mim com um torto, com porca velha, cavalo tostado.
0: Aham. Tá bem, Tere?
1: Beleza, eu queria oferecer pro meu marido, Sidney, aqui da Várzea, do bairro da Várzea, tá? Principalmente só pra me curtir essa música, beleza?
0: Valeu, guria! Um abraço! Bom dia, bom dia, bom dia! Já tem, né? Já tem. E como toca! Mas antes tem um Roubei a Fazendeira, né, produção? Ah, pai do céu! Você acha que eu esqueci essa moda? Essa moda não dá pra deixar sozinha, não.
1: Você tá doido!
0: Tá no 984-377-982. A galera tá curtindo a gente. Alô, Alto Vale do Itajaí, bom dia. Vamos mandar um abraço pra Maximiliano de Almeida. Oi, Machadinho, bom dia. Erechim, curtindo a Rádio Catarinense. Alô, galera de Bituruna, no Paraná, União da Vitória. Bom dia, bom dia, bom dia. Alô, Jonathan, alô, Jaqueline. Bom dia, um dia lindo. 20 para as 6.

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4: Tá na hora, 5:40.

0: Um dia maravilhoso, uma manhã gostosa na Catarinense, bom dia.
1: O meu amigo bicha aí, eu tô falando aqui no celular aqui, falando com o amigo bicha da rádio.
0: Tá mesmo, né, Tibúrcio? Bom dia, Tibúrcio. Bicho velho. Hoje é dia do agricultor, a todos os agricultores e agricultoras. Aquele forte abraço. Também chamando a Milagre do Retrato, Lourenço Lorival. Pra mim, o amigo Mendes de Água Doce. Valeu, Delosmar, obrigado. O Osmir tá ligado com a gente, tá pedindo estancieiro. Bom dia, meu irmão.
2: Bom dia, Micha, tudo bom certo? Dia. Nós aqui na peleia, no madrugadão.
0: Ô, trembão.
2: Podemos se afrouxar, né?
0: Mas de jeito, maneira, né?
2: Lembrando, não, uma vez, piazão. Sofrendo com a dor de dentro, que não tinha mais o que fazer. Chegava tarde de cama, coitado, de febre, coisa arada.
0: Deus do livro, né, irmão?
2: Aí, chamaram um velhinho lá, um benzedor.
0: E aí?
2: A peça de benzimento forte que aquele homem tinha.
0: Eita, nossa.
2: Chegou lá e benzia o dente ali que tava doendo, caía na hora.
0: Ô, louco.
2: Levaram o velhinho lá pra benzer o piazão lá. Aí chegou lá, velho, disse, quer que benza pra cair só esse que tá doendo? Ou se tiver algum mais de meia boca aí, dá pra derrubar também.
0: Já garante.
2: Aí o piado, não, pode fazer bem forte aí, que se tiver algum que queira me doer,
0: já dibuia tudo.
2: Já cai também. Aham. Uhum. Começou a fazer o benzimento lá.
0: E aí?
2: Diz que caiu. Dois dentro da piá. Aquele que tava doendo, mais um outro pra trás.
0: Ah, voou louco.
2: Aquilo, se tinha um burro, velho, perto da casa, ali deu uma horneada, foi lá ver, caiu três dentro daquele burro. Tava um pouco um barulho na parede, assim, tinha um serrote pendurado, mais cinco dentro do serrote, que não tava muito bom, caíra também. Será que era forte o benzimento do homem, né?
0: Esses antigos tem a manha, né, meu irmão? Não, não, esses antigos tem a manha, né, meu irmão? Pelo amor de Deus. Não, a piazada tem a senha.
3: Não. Não vai, não.
0: Não, você calcula, rapaz.
4: Você tá doido.
0: Credo, meu Deus do céu. Chama. Tá na hora, né, piazada? Vamos acordar que tá na hora. Chicão já tá contando história pra nós aí, pra enterter a galera. No ar e bem alto, né, produção? No ar e bem alto. Mas é como o Chicão, conta história, conta causa pra gente. Através aí do 984377982. Pode ficar à vontade, né? Fica à vontade que eu tô junto contigo no ar e bem alto. E não abro mão disso, produção. Ô, meu Deus do céu. Pra galera que tá amanhecendo no sítio, no interior. Pra turma que tá curtindo a Rádio Catarinense aí nas estâncias, nas fazendas. Bom dia. Pra você que amanhece o dia na estrada, obrigado pela companhia. Tá amanhecendo o dia na cidade aí. Bom dia, bom dia. 8 faltam pra 6. Um bom dia, turma.

0: Milagre do retrato, Lourenço e Lorival, na madrugada da Catarinense, 5 faltam para as 5. Para as 6, na verdade, né? Bom dia, tá na hora, tá na hora, tá na hora, tá na hora. Chama na buzina, produção, chama. Ô, produção, será que o nosso amigo Josimar Parolin tá acordado? Eu até tenho um telefone dele aqui, né? Pra nós ligar pra ele. A gente vai passar um trote nele hoje, né? Não, ele tá de aniversário hoje, sabia? Não, e eu queria só ligar pra dar os parabéns. Não, é um exemplo, rapaz. É na verdade, produção. Imagina 92 anos, todo santo dia. Eu acho que ele deve acordar pelas 6 horas da manhã, porque daqui a pouco ele já vai no eito, né? Tem que tomar um cafezinho, né? Não, em 92 anos, até que as engrenagens todas juntas aí vai... Ô, Josimar, se o senhor tá acordado aí, sinta-se abraçado por toda a equipe do Bom Dia Trabalhador, por toda a galera da Rádio Catarinense, onde você completa mais um ano de vida, né, meu irmão? Felicidade, viu, meu querido? Felicidade, saúde... Muita saúde aí pra você, muita prosperidade e todos os seus sonhos, objetivos, né? Possam ir se concretizando ao decorrer da sua caminhada, né? Aquele forte, longo e caloroso abraço, proteção divina pra ti e gratidão pela tua amizade, viu, meu irmão? Prazer imenso, viu, querido? Parabéns aí, parabéns, Josimar Parolin, hoje completando mais um ano de vida. Não, pode chegar na lavação lá que hoje vai ter quitute. Vai ter a Jerusa, passou a noite inteirinha, nem dormiu, coitadinha. Passou a noite inteirinha fazendo coisa boa pros amigos e clientes chegar lá comer. Pode chegar, tô falando sério, o que você tá dando risada aí? Né? Rapaz. Quer que eu passe o endereço lá da lavação também? Pertinho na frente do bombeiro em Joaçaba aí, ó. Ah, agora já falei, hein?
1: Você tá doido?
0: Mas enfim, sinta-se abraçado, viu, meu irmão? Papai do céu possa mais uma vez abençoar e gratidão pela tua homenagem, viu, meu irmão? Gratidão pela tua homenagem. Ô, produção, dispara o áudio aí, meu irmão.
2: Bom dia, Michel Oliveira.
0: Ó, tá acordado. Ó, Jerusa, ó, Jerusa.
2: Michel, hoje o amor da minha vida está de aniversário.
0: Eu já falei. Josimar
2: Parolin está fazendo 52 anos.
0: Ah, não é 92.
2: Quero que você ofereça o programa para ele, homenageie ele. Você sabe que ele quer muito bem você. E desejo a ele que o dia seja abençoado na companhia da sua família. Que todos que amam ele estão sempre lembrando dele, tá bom, Michel?
0: Maravilha.
2: O resto eu vou dizer pra ele, né?
0: Isso,
2: tá bom?
0: Isso.
2: Um beijão, Michel, um ótimo dia, valeu. Uma boa terça-feira, que Deus abençoe.
0: E os quitute, vai ter quitute lá pra nós comer lá, filha de Deus. Hã? É verdade que você passou a noite inteirinha fazendo quitute, guloseima? Dá um estrucão no nosso amigo José aí, tá bom? Ante o Parolin. Família, gente boa, rapaz, gente fina demais. Vocês são anjos de Deus encaminhados na terra, né? Não adianta e não adianta.
1: Você tá doido.
0: Que é? No meu celular também tô mandando aqui, produção. Não, mas você sabe a regra. Não, o Nelson deu a regra. Não é pra mexer no celular enquanto tá no serviço aqui. Senão tira atenção. Senão tira atenção, né, Nelson? Eu tô com o senhor.

Eduardo Costa, encaminhada com todo amor, com todo carinho, pro meu grande amigo Josimar. Valeu, Josimar, só pra ti hoje, tá? Damos ouvido a Jerusa aí. Bom dia, um beijão pra vocês.

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4: Uma ótima manhã para você e que o dia seja gostoso, né? Que a terça-feira seja maravilhosa, 18 graus. E a temperatura tá abafada, eu achei hoje, pelo tempo abafado. Mas tem previsão de chuva a partir da tarde para Joaçaba e a imensa região. 6:07, é um prazer estar chegando até você. É um prazer estar chegando nesse dia maravilhoso, né? Onde já homenageamos os amigos que completando mais um aninho de vida. É o caso do nosso grande amigo Josimar Parolin. 92 anos, veja que exemplo de cidadão, né? Com toda essa idade ainda vai para os seus afazeres, né? Valeu, Josimar. Um forte, longo e caloroso abraço. Já eu mando um modão especial para ti. Gratidão pela tua amizade. Bom, já que estamos falando de amigos, de amizade, amigo é quem dá um pedacinho de chão. Quando a terra afirma que você precisa. Ou um pedacinho do céu. Quando é um sonho que nos faz falta. Amigo sempre foi mais que um ombro, uma mão estendida, uma mente aberta, um coração pulsante, costas largas. É quem tentou e fez, e não é egoísta para não querer compartilhar o que aprendeu. É aquele que ajuda e não espera retorno, porque sabe que o ato de compartilhar um instante qualquer já é o que faz feliz e o satisfaz a alma. E amigo é quem entende seu sentimento porque já sentiu. Ou um dia vai sentir o mesmo que você. Um amigo, gente, é compreensão para o seu cansaço. É complemento para suas reticências. É aquele que entende o seu desejo de voar, de sumir de vez em quando. Sua sede de inovar sempre. E ao mesmo tempo, espelho que o reflete. Óleo derramado sobre as suas águas agitadas. O amigo se compadece pelos seus erros, vibra com seu sucesso. É sol que seca suas lágrimas, é polpa que adocica ainda mais o teu sorriso. Amigo é aquele que toca as feridas com as mãos de veludo. Acompanha suas vitórias com euforia e faz piada para minimizar os seus problemas, amenizando a sua dor. Amigo é aquele que sente medo da dor, da náusea, cólica, chora com você. E se pudesse, sofreria no seu lugar. Um amigo sabe viver, é ter história para contar, quem sorri para você, mesmo sem motivo aparente. É aquele que sofre o seu sentimento. É o padrinho natural já dos seus filhos, das suas filhas. É aquele que encontra para você aquilo que nem você sabia que buscava. Amigo é aquele que envia cartas, esperadas ou não, pequenos bilhetes em uma sala de aula, mensagens no celular emocionada. É aquele que ouve o telefone mesmo quando a ligação parece caótica, com o mesmo prazer da atenção que queria se estivesse olhando nos seus olhos. O amigo é aquele que entende o que os seus olhos dizem sem precisar falar uma palavra. É aquele que adivinha os seus desejos, seus disfarces, suas alegrias e percebe os seus medos. Amigo é quem guarda pacientemente que surja aquele brilho no teu olhar para se entusiasmar junto contigo. É quem tem sempre uma palavra sob medida quando seus olhos cobrem de lágrimas. É também aquele que sabe quando você está lutando para sufocá-las na garganta. Amigo é como lua nova, é como estrela mais brilhante, é a luz que se renova a cada instante, múltiplas e inesperadas cores que cabem todas na sua íris. Amigo é verdade, razão, sonho, sentimento. Amigo é aquele que diz eu amo você sem qualquer medo de interpretação. Enfim, amigo é quem ama você e ponto final. As doações de amizade, amizade pura, enriquecem o companheirismo da jornada. Quando outras emoções se enfraquecem, no vai-vem dos choques, a amizade perdura, companheira, devotada das pessoas que se estimam. Ter amizade é ter um coração que ama, que compreende, que perdoa nas horas mais amargas da vida. Por tudo isso estamos entendendo esses benditos recursos da amizade real, onde a discórdia tenta espalhar o escuro domínio que lhe é próprio. O amigo é aquele que está sempre junto, em todos os momentos da sua vida. Eu repito, em todos os momentos da sua vida. E não somente nas horas onde você está razoavelmente bem, mas está ali, segurando sua mão, te dando entusiasmo, convidando você para viver as emoções dessa vida. Por isso, para você, meu amigo, minha amiga, que sintoniza a Rádio Catarinense, eu desejo que o dia seja lindo, que amanhã seja uma manhã de muitas vitórias, de muitas glórias e muitas bênçãos. O Papai do Céu possa te proteger hoje, amanhã e sempre, em todos os dias da sua vida. Eu sei que a felicidade 24 horas, ela é uma utopia, é quase impossível, mas que você, meu amigo, possa ser feliz nesse dia, ou na maior parte desse dia. Que se for chorar, que chore de felicidade. Papai do Céu continue te abençoando com muita prosperidade, com muita saúde e com tudo que há de melhor nesse mundão de meu Deus. Uma boa manhã pra você. 6h14 nessa manhã gostosa. Alô, Parolin, parabéns, meu irmão. Felicidade, viu, queridão. Um abraço bem apertado. Tudo de melhor.

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0: Bom dia, turma! 6:19 No ar e bem alto, no ar e bem alto. Chama na buzina, produção, chama! Ei, Josimar! Valeu, valeu, valeu, meu irmão! Parabéns, viu? Parabéns de toda a galera da Rádio Catarinense. Estamos desde as 5 da manhã. Tem que se acordar cedo hoje. É, Jerusalém, não, Michel, fale baixo aí, que nós deixamos o rádio bem baixinho. Dia de aniversário, o Josi gosta de acordar um pouquinho mais tarde, né? Valeu, meu amigo Paroli. Fica com Deus aí, meu irmãozão. Uma ótima, mas uma gostosa, apetitosa terça-feira na sua vida, viu, querido? Aí é pra chegar lá que vai ter quitute, né? Lava o carro e ganha quitute, né? Ei, Deus do livro. Aí no 984-37-7982, fala comigo, bebê, bom dia.
1: Bom dia, Michel, tudo bem? Eu liguei pra ele do Santo Antônio.
0: E aí, filha?
1: Manda lá então, pô, que tá fazendo 90 e poucos anos, como você falou ali, né? O Josimar Parolin. Pra ele que hoje vai ser um dia especial pra ele. Vai. Que ele faça bastante carne, cerveja, que nós estamos indo aí.
0: Vamos bater em peso.
1: Tá bom, Micha? Brincadeira.
0: Valeu,
1: manda guria a próxima música pra ele aí.
0: Tá combinado, tá combinado. Valeu, valeu, valeu. Ô, Micha, aqui o Josias, o Claradélia. Manda cheiro de galpão com os monarcas. O Gabinão tá ligado, tomando aquele mate cevado no capricho. Milimetricamente preparado, né, meu irmão? Fica com Deus aí, Gabinão, bom dia.
2: Bom dia, Micha, aqui é Simone.
0: Oi, Simone.
2: São Brás.
0: Tudo bem, filha?
2: Toca uma música aí, meu velho pai.
0: Tá bem.
2: Com Sérgio aí.
0: Valeu, guria. Um beijão, Simone. Um abraço aí para o bairro São Brás, na companhia da Catarinense. Pode ser esse som? Uma coquinha com Fernet? Vale a pena, né?

0: Aí sim, né, bebê? Bom dia, 6h25.
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0: Para essa galera, tem Bom Dia Trabalhador. Para você, o Bom Dia Trabalhador. Para a imensa região, bom dia, bom dia. 984377982 é o telefone. Cheiro de galpão. Os Monarcas. Bom dia.

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Buzina! 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Deixa no ar, deixa no alto. Bom dia, bom dia, bom dia! Hoje a previsão é essa: sol entre as nuvens, previsão de pancadas de chuva à tarde e também à noite. 2 milímetros no valor acumulado para esta terça. Quarta-feira, 20 milímetros de chuva. Aí chove todo dia, na madrugada, à noite. A quinta-feira chove na madrugada, cerca de 5 milímetros de chuva, com máximas de 17, mínimas de 13. A sexta-feira terá sol entre as nuvens, não chove, com máximas de 23, mínimas de 15. O sábado para a região de Joaçaba, Santa Catarina, terá sol entre as nuvens, com máxima de 29, mínimas de 17. O domingo será ensolarado, com máximas de 28 e mínimas de 17 graus. Bom dia! Modão, Zezé de Camargo e Luciano. Aquele forte, longo e caloroso abraço.

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6: É, o meu amigo bicha aí, eu tô falando aqui no celular aqui, eu tô falando com o amigo bicha da rádio.
7: Tá falando comigo mesmo, rapaz. Pelo amor de Deus, a gente murchou. Não, não adianta explicar pra ele, não entende. Ele não entende, só vai pra pirraça mesmo, né? Alô, Joninha, tá frio aí no Rio Claro, Joninha?
8: Não.
7: Não, aqui abafou o tempo, viu, Jona?
8: Não vai não.
7: Ah, pelo amor de Deus, abraço, meu irmão. Tudo de bom, Jona? Fica na boa, fica na paz. Você gosta do John aí, Tibúrcio?
6: Eu gosto.
7: É, gente boa, Joninha, né?
6: Eu gosto.
7: Ah, trem bom demais. Aí sim, hein, Tibúrcio? Bom dia, bom dia, bom dia.
6: Ô, bicho, toca o botão sertanejo pra mim aí. Manda pro Tibúrcio.
7: Tá bom, Tibúrcio. Já, já eu te mando, tá bom, querido? Fica na boa, meu irmão, fica na paz. Valeu, Joninha, toda a galera aí no Rio Claro, curtindo essa manhã espetacular da Catarinense.
9: Bom dia, Michel.
7: Bom dia.
9: E o seguinte, cara, leia a mensagem que eu te mandei aí, homem de Deus.
7: Aonde, homem? Aonde, homem? Ah, aqui, agora apareceu pra nós. Oi, Michel, bom dia, Deus abençoe muito, uma música pra mim hoje, tô de aniversário, Michel. Completando 65 anos. E tem muito pela frente, claro que tem, rapaz, pelo amor de Deus. Valdenir Ferreira do João Paulo II. Alô, Valdenir! Palmas aí pro aniversariante do dia, meu irmão. Mais 65 anos, ninguém esquece essa idade, viu, meu irmão? Aí sim, né, bebê?
10: Cê tá doido.
7: Valeu, valeu, valeu, valeu. Que mais, que mais? Lá no 984-377-982. Um abraço, na boa, na paz, na Catarinense sempre. Ó, vai dançando essa hora da madruga, filha. É isso que eu quero, produção. É essa audiência que a gente precisa, né? Que arrasta os móveis da casa e sai dançando por ali, né? Valeu, bom dia, bom dia, bom dia, bom dia, bom dia. No ar e bem alto, chama na buzina, pode chamar, pode chamar. Tem que chamar na buzina, produção.
10: Você tá doido.
7: Libera o áudio, bebê.
11: Fala, Domicha, tudo certo?
7: Tudo.
11: Gessé da Joaçaba, radiadores por cá.
7: E aí, meu irmão?
11: Pra desejar a todos nós e uma Excelente, ótima terça-feira, hein? Papai do céu ilumine todos nós, né? Aquele abraço, meu amigo. Chama na buzina. Manda um abracinho pra galerinha do GTP aí.
7: Tá na
11: pessoal
7: hora.
11: Pessoal das carengas antigas aí, beleza?
7: Beleza, meu irmão.
11: Abraço a todos os caminhoneiros aí. Colono, tudo aí. Enfim, toda a galera aí. Aquele abraço.
7: Valeu, maninho. Fica na boa. Fica na paz. Você fica na Catarinense, meu irmão. Você fica aí.
12: Bom dia, meu aqui, ó.
7: Bom dia.
12: Tudo bem? Tô no alto.
7: Ô, rapaz, esse é o meu amigo Tardem, né, Tardem? Manda beijo pro Tardem aí, produção. Pode mandar beijo e chama na buzina. Aqui é o Antônio Tardem, 95, guardião da mata, esse é o pessoal que deu no deu. Oi, Isaura, tudo bem, Isaura? Bom dia. É uma galera pedindo som, mandando beijo, abraço, sorriso e amasso. Bom, já que Tiburcio quer o modão sertanejo. Ah, se eu pudesse, né, Tiburcio? Oh, meu Deus do céu. Bom dia. Um dia maravilhoso pra você.

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0: No ar, no alto, produção, gira o WhatsApp primeiro. Depois vamos às manchetes do jornal, por favor.
1: Bom dia, bom dia, bom dia, meu amigo Michel, tudo certo? Osmarzinho por aqui, Campo.
0: E aí, meu irmão?
1: Passando aí pra desejar pra você um bom dia, né? Queria que você fizesse um favor aí, de mandar uma música aí pra todos meus amigos, pra vocês da rádio, né? Pra dar um chute na quinta roda dessa piazada aí, que já tá na hora de ir pra peleia.
0: Tá na hora, né?
1: Pra todos da minha família, pra todos os mecânicos, né? E motorista que estão na rodagem.
0: Valeu,
1: e
0: meu
1: pra
0: maninho.
1: Quem curta a poderosa catarinense aí, beleza, meu jovem Misha?
0: Valeu, meu irmão.
1: Um ótimo dia aí, até mais, tchau, tchau.
0: Valeu, tchau, tchau, bom dia, meu querido, um dia maravilhoso.
2: Bom dia, aqui é a Sônia, de Anitta Garibaldi.
0: Tudo bem, Sônia?
2: Manda música, Léo Magalhães, toma lá, tá? Ah. Sabe o que? Pra você da rádio.
0: Tá bom, guria. Obrigado.
2: Ótimo programa que vocês têm.
0: Oh, coisa boa, obrigado, viu, guria? Não adianta e não adianta, né, filha? Não, mas quem ganhou foi a Maggie aí de Treze Tilhas, né? Rapaz, ela arredou aí a mesinha de centro, colocou a poltrona pro lado e dançou uma barbaridade, né? Ser feliz não tem dia, não tem hora, não tem idade, né, produção? Tem que ser, produção, tem que ser! Hoje no Jornal Primeira Hora, os destaques são os seguintes... Aprovada pelo Senado, nova lei permite venda de spray de pimenta para as mulheres. Comissão de Educação aprova projeto que visa reduzir evasão escolar. A miopia já afeta 1 a cada 3 crianças adolescentes no mundo. A MOC orienta os municípios com relação à reforma tributária. Prefeito Gervaldo S. explica mudanças na Secretaria de Obras. Reforma da estação ferroviária em Erval segue rendendo polêmicas e setor de cultura defende a preservação do patrimônio. Essas e outras informações no Jornal Primeira Hora. Ei, moda boa. Bom dia, bom dia.
1: Bom dia, bom dia, bom dia, Michá. Lemãozinho por decar no caso.
0: Fala, meu amigo
1: da FIFA aí, em busca do Jaborá City Câmbio.
0: Bom Deus, querido.
1: Manda uma aí pra galerinha do GTP, Arizinho, Gessé, Paquela, Cachorrão, Magai, virou Barba. Pra quem tá ouvindo aí, terçou, né, Michá?
0: Terçou bonito.
1: Pode ser a próxima aí pra nós.
0: Dá volume.
1: E chama, chama, chama na buzina, Michá.
0: Vamos.

abençoando. Os Farrapos com Chiquita na manhã da Catarinense. Alô, Juvanir, obrigado pela companhia. Ele curtiu também a mensagem sobre amizade. O Micho Amigo também é aquele que não conhece a gente pessoalmente, mas que faz parte do dia a dia igual você, que alegra as nossas manhãs, as nossas tardes. Que Deus continue iluminando forte, viu? Ô, Juva, obrigado, meu queridão. Obrigado pelo carinho e pela tua amizade, mano velho. Vamos que é acanhado e banda? Só pra eu matar a saudade lá do Caparaó. Bom dia. É o Xote dos Namorados.

0: Caixote dos Namorados. Tava esquecendo do Jaime Moreira lá na Vila Kennedy, Luzerna. Aquele abraço caloroso pra ti, meu irmão. Precisa-se com a máxima urgência de uma pessoa para cuidar de uma criança especial, viu, produção? Para cuidar nos finais de semana, no centro em Joaçaba. Começa sábado de manhã e sai na segunda de manhã. Se preferir, pode residir na casa também, não tem problema. Interessados em entrar em contato com a Rádio Catarinense em horário comercial no 3551-2400. 5, faltam para as 7, a gente se despede aqui de você, mas logo, logo, contando as principais notícias no Jornal Primeira Hora. Vem aí, 5 minutos com Jesus.
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4: Olá, bom e abençoado dia. 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Quem vos fala é o pastor Julian e vos convido a meditar sobre o tema Eu Me Basto, que está baseado em 2 Coríntios 3:5, que diz assim: em nós não há nada que nos permita afirmar que somos capazes de fazer esse trabalho, pois a nossa capacidade vem de Deus. Um dos anseios do coração humano é a busca pela independência, a capacidade de alcançar nossos objetivos sem depender de mais ninguém. Certamente, com muito esforço e dedicação pessoal, podemos alcançar grandes feitos. No entanto, ninguém constrói o seu caminho inteiramente sozinho. Os cuidadores, familiares, professores e tantos outros desempenham papéis cruciais em nossa jornada de sucesso. É comum ouvir pessoas se vangloriarem de suas conquistas, mas essa é uma falsa noção de independência. Sempre necessitaremos da presença e apoio de outras pessoas. O apóstolo Paulo compreendia profundamente essa verdade. Embora pudesse gloriar-se de seus feitos, reconhecia que não era capaz por si só. Os cristãos de Corinto estavam firmes e engajados em seus ensinamentos, o que poderia levá-lo a proclamar: eu me basto, vejam como sou eficiente. No entanto, ele reconhece que sua capacidade vem inteiramente de Deus. Em nós não há nada que nos permita afirmar que somos capazes de fazer esse trabalho, pois a nossa capacidade vem de Deus. É uma obra amorosa e poderosa do Espírito Santo naqueles que creem em Jesus. Não há espaço para orgulho, somente para gratidão. Quando se trata de vida e salvação, o ser humano depende inteiramente da obra redentora de Jesus Cristo. Alguns podem acreditar que através de sacrifícios e observância a algumas regras conseguirão assim merecer a salvação. No entanto, sempre faltará alguma coisa. Por isso, a verdadeira afirmação é: não, eu não me basto, mas Cristo me basta. Oremos ao Senhor. Senhor Jesus, concede-me um coração verdadeiramente humilde para aceitar o perdão e a salvação que vem de ti. Isso é tudo o que preciso. Em nome de Jesus.

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1: Olá, bom dia. Hoje é terça-feira, 28 de julho. A temperatura está marcando 17 graus na Avenida 15 de Novembro, no centro, em Joaçaba. A partir desse momento, você acompanha as principais informações para hoje.
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1: Aprovada pelo Senado, nova lei permite venda de spray de pimenta para as mulheres. Comissão de Educação aprova projeto que visa reduzir evasão escolar. Miopia já afeta uma em cada três crianças e adolescentes no mundo. A MOC orienta municípios com relação à reforma tributária. Prefeito de Erval do Oeste explica mudanças na Secretaria de Obras. Reforma na estação ferroviária em Erval segue rendendo polêmicas. E setor cultural defende preservação do patrimônio. E ainda nessa edição, o giro de notícias pelo Brasil, o comentário de Carlos Henrique Roncalho, as informações do esporte, da área de segurança pública e também as loterias. Daniel Banobianco, meteorologista da agência PD Radar, traz as informações sobre o tempo e também a temperatura.
2: Terça-feira com previsão de tempo estável em praticamente todo o estado de Santa Catarina. Pela tarde, o vento quente do quadrante norte vai chegar até nós, aumentando principalmente as temperaturas no meio oeste e no oeste do estado. Nas demais regiões, principalmente nas micro-regiões de Criciúma e Tubarão, há possibilidade de chuva até o final do dia, devido ao deslocamento de uma área de instabilidade que vai se formar na Serra Catarinense. A tendência para os próximos dias é a de chuva em Santa Catarina, especialmente entre amanhã e quinta-feira, com o deslocamento de um novo sistema frontal. Risco de temporal aumenta bastante sobre nós no final de semana, com a organização de novas áreas de instabilidade. Temperatura máxima hoje batendo 30 graus, mínima na próxima madrugada de 16 graus em Capinzal, Catanduvas, Concórdia, Erval Velho, Fraiburgo e Joaçaba. Daniel Palobianco, da agência PD Radar, com exclusividade para Catarinense.
1: O Ministério das Relações Exteriores informou nesta segunda-feira que o governo brasileiro anunciou a Organização Mundial do Comércio, a OMC, contra o tarifaço imposto por Donald Trump sobre os produtos brasileiros exportados aos Estados Unidos. O governo brasileiro formalizou o chamado pedido de consulta na OMC, cuja sede fica em Genebra, na Suíça. O Brasil considera que as medidas norte-americanas são injustificadas e incompatíveis com as obrigações dos Estados Unidos no âmbito do Acordo Geral sobre Tarifas de Comércio de 1994, o entendimento relativo às normas, procedimentos sobre solução controvérsias da OMC, segundo a nota. Segundo o comunicado do Itamaraty, o pedido de consulta se refere a duas tarifas anunciadas pelos Estados Unidos que usam como base a seção 301 da Lei do Comércio de 1974. A primeira, de 25%, tem relação com o entendimento da Casa Branca, que o Brasil adota práticas desleais na economia contra empresários americanos. A mais recente,

0: A segunda, de 12,5%, foi tomada com base na conclusão dos Estados Unidos de que dezenas de países, incluindo o Brasil, falharam a proibir a fiscalização e importação de mercadorias produzidas em locais onde há trabalho forçado. Após o anúncio das tarifas, o governo brasileiro afirmou que iniciaria imediatamente os trâmites para acionar os instrumentos previstos na lei de reciprocidade, que retomaria o tema no âmbito do mecanismo de solução controvérsias da OMC. Foi sancionada a lei que permite a comercialização e aquisição de posse de aerosol de extratos vegetais para a defesa de pessoas e mulheres. A proposta agora deu origem à lei aprovada no Senado com parecer favorável do senador Laércio Oliveira. Pelo texto, de autoria da deputada Gorete Pereira, a autorização para o uso chamado spray de pimenta é concedida automaticamente às mulheres acima de 18 anos. Os detalhes é com Patrícia Oliveira.
1: A nova lei permite a comercialização, aquisição e posse do spray de pimenta para a defesa pessoal das mulheres com mais de 18 anos. Esse spray provoca ardência intensa nos olhos, na pele e nas mucosas e assim pode conter temporariamente o agressor. O uso dessa substância até então era restrito às forças de segurança pública e às forças armadas. O estabelecimento que comercializar o spray deverá manter o registro da venda e a identificação da compradora pelo prazo de 5 anos. O senador Laércio Oliveira, do Progressistas de Sergipe, foi o relator do projeto aprovado no Senado que deu origem à lei. Para ele, a nova lei vai ajudar na proteção da integridade física, psicológica e sexual das mulheres.
2: Essas práticas de feminicídio que a gente tem ouvido todos os dias nos deixam atônitos e muito preocupados, e a gente precisa criar mecanismos de segurança, de proteção da própria mulher.
1: Um regulamento deverá definir as especificações técnicas do spray, os limites de capacidade da embalagem, a concentração da substância e os padrões de segurança do conteúdo. Da Rádio Senado, Patrícia Oliveira.
0: A partir dessa semana, os entregadores e mototaxistas que fizeram cadastro e atendem os requisitos do programa Move Brasil, entregadores e também do Moto App, podem procurar instituições financeiras e solicitar um financiamento para comprar motocicletas e bicicletas elétricas ou não. A linha de crédito, operada pela Caixa Econômica Federal, tem juros subsidiados pelo governo em meio ao Fundo de Investimento de Infraestrutura Social, FIS, e garantia do Fundo Garantidor de Operações, o FGO, e a previsão do governo é financiar 100 mil motos, motonetas, ciclomotores. O programa promete juros menores para aquisição de motos, ciclomotores ou bicicletas que atendem os critérios. Um motor de 160 cilindradas ou até 7.500 watts, no caso de modelos elétricos. Bicicletas elétricas e até 1.000 watts. Se do tipo flex, modelos apenas gasolina ou híbridos não são aceitos. Se zero quilômetro, já que o programa não inclui veículos usados. A moto deve ser fabricada no Brasil ou ter projeto produção nacional em andamento. Apesar das condições facilitadas, os candidatos precisam passar por uma etapa crucial, que aí é o crivo dos bancos. 7:09, a temperatura se mantém em 17 graus na Avenida 15 de Novembro. A Comissão de Educação aprovou o projeto que visa reduzir a evasão escolar. Vamos compreender com Maria Neves.
3: A Comissão de Educação da Câmara dos Deputados aprovou o projeto que institui a Política Nacional de Educação e combate à evasão escolar. Como explica o autor, deputado Amon Mandel, do Republicanos do Amazonas, o objetivo da política é garantir a permanência dos estudantes no ensino básico por meio de ações integradas da União, dos estados e dos municípios. A proposta determina que o Ministério da Educação será responsável por coordenar a política e deverá criar mecanismos para identificar o risco de evasão e abandono escolar. Dentre os principais fatores que contribuem para a evasão, cita frequência irregular à escola, histórico de repetência e situação de vulnerabilidade social. De acordo com o relator na Comissão de Educação, deputado Tarcísio Mota, do PSOL do Rio de Janeiro, essas medidas são importantes principalmente para as populações mais vulneráveis.
4: que a gente tem, infelizmente, ainda muitas crianças e jovens que estão fora da escola ou estão fora da idade correta na escola. Portanto, a criação de um programa nacional de enfrentamento à evasão escolar é decisivo. Que o governo da União preste assistência técnica e financeira, estabeleça diretrizes, regras, acompanhamento e monitoramento. A gente espera que dessa forma, as famílias brasileiras tenham condições de que as crianças, jovens e adultos estejam na escola.
3: Ainda de acordo com o projeto, sempre que identificar algum risco de abandono escolar, o sistema de ensino deverá promover a busca ativa do aluno. Esse trabalho poderá ser feito em parceria com conselhos tutelares e a rede de assistência social e deverá incluir visitas domiciliares e notificação dos responsáveis em até 5 dias úteis depois da identificação da ausência prolongada do estudante da sala de aula. A proposta prevê também que sempre que detectado risco de evasão, a instituição deve adotar um plano individualizado de atendimento ao aluno. O apoio deverá contar com ações como atendimento pedagógico suplementar, reforço escolar e encaminhamento a programas de transferência de renda e proteção social. O projeto estabelece ainda que a União deverá prestar assistência técnica e financeira a estados e municípios. Para isso, terá de priorizar aqueles com maiores índices de evasão e repetência, menor índice de desenvolvimento da educação básica, populações em situação de vulnerabilidade social e localização em regiões remotas, especialmente no Norte e no Nordeste. A proposta que institui a Política Nacional de Educação e Combate à Evasão Escolar ainda será analisada pelas Comissões de Finanças e Tributação e de Constituição e Justiça. Se aprovada nas duas, poderá seguir para análise do Senado. Da Rádio Câmara de Brasília, Maria Neves.
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2: A miopia já atinge cerca de uma em cada três crianças e adolescentes em todo o mundo. O diagnóstico precoce e acompanhamento médico são importantes para controlar a progressão da condição e reduzir os riscos de complicações futuras. A repórter Vanessa Carini entrevistou especialistas no assunto e nos relata.
3: A miopia já afeta cerca de uma em cada três crianças e adolescentes no mundo. A condição pode surgir ainda na infância e, se não for acompanhada, aumentar o risco de problemas oculares no futuro. O presidente da Sociedade Catarinense de Oftalmologia, Dr. André Frutuoso, explica os principais fatores associados ao avanço dos casos.
4: O aumento da incidência de miopia entre crianças e adolescentes é o resultado da combinação entre predisposição genética e mudanças importantes no estilo de vida. Hoje, os jovens passam muito mais tempo em atividades para perto, usando celulares, tablets e computadores, e muito menos tempo ao ar livre. Sabemos que a exposição à luz natural tem um efeito protetor no desenvolvimento da miopia. Por isso, embora a genética tenha um papel muito importante, o ambiente em que a criança cresce tem sido decisivo para essa verdadeira epidemia de miopia. Grande preocupação é que a miopia elevada aumenta o risco de doenças oculares mais graves no futuro.
3: O diagnóstico precoce é importante para acompanhar a progressão da miopia. O oftalmologista destaca que já existem tratamentos e medidas que podem ajudar a controlar o avanço da condição.
4: Hoje já existem tratamentos com eficácia comprovada para auxiliar no controle da progressão da miopia, como lentes oftálmicas específicas para desacelerar o crescimento do olho, lentes de contato de desenho especial e o uso de colírios para casos selecionados. Quanto mais cedo identificarmos a miopia e iniciarmos o tratamento, maiores são as chances de reduzir a sua progressão. Além disso, devemos incluir o aumento de atividades ao ar livre, idealmente pelo menos 2 horas por dia, reduzindo então o tempo contínuo em atividades de perto, fazendo pausas regulares durante o uso de telas. Devemos garantir o acompanhamento médico-oftalmológico periódico.
3: Além do acompanhamento médico, os pais também devem observar mudanças no comportamento visual das crianças. O especialista orienta sobre alguns sinais que podem indicar dificuldade para enxergar.
4: Os pais devem estar atentos quando a criança começa a apertar os olhos para enxergar de longe, aproximar muito o rosto de livros, cadernos ou telas, reclamar de dificuldade para ver o quadro na escola, apresentando uma queda do rendimento escolar, dores de cabeça frequentes ou a necessidade de trocar os óculos em intervalos curtos. Muitas vezes a própria criança não percebe que está enxergando mal e o problema só é identificado em um exame médico oftalmológico.
3: De Florianópolis para a Rede de Notícias Acaerte, Vanessa Carini.
2: Os incêndios florestais que atingem o sudoeste da França e o centro da Espanha já obrigaram mais de 325 mil pessoas a deixar suas casas. Com recorde de hectares destruídos pelas chamas, autoridades e equipes dos bombeiros seguem mobilizadas para combater os focos que ainda permanecem ativos. Na Espanha, os incêndios que atingiram principalmente as províncias de Ávila e Madrid foram controlados. No entanto, nas últimas horas, um novo foco surgiu na região de Valência. Já na França, a situação é crítica. Bombeiros trabalham para conter os maiores incêndios florestais registrados nos últimos anos na região de Gironda, próxima à cidade de Bordeaux. O país está entre os mais afetados do incêndio, com cerca de 42 mil hectares devastados, um dos maiores desastres do tipo registrados desde a Segunda Guerra Mundial. Em meio ao cenário de destruição, uma imagem chama a atenção. Uma enorme nuvem formada sobre a área atingida pelas chamas. O fenômeno é conhecido como pirocumulonimbo, também chamado de nuvem de fogo. É uma tempestade gerada do próprio incêndio e pode tornar o combate às chamas ainda mais difícil. Por isso, quando as nuvens pirocumulonimbo atingem grande desenvolvimento, elas também podem produzir raios que, por sua vez, podem provocar novos incêndios. Os ventos dentro dessa nuvem, assim ocorre nas tempestades, são mais imprevisíveis e podem espalhar em todas as direções. Além disso, algumas situações podem trazer até granizo e chuva. Os cientistas descrevem essas nuvens como tempestades geradas por incêndios, pois é o próprio fogo que fornece a energia necessária para que a nuvem se forme e se desenvolva. A NASA denomina como o dragão das nuvens que cospe fogo. De acordo com especialistas, esse tipo de formação de nuvem costuma ser uma das mais perigosas, pois ao gerar uma nuvem de tempestade, os raios, os ventos provocados por ela fazem com que o fogo se espalhe e que novos focos de incêndio sejam iniciados. 7:19.
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2: Olá, Carlos, bom dia, seja bem-vindo, meu amigo.
6: Muito bom dia, Michel Oliveira, que você e seus ouvintes tenham uma ótima terça-feira. 28 de julho é o Dia Mundial de Combate à Hepatite, é o Dia Nacional do Agricultor e o Dia Mundial da Conservação da Natureza. Há uns 10 dias, acho, falei sobre o tema que volto a comentar hoje, a nova relação do comércio e do cliente. Chamei a atenção, e não sou apenas eu a fazer isso, que o comércio, diante da atual realidade, precisa se reinventar. Esse jeito conservador que deu certo até agora, até a era das redes sociais, está com seus dias contados e isso é grave. Só não quebrará quem partir para a criatividade, ter ousadia e se integrar ao sistema de vendas online. É claro que ainda faz a diferença o chamado olho no olho, mas é discrepante a preferência pelo Mercado Livre, Shopee, Amazon, entre outros. Você conversa com alguém ao seu lado e esse alguém já comprou pela internet. Se não comprou, seus filhos compraram, seus netos só compram. Então, o que resta é se reinventar. E apesar de alguns percalços, esse tipo de compra online já adquiriu credibilidade. Entrega os pedidos, mostra o roteiro do produto e avisa quando chega. Na contrapartida, um método não tão antigo, mas ainda eficiente, é levar a loja até o cliente. Tem empresas que levam sacolas e sacolas e produtos para o cliente escolher. É uma metodologia agressiva, mas resulta. Mas talvez não seja o resultado ideal. Outros empurram artigos no condicional, também é uma maneira inteligente de exercer pressão, mas é pouco diante do universo de vendas que esses sites fazem a cada momento. Basta notar o movimento dos motoboys durante o dia. Não, não é pizza que eles estão entregando. Pizza e outros lanches só depois das 19 horas. Durante o dia entregam compras, muitas feitas online. Então, isso não é brincadeira. E nem é desrespeitador comprar fora quando o que está em jogo é o preço, o bolso do cliente. Mas como ser competitivo se o modo ortodoxo de vendas de algumas lojas esbarra no poder de barganha que esses concorrentes cibernéticos conseguem ao adquirir contêineres cheios daquilo que o mercado quer? É brutal a diferença. E não bastam apenas as campanhas de marketing sugerindo o tal de prestigie o comércio local. Nada contra, mas as ofertas e produtos são agressivas demais. A cada dia no celular recebemos campanhas e seus preços estimulam a compra. O comércio precisa mesmo se reinventar. Seus gestores necessitam de conhecimento mais robusto sobre as modernas técnicas de venda. Ou seja, é preciso entrar no jogo. Tenham todos um bom dia e até amanhã.
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2: Começamos com a Super 7, concurso 878, na coluna 1, resultado 5, coluna 2, resultado 5, coluna 3, resultado 0, coluna 4, resultado 1, coluna 5, resultado 7, coluna 6, resultado 5 e coluna 7, resultado 3. Nos 7 acertos não houve ganhador. Com 6 apostas, 6 acertos, 3 apostas ganhadoras que recebem o valor de R$12.374. Prêmios menores para 5, 4 e 3 acertos. A estimativa de prêmio para o próximo sorteio amanhã é de R$4.200.000. Dia de sorte, concurso 1.256. Números sorteados: 2, 8, 13, 19, 23, 27 e 29. O mês da sorte é o mês de agosto. Uma aposta de São Paulo fez 7 acertos e está levando R$398.672. Com 6 acertos, 50 apostas ganhadoras recebem a quantia de R$1.656. Há prêmios menores para 5, 4 acertos e a estimativa de prêmio para o próximo sorteio hoje é de R$100.000. Dupla Sena, concurso 2.988. Números sorteados: 5, 12, 31, 37, 42 e 45. Uma aposta de Dorvelândia, Goiás, fez os 6 acertos e faturou R$1.888.040. Com 8 apostas, 8 acertos, 5 apostadores estão recebendo R$5.812. O segundo sorteio da dupla Sena, números sorteados: 31, 33, 39, 41, 42 e 48. Nos 6 acertos não houve ganhador. 5 apostas saiu para 5 acertos para 4 apostadores, melhor falando para você. Estão recebendo R$10.462. Há prêmios menores para 4 e 3 acertos em ambos os sorteios da dupla Sena. E a estimativa de prêmio para amanhã é de R$150.000. Loto Mania, concurso 2.955. Não houve acertador com 20 e 0 acerto. 3 apostas, uma de Belo Horizonte, Campo Belo e Redenção do Pará fizeram os 19 acertos e o valor a ser recebido é de R$69.453. Há prêmios menores para 18, 17, 16 e 15 acertos. A estimativa de prêmio para o próximo sorteio amanhã é de R$4.500.000. Quina, concurso 7.076, números sorteados: 1, 18, 22, 35 e 41. Com 5 acertos, não houve ganhador. 62 apostas fizeram 4 acertos e faturam R$10.028. Há prêmios menores para 3 e 2 acertos. E a estimativa de prêmio para o próximo sorteio hoje é de R$25.000.000. Loto Fácil, concurso 3.746. 15 acertos, não houve ganhador. 464 apostas acertaram os 14 acertos e faturam R$1.777. Há prêmios menores dos 13, 12 e 11 acertos. E a estimativa de prêmio para o próximo sorteio hoje é de R$15.000.000. São 7h27, empresa que anuncia no rádio, vende mais.

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6: E continua repercutindo a polêmica criada em torno da reforma da estação ferroviária de Ervaldo Oeste. Pessoas ligadas ao setor de cultura temem que o prédio seja descaracterizado. O prefeito já garantiu que tudo será preservado e que o projeto poderá passar por alguns ajustes diante das manifestações ocorridas. André Luiz, que faz parte do Conselho Municipal de Cultura, falou com a Rádio Catarinense.
7: Primeiro é importante citar que não, o prédio não vai ser demolido, né? Isso não está no projeto. A praça é um projeto realmente maravilhoso, isso é importante deixar claro. Mas a questão é a descaracterização do prédio, né? Desse prédio que é um dos únicos cartões postais da cidade de Ervaldo Oeste, né? Ainda em pé. Então, a gente analisou o projeto e várias partes do projeto, como rebaixamento de janelas, concretagem dos pisos fora originais, troca de telhado, várias coisas descaracterizam o prédio, que é histórico, e isso pode ser um grande problema a longo prazo.
8: Por que que essa mobilização acabou ganhando força somente depois que as obras começaram aí, André?
7: Porque a gente já vem conversando, tentando dialogar com a prefeitura desde o início de 2025, né? Tentando alertar, inclusive antes da troca de gestão, foi convidado todos os membros, né, da próxima gestão para participarem do lançamento do plano, né, de cultura. E poucos foram, ou quase nenhum, né? Então, assim, esse diálogo já vem tentando ser feito há muito tempo. Muitas vezes até ouviram a gente, né? Receberam a gente, ouviram. Mas, porém, todas as demandas levantadas e as preocupações, nenhuma foi atendida, né? Inclusive sobre ter alguém que realmente é especialista em patrimônio podendo assessorar esse projeto.
8: Certo. E que alternativa, André? Alternativa que vocês apresentam, então, para recuperar a estação e dar uma utilização permanente para aquele espaço?
7: Então, a gente pensa que ceder a estação para uma iniciativa privada, se a gente for ver em várias cidades grandes, isso acontece, de fato, né? Tem Florianópolis, por exemplo, tem vários prédios tombados e que tem restaurantes dentro, que tem outras atividades. Porém, essas cidades grandes também têm outros espaços que são destinados para cultura e livre acesso da população. Eu acho que essa é a maior preocupação. que o prédio realmente tenha essa função social, que se mantenha, né, a função social do prédio, de receber oficinas, receber exposições itinerantes e fixas, que preserve a memória de Oswaldo Oeste, a memória da região, que esse vale nasceu por conta da estação de trem, né? Então a gente tem que pensar nisso, está na história, está no brasão do município. Então se a gente conseguir estabelecer um diálogo e a prefeitura de fato fazer uma escuta pública, né, chamar a população, chamar os conselhos para um diálogo, a gente acha que ainda dá tempo de preservar, né, esse patrimônio, esse cartão postal de Oswaldo Oeste.
6: 7h33, a Associação dos Municípios do Meio Oeste Catarinense está orientando as prefeituras da região com relação à reforma tributária. Laurin Nora, coordenador do Movimento Econômico da MOC, fala sobre os encaminhamentos e alerta que serão muitas mudanças que vão impactar os municípios.
9: Nós estamos trabalhando bastante nessa linha juntamente com os municípios da nossa região, né? Pelo motivo dessa transição que nós vamos ter até o ano de 2032, digamos assim, porque 2033 já iniciamos ele com a nova reforma tributária. Então, altera bastante, né? Bastante para a nossa região, eu diria para o estado como um todo, porque o nosso estado de Santa Catarina, né, é o sexto maior produtor do país, né? E a parte agropecuária, em produção suína, a gente é o primeiro, né? Suína, maçã, cebola, enfim, nós somos o terceiro maior em crescimento de produção industrial brasileira também. E a reforma tributária, ela vem ao contrário disso. Hoje, o retorno do ICMS que vem aos nossos municípios, ele é em cima da produção. É o que os nossos munícipes, né? É o que o nosso município produz. E o que diz, então, a reforma tributária, qual nós vamos estar migrando, né, gradativamente até 2032, onde no 2033 a gente já inicia com a nova reforma tributária. Hoje o retorno do ICMS, ele é 75% em cima da produção dos nossos municípios, né? O que a gente produz, ele forma um índice que é o qual retorna para nós, ou melhor, para os nossos municípios, o valor do ICMS, né? Nós temos esse retorno de 75% em cima disso. Nós temos um índice da educação que ele é em torno de 13% e um índice igualitário que é de 15%. E a reforma tributária, o ponto principal para nós é que ele tira toda essa parte da produção e coloca em cima da população, ou seja, em cima do consumo. Então, seria onde tiver mais consumo de produtos é o que vai ter o valor adicionado, não vai ser formado nesse local. Então, veja, pensei assim, ó, como o nosso estado, né, o estado em si, né, é formado pelos municípios, não vai ficar legal para nós, porque nós produzimos bastante e o nosso consumo é pouco. Nós somos, como eu mencionei anterior, a sexta maior economia da federação, né? E em questão de população, nós estamos lá em 11º, 12º. Então, nós temos uma população relativamente pequena, mas que consome, não consegue consumir tudo o que produz, e a gente acaba vendendo para outros estados ou trazendo mais para a micro, né, na região. Os nossos municípios vendem para outros municípios, onde vai ser gerado, então, a questão do ICMS. Então, a questão da AMOC, nós estamos trabalhando bastante em cima disso com os administradores, né, com os prefeitos, né, com a questão fiscal dos municípios, para que a gente esteja pronto, né, com planejamento ok para 2033.
6: O coordenador do Movimento Econômico da AMOC explica como os municípios devem proceder nesse período de transição. Ele também cita quais os setores sentirão mais os impactos dessa reforma tributária.
9: Ver que é uma questão bem complicada, né, PC, porque nós temos, por exemplo, citar em partes de diferenças de municípios, né? Nós temos municípios na nossa região que em torno de 70%, 80%, até 90% é agronegócio. É, nós temos municípios que são polos, né? Exemplo, Joaçaba, Tapinzal, que a rentabilidade dele já não fica somente em cima do agronegócio. Então, ele tem o comércio também, né? Tem a indústria. Então, cada município, nós estamos fazendo uma análise individual, né? E conversando, encaminhando documentos e conversando individual com cada administrador de cada município.
8: Uhum. Quais setores devem sentir aí os primeiros impactos da reforma?
9: Tudo que está relacionado com a questão da parte do ICMS, né? Porque se nós analisarmos assim, hoje nós temos que investir 25% na educação, né? O índice mínimo ali de investimento. Se diminuir o ganho do município, automaticamente vai diminuir o valor de investimento no setor da educação, né? Mas a legislação, a nova legislação também diz que está sendo criado, foi criado já o comitê gestor. Este comitê gestor serve para fazer uma análise dos municípios que mais vão perder, para que não venha a causar um impacto tão grande dentro desses municípios, né? Mas aí, como a gente sabe que não temos parâmetros, né? Porque no Brasil a gente tem parâmetros do que a gente produz, mas não tem um parâmetro ainda do que é consumido dentro de cada município. É difícil esse parâmetro, né? Do que é consumido no município. Então, ainda é uma coisa nova.
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6: Secretário de Obras Gervaldo S. Luciano Silva pediu exoneração do seu cargo na semana que passou. O prefeito Ronaldo da Rosa explica os motivos.
10: Antes de mais nada, eu preciso fazer o registro do bom trabalho que o secretário Luciano desempenhou à frente da secretaria. Uma excelente pessoa, um excelente profissional que fez um trabalho muito bom, né? Foi um grande parceiro. Então deixo registrado aqui o meu agradecimento e digo que na vida da gente, empresas, prefeitura, tudo tem início, meio e fim. E o meu mandato já está no meio também. E ontem, em conversa com o Luciano, em virtude da elevada e excessiva carga de trabalhos, enfim, o Luciano achou por bem, em conjunto comigo, encerrarmos essa bela parceria, né, que deixa, sem dúvida nenhuma, um belo legado, uma bela história, mas, enfim, faz parte do processo e a gente segue aí nos próximos dias. Eu devo indicar um novo nome, não sei quando ainda, com muita tranquilidade e muita calma, porque o que se constrói e o que foi feito nesse período ficou, sem dúvida nenhuma, em benefício das pessoas, que é o foco do nosso mandato, né? Então, são questões que fazem parte do nosso dia a dia. Pessoas entram, pessoas saem, pessoas são demitidas, pessoas também pedem para sair, e isso faz parte do dia a dia de todo mundo, né? E reitero aqui o meu agradecimento e o meu reconhecimento pelo bom trabalho prestado pelo secretário Luciano aí, nesse período que estivemos juntos na administração.
8: E nesse período, até a definição de um novo nome, quem estará respondendo aí à frente da Secretaria de Infraestrutura?
10: Nesse período aí, eu acredito que vão ser poucos dias, a gente vai ter o secretário de Agricultura, Gilmar Dri, dando uma atenção, e eu também, né? Estarei dentro das minhas possibilidades aí, tentando auxiliar. Temos também pessoas, diretores aí comprometidos na Secretaria de Obras, e os trabalhos estavam bem encaminhados, então eles seguem nesse ritmo aí com a supervisão para alguns dias do secretário de Agricultura, Gilmar Dri.
11: Segue, até porque, né, prefeito, é uma das principais secretarias, uma das mais cobradas secretarias aí da administração. Nós temos a questão ali muito complicada da Carlos Gomes, cada vez que chove, né, enxurradas de reclamações por conta das águas que acumulam por ali. Agora nós temos a obra da Avenida Santa Catarina, onde também estão tendo buracos. Hoje recebemos reclamação aí dos buracos que estão ficando na via, trazendo aí risco, né, para quem trafega ali, principalmente de moto, né? São algumas questões que devem ser olhadas com muito carinho aí, né?
10: Sem dúvida nenhuma, PC, é importante frisar que esses são problemas existentes, mas também reitero aqui que a Santa Catarina vai passar por muitas obras. E aonde você tem uma obra, e você tem, como o caso de ontem, 120 milímetros de chuva torrencial, a gente já pede para as pessoas já buscarem vias alternativas, porque essa é uma obra que precisa ser feita. Eu sou cobrado pela água que corre pelo meio da rua e também pelo buraco que a gente faz para apoiar os tubos. Então, assim, precisa que a população agora tenha um pouquinho de paciência, um pouco de... A situação vai piorar, porque ali vai uma rede de água de 1 metro de altura, né, no meio da rua. Então, peço para as pessoas já buscarem vias alternativas, que a gente não gostaria de interditar totalmente a via, porque tem moradores ali, enfim, mas é uma obra que eu preciso fazer. Para colocar tubo tem que fazer buraco, e quando tem buraco e tem brita e vem uma chuva torrencial, ela vai lavar a brita, não é uma coisa que a gente quer, né? Mas enfim, vai ser uma rua que vai dar bastante trabalho, a Secretaria de Obras está sempre pronta, mas reitero aqui, a Rua Santa Catarina vai dar problema até o final do ano, mas é uma obra que eu preciso executar para resolver problemas que estão há 20 anos e ninguém resolve, e justamente por causa do incômodo que vai ser trabalhar naquela via.
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6: Amanhã é noite de Joaçaba Futsal na quadra, a partir das 20 horas para o último compromisso da fase classificatória da Liga Nacional de Futsal Silver. No Centro de Eventos Anuesc, a equipe receberá o São Caetano de São Caetano Sul, São Paulo, líder da competição. Classificado para os playoffs após a vitória de 2-1 sobre Camaquã Futsal na rodada passada, Joaçaba soma 18 pontos e ocupa a 9ª colocação. Agora vai para cima para tentar garantir a fase eliminatória. A equipe aposta na força da torcida para conquistar mais 3 pontos e melhorar a sua posição na tabela. Ingressos você pode adquirir no segundo lote para essa partida do Joaçaba Futsal contra o São Caetano. Estão disponíveis antecipadamente no Pinha Ticket, nos pontos de venda físico, loja Mega Capas e Voga Magazine. Os valores de R$30 inteira, R$15 meia entrada, R$15 infantil para crianças de 6 a 12 anos. No dia do jogo, os ingressos poderão ser adquiridos na bilheteria do Centro de Eventos Anuesc pelos valores de R$40 a entrada, R$20 a meia entrada e R$20 infantil. Crianças de até 5 anos têm entrada gratuita. Sócios torcedores do programa Leandro Vale têm acesso liberado mediante a apresentação da carteirinha 2026. Ontem à noite, o jogo válido pela 14ª rodada da Liga Nacional Gold, o Pato venceu Minas por 2-1. A rodada será finalizada amanhã, jogo entre Jaraguá e Atlântico às 19h15. 3 jogos movimentaram a Série B do Campeonato Brasileiro. Jogando em casa, o Atlético Goianiense venceu o vice-líder Operário por 3-1. O Sport e Curitiba empataram em 1-1. O terceiro colocado, Vila Nova, foi superado fora de casa pelo CRB por 2-0. Hoje tem 3 confrontos encerrando a rodada. 19h30, Ponte Preta contra Atlético e Juventude recebendo o Avaí. Finalizando a rodada às 21h35, o Fortaleza receberá o Botafogo Paulista. É hora do Humberto Ferretti destacar a definição dos classificados da Sul-Americana.
12: O Santos define nesta terça se fica ou sai da Copa Sul-Americana. 9h30 da noite no horário de Brasília, o Peixe recebe os venezuelanos do Universidade Central no duelo de volta dos playoffs. Quem avançar vai para as oitavas de final. Na ida, o Santos atropelou por 4-1. Portanto, poderá até perder por 2 de diferença. Na quarta-feira, serão mais 2 brasileiros em campo. Ambos empataram fora e agora precisarão de uma vitória simples em casa. 19h, o Vasco recebe o Independiente Medellín, enquanto o Red Bull Bragantino mede forças com o Sporting Cristal. O outro brasileiro envolvido nos playoffs da Sul-Americana joga na quinta-feira, também em casa. Depois de perder na ida por 3-2 para o Bolívar, o Grêmio precisará vencer por 2 de diferença ou por 1 e forçar uma disputa de pênaltis. A partida começa às 7 da noite.
6: E o Grêmio, senhoras e senhores, tem contratação no meio-campo. O croata Filipe Krovinovic, de 30 anos, jogador, tem acerto com o tricolor e desembarcará em Porto Alegre para a realização de exames médicos e posterior assinatura de contrato com o tricolor até o final de 2028. Ele chega para disputar a posição com os demais meias do elenco gremista. Antes de chegar do Grêmio, o Krovinovic defendia o Hajduk Split da Croácia, que também fabrica salgadinho. Não, brincadeira essa parte. Além da trajetória de clubes, o Filipe também defendeu as categorias de base da seleção croata, atuando pelas equipes sub-19 e sub-20. Com a chegada do croata agendada para ocorrer ainda nessa semana, o plantel gremista contará com 12 atletas fora do Brasil: Balbuena, Noriega, Pérez, Vila Sante, Nardone, Monsalve, Pavão, Muzu, Enamorado, Bright White, o Giovanni Cabral, Kahneman, que já não entra mais nessa conta porque concluiu o processo de dupla nacionalidade. Dessa forma, a diretoria pretende se desfazer de jogadores que não estejam sendo utilizados, do técnico Luiz Castro com a sua idoneidade. No empate com o Fluminense no último domingo, 3 deles sequer foram relacionados: Balbuena, o Beia Monsalve e o volante Pérez, que está suspenso no Brasileirão. O meia campista Caleb foi apresentado como novo reforço do Internacional no estádio Beira Rio. O jogador tem 26 anos, chegou por empréstimo junto ao Fortaleza até junho de 2027. A nova contratação recebeu do diretor executivo Fabinho Soldado a camisa 30. Questionado sobre a previsão vivida pelo clube, ou melhor, com a pressão vivida pelo clube, que acumula 4 derrotas consecutivas e está bem pertinho da zona de rebaixamento, Caleb demonstrou confiança na retomada da equipe. O meia revelou ainda conversas com o Fabinho Soldado durante as negociações sobre o momento do time. No Beira-Rio, Caleb disputará a posição com Bruno Henrique, Alan Patrick, Vitinho, Paulinho, Thiago Maia, Alan Rodrigues, Alex e João Vitor. Durante a coletiva, o meia destacou a experiência adquirida com treinadores que priorizam a intensidade, citou Cudê, o ex-internacional, e afirmou estar preparado para atender às exigências da comissão técnica colorada. O Inter será o 4º clube na carreira do jogador. Revelado pelo Atlético Mineiro, ainda atuou por Fortaleza, Alavés da Espanha, no qual desde julho do ano passado. O contrato com o Caleb com o Inter é válido até o próximo ano, 2027 precisamente. Com essa informação conclui-se aqui o Giro Esportivo. 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
7: Homem é resgatado após ficar 8 horas soterrado no interior de Videira.
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7: Por muito pouco, hein, senhoras e senhores, um grave acidente não terminou em mais uma tragédia ontem, segunda-feira, na ponte Alfredo Ítalo Remor, na 282. Uma carreta carregada com 28 toneladas de areia perdeu o controle ao se aproximar da estrutura, provocando momentos de tensão no trânsito. De acordo com o motorista, em entrevista à Catarinense FM, ele trafegava no sentido Erval Velho, Catanduvas, quando logo após a última curva antes da ponte, se deparou com a sinalização do pare e siga. Surpreendido, tentou reduzir a velocidade, acionando os freios de serviço, mas o sistema não respondeu como esperado. Sem conseguir parar, o condutor precisou agir rapidamente para evitar uma tragédia. A carreta avançou em direção à ponte, desviando dos veículos que estavam no local, incluindo ônibus com passageiros. Ainda sem freio, o motorista conseguiu manter o controle e evitar colisões mais graves, até atingir um caminhão baú da empresa responsável pela obra na ponte. O impacto acabou sendo determinante para impedir que a carreta não seguisse desgovernada. Se não fosse o caminhão, eu tinha caído dentro do rio. Foi o que relatou o motorista, que também afirmou que por muito pouco não aconteceu uma tragédia. Apesar desse susto, dos danos materiais, ninguém ficou ferido. O caso chama atenção para as condições de segurança, para a sinalização no trecho, que já é considerado crítico e exige muita atenção dos motoristas. As circunstâncias desse acidente deverão ser apuradas. Um homem de 58 anos foi resgatado na madrugada de hoje, após permanecer parcialmente soterrado por 8 horas na comunidade de Linha Aparecida, no interior de Videira. De acordo com a Corporação de Bombeiro Militar de Videira, a vítima realizava um trabalho de escavação por volta das 16 horas de ontem, segunda, quando foi atingida por um desmoronamento de terra e ficou preso. Sem conseguir sair do local, o homem permaneceu soterrado até ser ouvido por um vizinho, que prestou os primeiros atendimentos, acionando a polícia e os bombeiros. Quando a equipe de resgate chegou no local, por volta da 1h40 da manhã, os pés da vítima já haviam sido desobstruídos. Os bombeiros realizaram o atendimento pré-hospitalar e constataram suspeita de fratura no tornozelo esquerdo. Após ser imobilizado e estabilizado, o homem foi encaminhado ao Hospital Divino Salvador, em Videira, para avaliação médica especializada. As circunstâncias desse acidente não foram informadas e uma investigação foi aberta. 7h57, com essa informação a gente conclui mais uma edição do Jornal Primeira Hora. Com produção da Central de Jornalismo Catarinense FM, sonoplastia geral de Eliseu Peruso Júnior, reportagem de Paulo César, Marcelo Santos, Patrícia Oliveira, Maria Neves e Vanessa Carine, apresentação de Michael Oliveira, a redação é de Marcelo Santos e Eliseu Peruso Júnior, a coordenação de jornalismo é de Marcelo Santos, a supervisão geral de Nelson Paulo dos Santos. Em seguida, você fica com o programa da Alegria na Rádio Catarinense para te alegrar nessa manhã de terça-feira. Para você, um bom dia e a gostosa companhia de Amarildo Monteiro.
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0: para você, um bom dia e bota dia maravilhoso nisso. Vamos começar assim a nossa manhã falando com Deus. Deus, entrego em tuas mãos esse dia, que prevaleça a tua vontade em todos os momentos. Abençoa o que está por vir e me dê sabedoria para enfrentar as adversidades que surgirem. Que assim seja, em tua glória, sempre. Amém.
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0: Cara, presta atenção na vida. Não dá pra te acordar mal-humorado num dia como esse. Não dá pra você acordar de cara feia num dia como esse. Você já ganhou a vida de presente. Problemas eu tenho, muitos você tem, outros tem poucos, outros não tem, mas mesmo assim terão problemas no dia. Então é com essa vibe que estaremos a partir de agora fazendo parte da sua vida para que você dê um sorrisão. Depois a gente descobre o motivo por que que você sorriu. Não importa, o negócio é você sorrir e você está no lugar certo para isso. Trabalha comigo, Eliseu Peruso Júnior, no áudio de agora. Daqui a pouquinho o Dalceu Martins assume o comando da manhã. Se prepare, porque a festa do rádio está no ar. Então você já sabe, né? Não saia daqui. Aperte o cinto da felicidade e do sorriso e embarque na viagem das boas vibrações. Não vou contar nada que o programa da Alegria vai apresentar. Se prepare, porque tem muita coisa boa pra você. Só isso.
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0: E agora Edson Hudson. Essa aqui é pra arrebentar, né? Viva a vida! Boa terça-feira, 28 de julho!

0: Coragem, que coisa mais maravilhosa! Viva a vida!
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0: Gente, eu quero contar uma curiosidade. Você já se perguntou qual foi o primeiro santo da Igreja Católica? Pois é, o primeiro santo da Igreja foi um criminoso arrependido. Sim, segundo a tradição cristã, o primeiro santo é São Dimas, conhecido como Bom Ladrão. Ele foi crucificado ao lado de Jesus e nos seus últimos momentos de vida reconheceu seus erros e pediu: Jesus, lembra-te de mim quando entrares no teu reino. Então Jesus respondeu: em verdade te digo, hoje estarás comigo no paraíso. Isso está em Lucas 23:43, para quem não sabe, viu? Em resposta, é vista por muitos cristãos como primeira canonização feita pelo próprio Jesus. São Dimas nunca realizou milagres em vida, nem teve tempo de mudar a sua história. O que mudou foi o seu destino, foi um sincero arrependimento e a confiança de Jesus nele. O outro homem crucificado ao lado de Jesus, conhecido como Mau Ladrão, é chamado pela tradição de Gestas. Enquanto o Bom Ladrão recebeu o nome de Dimas, a Igreja Católica celebra São Dimas no dia 25 de março. A história dele lembra que a fé cristã nunca é tarde para uma mudança de vida. Então, aí está para você uma curiosidade bem legal que eu não sabia e aprendi agora junto com você.

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8: 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Tem Internacional e Flamengo em duelo válido pela 21ª rodada. 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E a emoção continua na quinta-feira. O Grêmio recebe o Bolívar em um confronto decisivo pela Sul-Americana. É vencer ou vencer para seguir vivo na competição. 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

0: Salve, salve, gente do bem. E aí, como é que está essa manhã maravilhosa? 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É brincadeira. 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
1: Oi, é isso aí, minha gente grandiosa, é amanhã de terça-feira, estamos juntos no programa da Alegria e agora para falar com os nossos amados vovó, vovô, nono, nona, pode chegar, a casa é sua sempre.
0: Agora, na Catarinense, bom dia.

0: pra dançar, não, não é? Mas é boa de dançar essa aí, né? Essa aí, nossa, o pé fica aqui, é um leque. E esses dias eu tava falando com a avó, disse, olha, Maria, eu sempre tomo uma vitamina de manhã, né? Boto lá umas florzinhas, uns chazinhos, algumas coisas, umas frutinhas que eu gosto, tomo a vitamina e só depois eu tomo o meu café, né? Essa avó está com 90 anos e é a Dona Lourdes, e é uma alegria conhecê-la, Dona Lourdes, que Deus a abençoe sempre. É uma boa ideia, né, Dalcio Martins? Então, um bom dia pra você, vó, pra você, vô, nono, nona, com alegria no coração. Estamos aí, celebrando os aniversariantes do dia 28.
1: 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Parabéns!
0: Margem Bonita hoje abraça Antônio Souza, sobrinho Aurora Gonçalves Menezes e Catarina Lopes dos Santos. Grupo São Luís de São Luís Lacerdópolis para Dorivalda Lago Prando. Grupo Girassol de São Luís Lacerdópolis para Dorivalda, que está de aniversário aí, né? Então, beleza, tá dado o recado aí, Dona Dorivalda, carinho da família. Grupo São Camilo de Linha França, Jaborá para Valdir Vergani. Grupo Menino Deus de Sede Belém em Erval para Terezinha Lourdes Mangualte Godói. Grupo Frei Silvano de Água Doce abraça hoje ao seu Esporite Alves, Sônia Saavedra Teran e Maria Lúcia de Campos. Grupo Os Pioneiros do Centro em Bicaré para Claripe Veta. Grupo Girassol de São Luís Lacerdópolis vai abraçar só amanhã seus aniversariantes, né? Então, parabéns, saúde e felicidade, queridos.
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0: Hoje, vamos pegar o trem da saudade com os monarcas?

0: está indo, né, minha gente? É isso aí, meus queridos. 8h22. Saudade do trem, né, Alceu Martins? Poxa vida, na linha aqui de Ervaldo Oeste, ligando toda essa região com o Rio Grande do Sul e o Paraná. Eita, os mais antigos agora bateu saudade, viu? Daqui a pouquinho tem mais.
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0: É isso aí, meus queridos amigos e amigas, começando mais um dia naquela vibe maravilhosa da Catarinense FM. E agora vamos ver o que os astros prepararam para esta terça-feira.
11: E agora vamos conferir as previsões astrológicas para hoje. Áries,
12: de 21 de março a 20 de abril.
0: Olha, você pode perceber que não precisa entrar em disputas para conquistar espaço ou reconhecimento. O dia favorece uma postura mais segura, mais estratégica, especialmente no trabalho ou em momentos de decisões importantes. Fique perto de pessoas que respeitem o seu ritmo. Pegou a visão aí? Touro. A terça convida a buscar quem e o que te faz se sentir estável emocionalmente, verdadeiramente. Você tende a aproveitar mais o dia ao desacelerar a mente e escolher experiências que tragam conforto. Viagens e estudos estão especialmente favorecidos no dia de hoje. Estou falando com a turma de Gêmeos. Hoje tende a existir mais facilidade para lidar com emoções e responsabilidades sem sentir que tudo virou um peso. O dia favorece a conversas maduras, acordos financeiros e uma percepção mais tranquila sobre mudanças que vinham preocupando você. Isso não é legal, não. Falo com você, caranguejinha, tranquilo? Algumas sociedades e parceiras tendem a ganhar um tom mais estável e acolhedor. Vale estar ao lado de quem realmente transmite segurança emocional. O dia favorece aos vínculos construídos com confiança e nos pequenos gestos. Aproveite as boas trocas e as boas coisas. É isso aí. Fique bem sempre. Daqui a pouquinho a gente volta para falar com a turma de Leão.

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1: Isso aí, dá um abração de urso aqui, queridos. Vamos juntos. É o programa da alegria, começando a sua terça-feira, sempre maravilhosamente bem. Agora, rodando. Vamos falar com meu amigão, caminhoneiro mais feliz do pedaço, sem firula. Fala, Rampão, bom dia.
2: Bom dia, meu amigo Amarildo Monteiro, quem fala o Rampão, eu transporto o suco da lagarta, hein? Manda pra nós aí do tapetão preto aí, a música que tá no Ponta da Agulha no momento, caminhoneiro aí. E eu e o Vasco acabamos de bater as antenas aqui na Serra do Macaquinho, descida do Água Doce ali.
1: Opa!
2: Essa música aí pra ele aí, pro seu Jandir aí, que também tá desaparecido aí, e pra todos que são motoristas aí. No tapetão preto aí, no tapetão caipira, um abraço e aquele tudo, meu irmão.
1: Valeu, garoto. Mas seu Jandir, onde é que anda o senhor? Ele deu uma sumida mesmo, é verdade, né? A galera tá sempre antenada na turma aí que tá na programação da Catarinense. Também um abração pro Leandro Mauli, motora 40 janelas. Aquele abraço, o Alexandre, não sei se tá por aqui ou tá por Floripa ou por Curitiba. Obrigado, Alexandre, pelo carinho e pela audiência também, você e toda a família, querido. E, claro, ontem nós trouxemos para a família os motoristas do SAMU e também do Corpo de Bombeiros, os motoristas da Polícia Militar. Galera que pode andar de boa, mas tem muita habilidade para a hora de socorrer alguém andar a milhão por hora. Então, o nosso abraço carinhoso, galera da área da saúde também. E eu fiquei sabendo uma história aí, que tem motorista de ambulância que quando chega na cidade, que o trânsito tá muito pesado, ele liga a sirene e nem é tão urgente assim. Olha, olha, hein? Eu estou sabendo disso. Então vamos com calma, que tá tudo bem. Se tem urgência, linha aberta para vocês. Se não tem urgência, segue o fluxo, né, gente? Para não ter problema de colocar ninguém em perigo. Então, um abraço carinhoso, um dia abençoado para a galera do trecho. E a música é baita. Trai a Véia, Nova York, e esperando na janela.

0: Aê, traia véia, no programa da alegria, 8h39. Valeu, meus queridos do trecho. Aquele abraço, alô, cachorrinho. Bom dia, irmão. Tamo junto por aí. Procura-se notícia do Jandir. Bom dia, meu amigo Marildo Monteiro. Bom dia, Dalceu. Tenha um ótimo dia. Adivinha quem não esquece da gente? Alô, Osmarzinho da Remotor. Aquele abraço, queridão. Tamo junto aí. Como é que será? Subiu a barragem ali no Rio Uruguai? É Rio Uruguai ali, passa que vai ali do Rio Grande do Sul. Quero saber se tu ir pra lá hoje, Osmarzinho. Me diga se tá cheio aquele negócio lá, encheu. Última vez que passei, tava lá embaixo a água, né? A gente tava lá no fundo. Fiquei preocupado a seca. Será que com a chuvarada encheu de novo ali? Ficou bacana a barragem? Me conta aí, eu não entendi ontem aquilo que você me mandou lá. Mas vou dar uma olhada de novo aí, tá, meu irmão? Aquele abraço aí, tudo de bom pra você. Tamo junto. Daqui a pouquinho tem mais. Que tem, meus amigos, eu falo aqui todo dia e de boca cheia pra você, né? 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Alô, Leucir, dona Sônia, toda a galera da loja daqui, aquele abraço, ótimo dia. Alô, Adriano, será que eu não toquei o nome do Adriano? Não, é Adriano, sim, lá em Campos Novos, e toda a equipe, aquele abraço carinhoso também. Ótimo dia aí, vamos vender bastante hoje, hein? 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Pegou aí? Muito bom, né? 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
5: Aê! 8h45 da manhã no Programa da Alegria, voltamos e agora, Dalsa, vamos conferir.
6: Atenção, Leão, de 22 de julho a 22 de agosto.
5: Rapaz, sabe como é que é, né? Então, você que é de Leão hoje, se liga nas paradas dos astros. O céu ajuda a reorganizar o cotidiano de uma forma leve e funcional. Você tende a conseguir equilibrar a responsabilidade com pequenos momentos de prazer ao longo do dia. Pequenas experiências agradáveis já farão bastante diferença, é isso? É muito, muito, muito legal. Quero falar com você que é do signo de Leão, Virgem, agora no Programa da Alegria. Você pode sentir mais vontade de cuidar de si, encontrar pessoas queridas, investir em algo bonito ou simplesmente viver o dia com menos cobrança. O céu favorece as relações leves, os trabalhos criativos e tudo que levou a sua sensação e bem-estar emocional. Falo com a turma de Libra agora. Pode ser uma boa ideia tentar deixar a sua casa mais agradável, passar mais tempo com pessoas queridas ou simplesmente criar um ambiente emocionalmente mais seguro para você. Pequenas demonstrações de afeto terão um impacto muito grande no dia de hoje, viu? Escorpião, então, as conversas tendem a fluir melhor com perspectiva de mais maturidade emocional nas trocas. Você tende a perceber quem realmente escuta você de verdade e quais relações permitem um bom diálogo. O dia favorece os encontros tranquilos e até reconciliações. Isso é bom, né? Sagitário e a galera, a gente conversa daqui a pouquinho no Programa da Alegria.

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1: Ei, alegria na vida dessa gente tão maravilhosa. Pra você que tá começando o seu dia agora, aquele abraço pra você que tá no automóvel aí dando carona pra gente em 97,3. Muito, muito obrigado. Pra você que tá no Bluetooth, né? Por esse Brasil afora, ouvindo a gente onde tem internet, meu amigo. Nós estamos na bolé e na carona da galera. É isso aí. E agora, Dalsan, vamos juntos.
2: E agora, as previsões astrais para Sagitário, de 22 de novembro a 21 de dezembro.
1: Sagita, papo reto, pode ser que você sinta uma necessidade maior de estabilidade e previsibilidade, o que não é ruim, né? O dia promete ser bom para as questões financeiras, a autoestima e a organização, prática da vida, fazer escolhas mais conscientes, agora tende a trazer segurança mais lá na frente, né? Estou falando com Capricórnio. Hoje pode haver uma sensação maior de alinhamento interno, você tende a transmitir mais segurança e também perceber melhor o que realmente faz sentido para a sua vida. A vida favorece ao autocuidado, às decisões tomadas, sem pressa, mas com bastante consciência, o que é muito legal. Aquário, a terça combina mais com um desacelerar do que com um expresso de exposição. Você pode sentir prazer em momentos mais reservados e silenciosos, eu diria. Descansar a mente, ficar perto de pessoas que não exigem performance, ajudará e muito a recuperar a energia emocional. Tem gente que te consome, né? A energia é tão ruim, tão negativa que tudo se acaba. Peixes, pode ser que você sinta mais acolhimento e pertencimento hoje. Vale estar perto de quem realmente soma leveza à sua vida e possibilita trocas que acontecem de maneira natural, sem esforço. O dia favorece os encontros tranquilos e as conexões sinceras. Boas vibrações, galera! Horóscopo volta amanhã. Aproveite a sua terça-feira.
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0: 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Um abração para a galera lá, obrigado pelo rádio ligado e tamo junto no programa da alegria.
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0: Minha gente, o rádio ligado com a Catarina CD Bem com a Vida. Dona Ivone Bernardi, lá em Concórdia, tudo bem, querida? Obrigado pela audiência. E a gente vai ouvir uma galera aí. Oi, bom dia.
1: Bom dia, Maria do Monteiro, aqui é o Chuchu, aqui de São José, Florianópolis. Manda um abraço aí pra nós aqui da obra aqui de São José. Estou aqui em Antônio Carlos trabalhando, fazendo uma obra aqui. Eu, o Nelson, o Marquinho e o Alex. Manda um abraço pra nós, então, só de ouvindo a tua rádio aí. Valeu, Maria do Monteiro, um abraço. Manda um abraço pros meus irmãos do bairro Santo Antônio e do Irmão do Oeste. E pra todos vocês aí da rádio. Talvez o ano que vem eu chego aí. Valeu.
0: Vão ficar esperando, é um ano que vem, um ano que vem, um ano que vem. Só fica enrolando, hein, Chuchu? Para com isso, meu amigo. Aquele abraço, queridos. Boa manhã. Essa é a Catarinense e recebe vocês com muita alegria. Tem mais gente aí. Oi, bom dia.
2: Bom dia, meu amigo. Tudo bem?
0: Tudo bem.
2: A Julinha tá passando as férias aqui comigo, ó. É. Me acordou às 5 horas da manhã, agora tá dormindo, a bonita. Queria que você rodasse uma música do Zé de Camargo e Luciano, não vou negar.
0: Tá.
2: Ela tá te mandando um forte abraço, tá?
0: Obrigado. Ó.
3: Bom dia, marido. Tô aqui na vó.
0: Ei, Julinha, beijo pra você, né? Férias é pra dormir mesmo. Criança depois brinca o dia inteiro, depois apaga. É assim mesmo. Obrigado, viu, gente? Que Deus abençoe vocês. Uma manhã muito bacana. E a música é O Dia em que eu Saí de Casa, né, Dalceu? Não, é o amor. Aí o Dalceu olha pra mim. Não é nenhuma nem outra, marido. Tu tá ficando maluco? Tava tentando adivinhar o nome. É Zezé e Luciano, é o amor, aumenta o som aí, vai lá.

0: Eita é o amor, primeiro sucessaço de Zezé de Camargo e Luciano no programa da Alegria.
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0: 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Os meus queridos amigos, tá aí o recado. Qualquer dúvida, você liga pra mim aqui. Combinado? Daqui a pouquinho tem mais.
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0: Isso aí, galera, bota alegria nisso, na melhor rádio do sul do Brasil. Bada o seu, tamo atrasado de novo, guri, pelo amor de Deus. 9:18, a partir de agora, com o patrocínio exclusivo de Visa Supermercados e de Laboratório São Francisco. Se liga aí, está no ar a sementinha da discórdia. Programa da Alegria hoje traz a provocação do dia e hoje eu quero ver. Ó, sinceridade, hein, galera? Não vem querer ficar em cima do muro aí, não. Vão, o bicho vai pegar hoje, só tô avisando que hoje não vai ter moleza. Chegou a hora daquele momento que mexe com o coração, né? E com o paladar dos nossos ouvintes. A provocação do dia está no ar hoje. A pergunta é simples, mas promete dividir famílias, amizades e até colegas de trabalho no bom sentido. O que não pode faltar no seu dia? Café, chimarrão ou outra bebida? Qual é a sua companheira inseparável? Mande seu áudio pra cá. Dei uma explicadinha, né? Tem gente que diz assim: sem café eu nem acordo. Pode falar comigo só depois da segunda xícara. Aqui na rádio tem os caras que são assim, viu? Mande seu áudio, conte pra gente qual é a sua bebida preferida e por quê. Tem alguma história engraçada envolvendo ela? Pode ter, né? E fica o desafio. Será que hoje quem vence é o café? Será que hoje quem vence é o chimarrão? Dá uma goleada? Ou aparece uma terceira opção aí para surpreender todo mundo? Participe, porque aqui quem faz o programa acontecer é você e as risadas a gente dá junto no programa da Alegria, né? Está no ar a provocação de hoje e eu tô esperando o seu áudio. Depois dos comerciais, o bicho começa a pegar aqui, Dalsa Martins. Vou dar risada aí, vamos lá. É isso aí, mas esse rapaz gosta de oferta, gente. E quem não gosta? 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

0: Muito bem, 9h24 da manhã no programa da Alegria, vamos juntos, tempo também nublado hoje, né? Sabe como é que é, mas vamos ouvir a galera de Água Doce, diga lá.
1: Bom dia, Maria do Monteiro, tudo bem? É o Jantir de Água Doce. Toca pra nós aí o César Menotti Fabiano, não era eu? Aí oferecendo pra vocês aí da rádio e pra todos que estão ouvindo. E pra todos de Água Doce aqui, tá?
0: Tá bom.
1: Deus abençoe, querido. Um abraço.
0: Obrigado, Jandira, aquele abraço, boa manhã e boa terça-feira. Agora vamos, vai ferver. Agora o caldo vai entornar. Oi, bom dia.
2: Bom dia, marido. O que não pode faltar pra mim é o chimarrão de manhã. Eu fico sem café, mas não sem chimarrão. Eu adoro um chimarrãozinho de manhã cedo. Eu tomo chimarrão o dia todo. É a minha companhia. Roda a música que eu te pedi primeiro, marido.
0: Dona Ivone pediu uma música, nós estamos procurando aí, né? O nome da música ela pediu, Itamaciara, né? Itamaciara. A gente está procurando, tá, Dona Ivone? E obrigado aí pela honestidade. Chimarrão ganha um voto no programa da Alegria. Vamos a mais um ouvinte. Oi, bom dia.
3: Bom dia, Marildo. Eu sou a Vilma. O meu companheiro de todos os dias, Marildo, é o chimarrão. Eu não gosto de café, Marildo. Não tomo café de manhã. Uhum. Eu não tomo café porque eu não gosto. Então, o meu companheiro é o chimarrão.
0: Senhor Aceres gosta de um chimarrãozinho também, que eu sei, né? Então, tá tudo certo. Oi, bom dia.
4: Bom dia, Marildo Monteiro aqui. Quem está falando é Lorini. Ouvi a sua perguntinha. E o que não pode faltar no meu dia, em primeiro lugar, é a água. E o café, o chimarrão, a gente vê no decorrer do dia o que a gente tem mais vontade de tomar, né? Então, é a água, né? Depois vem chimarrão, o café, tanto faz, né?
0: Meia, meia.
4: Beleza? Um grande abraço.
0: Abraço, dona Lorini. Ficou bem em cima do murinho aí, né? Café, o chimarrão, sabe como é que é? A água vem em primeiro lugar. Tudo bem, eu quero saber se você prefere chimarrão, prefere café ou outra bebida. É isso. Tem que ser pá e bola, galera. É isso aí. Porque hoje eu vou sortear dois ouvintes com 1 quilo de erva mate e tertúlia para cada um. Aí eu quero ver como é que o negócio vai ser. Aperta o play, Dalceu. Vamos alegrar esse povo, querido.

0: É isso aí, galera. Programa da Alegria, milhão por hora, 9:30 da manhã. Valeu, César Minotti, Fabiano, os Menotti. Não era eu. Daqui a pouquinho a gente volta. E aí, qual é a sua bebida preferida? Chimarrão, café ou outra bebida? Sem esse papo de querer ficar em cima do muro, tá, galera? Vamos lá. Eu quero papo reto aqui no Programa da Alegria, porque meu negócio é aqui é semear a discórdia. No bom sentido, a gente volta já.
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9: Aê, pode me chamar de amigo, estamos de volta. Eu já tô avisando, galera, eu adoro chimarrão, meu voto é pro chimarrão e não abro, né? Café muito raramente na minha vida, só de manhã quando eu chego na rádio, tomo o meu cafezinho, é o único horário que eu tomo café na rádio, e no, em casa eu não tomo café, eu chego na rádio, faço o meu lanche, né, que tem que tomar um café de manhã, e deu, o resto do dia ou é água ou é chimarrão, simples assim. Vamos em frente, oi, bom dia.
10: Bom dia, Maria do Monteiro, bom dia. Para mim o que não pode faltar é o café com bastante água. Bastante forte o café.
9: Café
10: e,
9: forte.
10: E chimarrão, gostaria de tomar, não tomo, tomo pouco agora, mas com bastante amigo, né? Uhum. Chimarrão, daí não seria, poderia faltar se tivesse bastante amigo para tomar chimarrão.
9: Boa. Tá show. Beleza, foi sincero. É isso aí, Nelson. Então a Nelson toma café. Chimarrão se tivesse bastante amigos. Aí sim, né? Tomar chimarrão sozinho às vezes não é legal, né, galera? É uma cuia pra você, outra pra mim. Uma pra mim, outra pra você. Então, vamos a mais um ouvinte. Oi, bom dia.
11: Bom dia, Mário Monteiro. Meu nome é Elisabeta Parceira da Silva. Amigo, que não pode faltar pra mim, amigo, é o chimarrão, amigo. Aí se aí, você não tomar, me dá até dor de cabeça. Toca pra mim, amigo. Renan Raí, Amor Eterno. Eu ofereci pro meu filho David, minha nora Jaqueline, minha neta Maitê e minha neta Caiane, que estão aqui em Joaçaba passeando. Vai visitar a vovó e o vovô. Tá bom, meu amigo? Fique com Deus. Tenha uma ótima semana. Tchau.
9: Vovó Elizabeth, vovô Juarez, felizão com a visita aí. Valeu. Mais um ouvinte. Oi, bom dia.
12: Oi, bom dia. Sou eu, dona Eva Ritter de Oliveira, aqui do Erval Grande do Sul.
9: Opa!
12: Então, que eu não posso ficar sem, de jeito nenhum, é o chimarrão. Porque já tentei ficar sem o chimarrão, às vezes meu marido não tava, não vou fazer chimarrão só pra mim.
9: Uhum.
12: Mas me dá dor de cabeça.
9: Ah.
12: Então, tenho que tomar chimarrão.
9: Mandou bem, dona Eva, lá de Erval Grande, Rio Grande do Sul. Quem é que fala comigo agora? Oi, bom dia.
13: Bom dia, Rádio Catarinense. Meu nome é Luiz Ricardo, moro no interior de Sapirinha, troca. Minha comida, minha bebida favorita é o café. Tenho 10 anos, sou... Não acordo sem café. É minha pepita favorita no dia inteiro.
9: Tá louco, homem?
13: Sem ela, eu não corto.
9: Ah.
13: E não faço nada.
9: Eu não tomo banho também.
13: Sem ela, eu não conseguia ficar acordado na escola, né?
9: Ah, pode ser, verdade. Tem que acordar e tomar banho, Luiz Ricardo. E tu já acorda. Pá! já tá acordado. E depois uma xícara de café. Eita fofurice. 9h38 da manhã é a catarinense de bem com a vida em alto astral no programa da Alegria. E Itamaciara, do jeito que você é. A dona Ivone pediu, né? Vamos ouvir.

0: Eita, nós, valeu. Música bonita, né, meu amigo? Gostei. 9h42, daqui a pouquinho tem mais alegria pra você. 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Galera, lá é papo reto, viu? 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Daqui a pouquinho tem muito mais alegria na sua melhor manhã do rádio.
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1: É isso aí, galera do meu coração. Estamos de volta, sempre com aquela alegria. 9:47. Mandar um oizinho pra galera de Erval. Notou que o tempo tá mudando, né, Daciu? No norte do Rio Grande, já há chuva. Eu fico pensando, por que sempre vem pelo norte do Rio Grande? Por que que não entra lá no extremo oeste? Demora a chegar, né? Aí chove no norte do Rio Grande e já chega aqui. Pode crer, antes do meio-dia é capaz de a gente ter chuva aqui. Só pra avisar, viu? 9:48. E aí, my friend, vamos ouvir a galera na manhã da discórdia. Oi, bom dia.
2: Bom dia, Monteiro. Eu também, eu tô assistindo chimarrão só de manhã. Eu adoro chimarrão. Eu não tomo café de manhã.
1: Tá bom, essa é a Tati.
2: Eu prefiro chimarrão de manhã pra tomar.
1: Tá bom, Tati, muito obrigado, amiga. Oi, bom dia.
3: Bom dia, Marildo, sou Inês Barão. Eu não fico sem o meu chimarrão, principalmente com a erva mate tertúlia, né? Obrigado, um bom dia a todos.
1: Valeu, amiga, obrigado pela honestidade. Tem mais gente, oi, bom dia.
4: Bom dia, Marildo Monteiro. Meu nome é Daiane da Fonseca, que do bairro Vila Rica. O que não pode faltar para mim de manhã é o chimarrão. Sempre uma bela programação. Desejo a você uma terça-feira muito abençoada.
1: Obrigado, Daiane. Igualmente pra você e a sua família, tá, querida? É isso aí, com Deus no coração, tudo fica suave. Tem mais gente falando comigo. Oi, bom dia.
5: Escuta, o meu de manhã, quando eu levanto, o primeiro é as 3-4 cuias de chimarrão, a gente acostumou desde antigamente com meu pai e com a minha mãe.
1: Uhum.
5: E depois vem o café.
1: Aí, pra galera.
5: Depois de manhã, uma fruta, alguma coisa. Uhum. Depois, antes de meio-dia. Lúcia Apel Gonçalves, da linha Serra do Facão.
1: Dona Lúcia Apel Gonçalves, da Serra do Facão. A galera lá, a gente tem que, né, ser amigo de todo mundo. Já viu o nome da comunidade, Serra do Facão? Sabe que não é fácil lá, não. Brincadeira, né, gente? Nós conhecemos todo mundo na Serra do Facão. Eu queria saber por que que o nome é Serra do Facão. O pessoal podia me contar essa história, tá? Mais um. Oi, bom dia.
6: Bom dia, Marildo Monteiro, tudo bem? É a Lúcia do bairro Santo Antônio, Erval do Oeste.
1: Fala, Lúcia.
6: E o que não pode faltar pra mim de manhã é chimarrão. Eu levanto todo dia às 5 horas da manhã pra tomar chimarrão antes de sair trabalhar. Eu gasto 8 quilos de ar por mês.
1: Eita!
6: Ah, mas vale a pena. Um chimarrão, cara, é a minha... Como é que se diz, a minha essência para mim ter pique para trabalhar o dia inteiro. Um abraço, que Deus abençoe.
1: Amém.
6: E uma ótima terça-feira.
1: Obrigado, amiga. Tudo de bom. Excelente terça-feira. Tamo junto. Oi, quem tá falando comigo?
7: Bom dia, Marildo. Tudo bem? Aqui é o Kaique de Cedo e Belém. O que não pode faltar para mim de manhã é um café preto e um pão bem torrado com margarina, beleza? Um abraço para toda a rádio.
1: Valeu.
7: E um bom dia.
1: Bom dia, Kaique. Café preto, uma torradinha e vão pau. É isso aí, Dalsa. 9:51 da manhã. Daqui a pouquinho tem mais energia boa, tem mais alegria. Você na provocação da terça-feira.
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1: Que maravilha, 9h54. E aí, galera da construção, como é que tá o trabalho aí? Tudo beleza? Tranquilo? Turma da Oficina Mecânica aí a milhão por hora. Quem tá comigo na manhã, ergue a mão, deixa eu ver aí. Muita gente, obrigado por erguer a mãozinha aí, viu, galera? Obrigado. Eu vi todo mundo, fiquei feliz demais da conta. Quem tá em linha falando comigo agora? Oi, bom dia.
16: Bom dia, Monteiro. Eu gosto de tomar chimarrão e café de manhã cedo.
1: Tá. Quero saber se você prefere. Essa é a Cristiane, bem em cima do muro, mas normalmente as pessoas tomam um chimarrão, né? Depois tomam um cafezinho, porque a galera vai pro trabalho, a gente entende isso, né? Mas a pergunta é, você gosta mais de chimarrão ou de café? É isso, ao longo do dia, só isso. Ou outra coisa, vai que tu goste de um chazinho, goste de um suquinho, tem aqueles que gostam do suco da confusão, sabe como é que é, né, meu amigo? Tem gente falando comigo, oi, bom dia.
17: Tudo bem? Aqui é a Lúcia Guedes, quero responder a perguntinha. Olha, como eu não tomo chimarrão e café, eu só tomo na hora do café da manhã, eu tomo água o resto do dia. Opa. Tomo muita água.
1: Água é bom.
17: Obrigado, ofereço a próxima música para minha família.
1: Dona Lúcia, mandou bem, água é bom também. Também tomo água bastante, viu? Tomo água bastante. Quem tá na linha agora? Oi, bom dia.
18: Bom dia, Marildo Monteiro. Bom dia, Dalceu, Jerusa Parolin. Amarildo, pra mim, que não pode faltar de manhã, no começo da manhã, é o meu shot que eu faço todos os dias. Shot. E depois um café, né? Pra começar a trabalhar com tudo, tá bom, Amarildo?
1: Tá bom.
18: Amarildo, quero desejar um feliz aniversário em especial pro meu esposo, Josimar Parolin, que está de aniversário hoje, completando 52 anos. Desejo a ele um dia abençoado na companhia da sua família e quero dizer que essa data é muito importante, né? E que Deus traga muita saúde para ele daqui para frente. O resto eu vou falar para ele pessoalmente, tá bom, Amarildo? Um ótimo dia, Deus abençoe.
1: Amém, Gê! Valeu, Josimar! Parabéns, queridão! Ó, mas não fica mentindo a idade dele, não, porque o Michael já falou de manhã. Eu tava ouvindo de manhã, eu acordo cedo. Porque eu vou fazer minhas atividades físicas, eu vou fazer meus 10 quilômetros de corrida todo dia, vou fazer minhas caminhadas todo dia. Pessoal aqui da rádio, eu fiz 5 km, eu faço 10 de corrida todo dia, galera. Fui fazer, de sobra, fui fazer pilates hoje, se vocês estão pensando. E aí, tava no fone de ouvido, o Michel dizendo, 92 anos do Parolin. É verdade ou eu tô mentindo? Ah, ele falou 92, aí tá dizendo que é 52, que é isso? Jerusa, e shot de manhã? Que é isso? O que é shot aí, do seu? Me explica, eu nunca ouvi falar isso aí. Deve ser folha de... De aquela folha lá, aquela folha verde lá que a gente come, que é uma delícia. Como é que é o nome? Não, não é aquela folha lá que a gente faz, que pica e depois a gente frita assim. Como é que é o nome? Que é muito bom, que come com feijoada. Deu um branco agora, me ajuda, Lúcio? Deve ser com uma folha de couve, deve ser uma fruta, deve ser aqueles pozinhos que são muito sinistros, né? Bate aquilo e toma pra ter energia no dia. Isso deve ser shot. Eu acho que é isso, né? Eu, por exemplo, meu shot é chimarrão, galera. Tem gente falando comigo aí. Eu disse que eles iam falar comigo, mas em forma de verso. Coisa linda, Renan e Raí. Não só, Renan e Renan. Que peguei agora, hein, Lúcio? Veja lá. Amor eterno. Vamos ouvir Renan e Raí.

0: aí, meus queridos, no programa da Alegria, tá aí Amor Eterno, agora é hora de jornalismo em ação, vamos atualizar a sua manhã.
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0: Marcelo Santos, seja bem-vindo, amigão, bom dia.
3: Bom dia, Marido Monteiro. O Brasil pode atingir a marca de 1 milhão de pessoas presas em 2027, caso se mantenha o ritmo de crescimento da população carcerária visto nos últimos anos, conforme dados que foram divulgados pelo Anuário Brasileiro de Segurança Pública. Esse anuário foi produzido pelo Fórum Brasileiro. O número aumentou 6% em relação ao ano anterior. Na última década, houve um aumento médio de 3% por ano. Uma nova onda de frio começa a avançar pelo Brasil a partir desta terça-feira, logo após a passagem das chuvas que atinge a região. Com a chegada da massa de ar frio, as temperaturas devem cair, especialmente nos estados do sul e também do sudeste. O frio atinge a sua maior intensidade a partir de quinta-feira. As temperaturas não devem alcançar níveis extremos, mas existe a previsão de mínimas abaixo de 10 graus. A cantora sertaneja Juna Castela foi confirmada como atração do Réveillon 2027 de Florianópolis. O anúncio foi feito ontem. A artista vai ser a atração na Beira-Mar Norte. A divulgação antecipada, com mais de 5 meses de antecedência, faz parte de uma estratégia da prefeitura para fortalecer o setor turístico da cidade.
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3: O futuro de Endrick no Real Madrid voltou a ser tema na imprensa espanhola. Segundo o jornal Marca, o atacante brasileiro pode deixar o clube nessa janela de transferências após decisões tomadas pelo técnico José Mourinho para a montagem do elenco da próxima temporada. De acordo com a publicação, o Real Madrid precisa reduzir o número de jogadores antes de concluir novas contratações. A diretoria trabalha em uma operação de saídas que atinge todos os setores da equipe e considera negociações fundamentais para abrir espaço no elenco e equilibrar as contas. Eram estas as informações da redação para o programa da Alegria, Marcelo Santos.
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0: Isso aí, 10:05 da manhã na número 1 do seu coração de volta. Valeu, Marcelão, obrigado pela força, tamo junto aí. 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Dá o seu Martins para Supermercado Visa e Laboratório São Francisco, queridão. Vamos continuar ouvindo aí o suquinho da discórdia hoje? Você prefere chimarrão? Prefere café? Prefere água ou outra bebida? Você, seja sincero, mande a real para mim. Oi, bom dia.
6: Bom dia, Marildo. Tudo bem com vocês? Eu não fico sem café. Se eu ficar sem café, dói muito a minha cabeça.

0: isso. Roda a música do trio Parada Dura para mim, homem de pedra, e ofereço para minha família, para minhas manas lá do bairro Santa Teresa e para vocês e da rádio, para quem gostar da música. Um abraço e fiquem com Deus. Que Deus abençoe vocês.
1: É a Marli Ângeli que tá falando aí? É a Marli Ângeli. Obrigado, Marli. Café para você então, tá falado. É que nem a senhora falou, se ela não tomar chimarrão dá dor de cabeça, né? Pode ser o inverso. Beleza, obrigado. Mandar um abração pro amigo Valmir que escreveu aqui de tão preguiçoso que tá hoje. Eu não saio de manhã sem minha garrafa de água. Mandou bem, irmão. Água é tudo, ainda mais pra motora, né? Que tá pra lá e pra cá no sol. Frio, tem que levar uma garrafa de água e tomar água, porque água é vida também. Quem tá falando comigo? Oi, bom dia.
2: Bom dia, Marildo Monteiro, tudo bem? Aqui é Terezinha Fellini. Eu, Amarildo, eu para mim, o que não pode me faltar é o chimarrão. Meu Deus do céu. Nem que seja no finalzinho da tarde, de noite, assim, eu tenho que pegar e fazer o chimarrão. Eu gosto de fazer de manhã, assim, também, mas depois do café, né? Depois de eu tomar café, eu faço o chimarrão. Mas não pode faltar. Eu adoro chimarrão.
1: Prefere o chimarrão. Tá bom, beleza, obrigado, tá, dona Terezinha? Deixa eu mandar um abraço lá pra Porto Belo, litoral catarinense. E aí, Neymar, ainda bem que não é o Neymar Júnior, né? É só o Neymar, nosso parça, curtindo a gente lá, tá escutando, mandando música para seus irmãos e amigos. A gente agradece de coração a audiência no litoral catarinense. Porto Belo é bonito pra chuchu, né? Tem mais gente falando comigo. Oi, bom dia.
3: Olá, bom dia, Marildo, bom dia a todos, bom dia para toda a sua equipe. E eu vou responder, eu gosto muito do chimarrão, mas a preferência partiu mais para café, que o café solúvel também tem cafeína, mas tem bem menos do que o chimarrão, o café solúvel. Então, parti mesmo só para preferência para o café, é todo dia, mais que uma vez, algumas xícaras, mas tudo bem, obrigado, tchau.
1: Então só uma cafeína aí da xicrinha que a senhora tá tomando aí pra ver onde é que vai parar, dona Elvira. Tem que cuidar com esse negócio aí, viu? Cuida da saúde, não exagera. A gente que já tá com 50 anos aí, a gente tem que se cuidar, né, dona Elvira? Tem mais gente. Oi, bom dia.
4: Bom dia, Marildo. Aqui é a Lucila de Videira agora, né? Tudo bem por aí?
1: Tudo bem,
4: Marildo,
1: amiga.
4: o que não pode faltar de manhã para começar, né? Depois dos 40, já é o remédio do estômago, né? Tem que tomar todo dia de manhã. E o meu cafezinho, como eu sou paulista, o meu cafezinho não pode faltar. Mas aqui também tem o chimarrão, né? Que meu esposo, todo dia de manhã, é o chimarrãozinho dele. E o remédio do estômago.
1: Mas essa Lucila é uma graça, né? Remédio do estômago boa. Ela é paulista, café, tranquilo. E o esposo, o chimarrão, tá meio a meio. Tá bom negócio lá, né? Gente, mais um ouvinte aí, mais dois, pois vamos pros comerciais. É isso, produção. Obrigado, Dalceu. Dalceu acabou de ser promovido no programa da Alegria. Vou falar a promoção dele para vocês depois, daqui a pouco, tá? Oi, bom dia.
5: Bom dia, seu marido. Para mim também, não sou muito, muito do chimarrão, mas depois do almoço, se eu não tomar duas cuias, não me faz digestão. É o costume da minha mãe. O café também é muito bom, mas prefiro o chimarrão depois do almoço. Três cuias já tá bom.
1: Tá joia.
5: Obrigado, fique bem. Sempre com essas brincadeiras que a gente passa o tempo escutar, se a gente não pode ligar, né?
1: E a dona Rosa Spolt,
5: É a
1: né?
5: Rosa. Um
1: Isso, um
5: abraço para
1: abraço.
5: você. Logo, logo vou lá levar o convite do matinê.
1: Do matinezão, né? Que maravilha. Dona Rosa Spolt da Vila Kennedy. É isso aí. Ó, se me convidar, três cuia não dá nem pro começo. Uma térmica que a gente começa a bater um papo legal aí, viu? Tem mais gente. Oi, bom dia.
6: Antigamente passava bastante. Tropeiro. Então, eles roubavam das tropas o que eles tinham, e daí por isso que o nome do lugar ali é Linha Serra do Facão.
1: Ah, entendi, dona Lúcia. Obrigado. Aí sim, palmas pra ela, galera. Esse programa também é cultura, eu tô dizendo. Então, antigamente, lá em Água Doce, passava muito tropeiro, era uma rota de tropeiros, e o pessoal assaltava a galera, né? E roubava algumas coisas. Então, o nome ficou Serra do Facão. Essa é a origem do nome. Bacana! História é isso aí. 10 e 11, já já a gente vai para a reta final. Está encerrada a participação dos ouvintes para a gente poder ouvir todo mundo que está na filinha aí, tá? Eu volto já. 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É isso aí, simples assim. Daqui a pouquinho tem mais.
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0: É isso aí, galera do bem, estamos de volta no programa da Alegria. Agora ninguém vai ficar para trás, 10h16. Hoje o desafio é exatamente café ou chimarrão, suco, água ou outro suquinho da desavença. Oi, bom dia!
1: Bom dia, Marildo Monteiro, bom dia a todos os ouvintes. Cleide, eu tenho ofensor de Luzerna. Para mim, não pode faltar um chimarrão, porque tá. Café... eu não tomo, né?
0: Uhum.
1: Mas o chimarrão vai muito bem durante a manhã inteira. E água depois, né?
0: Uhum. Depois água durante o dia, né? Mandou bem, dona Cleide. Obrigado aí pela sua sinceridade. Oi, bom dia.
2: Alô, Marildo, bom dia. Eu sou Terezinha Schneider e eu não posso ficar sem o meu café. Esse é sagrado. Sem café, eu fico com dor de cabeça, fico estressada, fico nervosa. Se existe vício, esse é o meu vício.
0: Uhum. Tá bom, então. Falou e disse, amiga. Oi, bom dia.
3: Bom dia, Marildo. Turesminha aqui pelo bairro aqui.
0: Bairro Santa Teresa?
3: Eu também gosto muito de tomar chimarrão. Eu, quando é em torno de 6 horas da manhã, tô tomando meu chimarrãozinho aqui, hein, Marildo?
0: Beleza.
3: É? Uma música do nosso bairro aí.
0: Mas, claro.
3: Acho que eu tô agora de ressaca aqui, que eu fiz aquela cirurgia aí, né, Marildo?
0: Aham.
3: Não posso sair, andar em volta aí. É só da cozinha aqui na área e pra dentro de casa.
0: Beleza.
3: Quando tá fácil. 30 dias de molho aí, ó. Tô indignado com isso aí, mano. Vamos fazer o quê, né?
0: Não.
3: Doença desse jeito mesmo, né?
0: Claro. E não tem que ficar indignado não, amigão. Agradeço que tu tá vivo, porque tu quase bateu as botas, pelo que eu sei, né? Então agradeço, papai do céu. 30 dias de boa, se recupera bem, depois vida que segue. Bom dia, Marildo, manda música. De cara com a saudade, oferecendo pros amigos Rodolfo, Maurício e Adilson, questão na peleia da construção. Valeu, meus chegados. Aquele abraço. Daqui a pouco dá o Satoca. Tem mais gente aí. Oi, bom dia.
4: Bom dia, sou a Jocerlei. O que não pode faltar de manhã é uma água, uma academia bem cedinho, depois um cafezinho com um pãozinho de cereal, umas frutas.
0: Tá.
4: Um ótimo, abençoado dia a todos.
0: Pra senhora também, dona Juscelia. Dona Juscelia é da turma do saudável, né? Que nem eu, assim, acordo às 4h30 da manhã, boto minha roupa, faço 10 km de corrida, volto pra casa, tomo banho, tomo chimarrão, venho pra rádio. Aí no outro dia, pilates, né? Porque eu acredito que o pilates seja o melhor exercício pro ser humano fazer, né? Não tem. Saudável total. Porque mãe, fiz 20 anos academia. Que eu quero ir fazer academia depois de 20 anos? Minha esposa foi professora durante 22 anos de academia. Eu fui 20 anos em academia. Eu tô com academia por aqui, Dalcio Martins. Então, por isso que hoje eu corro. 10 km toda manhã, tá tudo certo. Quero chegar a correr uma maratona, hein, Dalcio? Pode deixar, 42 km. Último ouvinte de hoje. Alô, bom dia!
5: É a Eni, lá aqui do bairro João Pires. Marildo, eu não gosto de café. Quer dizer, não é que eu não goste, mas eu tomo lá de vez em quando eu saio, um cafezinho, assim. Mas em casa, eu só tomo chá.
0: Tá tudo tranquilo, tá tudo certo. Vamos a mais uma. Põe lá em cima, né, Lúcio Martins? Tem uma galera lá que chegou, disse que não dava mais tempo, mas o pessoal tá mandando aí. Então tá, tem mais uns ouvintes que nós botamos no ar aí. Vamos botar e fechar com eles aí. Vamos lá, galerinha. Oi, bom dia.
6: Bom dia, Marildo. Tudo bem?
0: Tudo.
6: O que eu faço de manhã, quando eu levanto? Primeira coisa, eu ligo o rádio. Daí depois eu tomo meu café. Tomo um chimarrãozinho. Tomo meu café. Tomo meus remédios e vou pro trabalho. Isso aí. Se possível, vou dar de amor, oferecendo para todos que estiverem vindo do Mário de Deus do programa, que vocês da rádio também. Tenhamos uma terça-feira abençoada, fiquemos com Deus e até amanhã. Tchau, tchau.
0: Até amanhã. Tchau, tchau. Tem mais gente, Dalsan. Oi, bom dia.
7: Bom dia, Marildo.
0: Opa.
7: Eu aí te ouvindo, mas não fique mentindo pra nós que você faz 10 quilômetros todo dia de manhã. Não, se fosse 5, eu ia acreditar, mas 10 quilômetros? Bom dia, brincadeiras à parte, hein, meu patrão. Ótima terça-feira para todos e que Deus abençoe. Estamos na sintonia aqui no Recanto dos Pássaros em Capinzal.
0: Oh, beleza. Poxa vida, os caras não querem acreditar que eu sou atleta, galera. Eu sou atleta, tô falando sério. Até tudo, seu. É bem malandro, né? Vem ser meu parça aqui, você fica de sacanagem comigo. Encerrou, meu irmão. Obrigado, povo querido. Vocês são demais, maravilhosos. A gente sabia que o chimarrão ia dar de lavada, né? 98% prefere o chimarrão, apenas 1% prefere café e 1% água. Mas os três dá para combinar durante o dia sem problema nenhum. Chimarrão, café e água, tudo é bem-vindo. Mas o chimarrão é a bebida preferida da galera, a qual agradecemos na nossa provocação de hoje. Tu notou que engraçado que ninguém disse que toma uma cervejinha? Ninguém disse que toma uma cachaçinha, né? A galera, né? Se esconde, né? Fico em cima do muro, ó, tô de olho em vocês, hein? Não ficam mentindo pra mim aí, não. Eu sei tudo. 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São 10h22, Nalsa Martins, vamos falar de ofertas e promoções. 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Aí é pra acabar, né, Dalcio Martins? Cerveja sem álcool, tudo certo, cara, não pode beber álcool, toma sem álcool, tá tudo em paz também. 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
18: Surgido no final dos anos 70, o grupo sueco Secret Service marcou presença com seu ritmo elegante e melodias cheias de emoção. Emplacaram vários sucessos nos anos 80, com destaque para a envolvente Angélica and Ramon. A música conta história de amor e drama com aquele toque cinematográfico que só o pop europeu sabe fazer. Embora o grupo tenha encerrado sua fase clássica nos anos 90, sua música ainda ecoa com força entre os fãs da boa nostalgia. Agora é hora de reviver essa viagem sonora com o Secret Service.

0: Angélica e Ramone, nossa, que clássico essa música aí da Alceu Martins, essa foi escolhida a dedo. A gente vai voltar daqui a pouquinho com o sorteio de 2 quilos de erva mate Tertúlia pra galera que nos acompanha na manhã.
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galera, 10 horas 35 minutos. Hoje fizemos uma brincadeira saudável, divertida, damos muitas gargalhadas na nossa provocação da manhã. E aí, quem já tentou viver sem sua bebida favorita e desistiu antes do meio-dia? Não, hoje eu não vou tomar café antes do meio-dia, toma. Ah, hoje eu não vou tomar chimarrão antes do meio-dia, toma. Não é? Isso aí acontece toda hora, minha gente. E os ganhadores e ganhadoras do programa da Alegria, agora meu amigo mestre Dalsa Martins. Número 107, Cristiane de Oliveira. Aê, Cristiane, com documento, pode passar aqui na rádio, hoje a partir de 1:30, pegar o seu quilo de erva mate Tertúlia. Atenção, mais um quilo de Tertúlia no programa da Alegria. Vamos ver aqui, número 48, Dona Inês Baron. Também a partir de 1:30 pode passar na rádio e retirar o seu prêmio. São 3 dias úteis para retirar a premiação, tá, gente? É regra do programa da Alegria. Fechou? E obrigado a Tertúlia aí por presentear os nossos maravilhosos ouvintes com esta erva que é boa demais. Agora vamos voltar no tempo. Clássico sertanejo para trio, parada dura. Homem pedra, o coração de pedra.

0: Valeu, trio Parada Dura. Que coisa linda, né? Em Jeremias 29:11, estava lendo esses dias na Bíblia, até os sonhos do teu coração fui eu que coloquei. Achas mesmo que eu não te darei recursos para vivê-los? Confie, o melhor está por vir. Quem falou isso? O Todo-Poderoso, né? E seu filho Jesus, o seu representante na terra. Bonito isso, né? Profundo isso. Daqui a pouquinho a gente volta com mais. 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É isso aí, minha gente. Está chegando a hora, daqui a pouquinho tem agenda para você.
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1: Isso aí, sua companhia das manhãs na melhor rádio do Brasil. É isso aí, meus queridos, minhas queridas. Bom trabalho para quem trabalhando, para quem tá no hospital. O radinho tá ligado, obrigado. Jucemara, beijo para você, né? Boa recuperação, querida. Tamo junto aí, né? Obrigado pelo radinho ligado. Dá um sorriso para mim. Gustavo Lima, vamos ouvir aqui no programa da alegria.
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isso aí, hoje parabéns a Celso Recalcati da Mana Carmen, família de Samariudo. Não esquece do meu maninho lá, tá dado o recado, dona Carmen, Deus o livre. E hoje, bom dia, meus amigos Amarildo, Monteiro e Dalceu. Seja bem-vinda, minha irmã. Coloquem na agenda do aniversariante hoje, Josimar Parolin. A gente brinca aqui, né? Se diverte. Josimar é um gurizão ainda, 52 anos, perto da gente, é um garotão. Então, que Deus o abençoe nesse dia, né? Lhe dê saúde. Que o resto vamos construindo em paz, né, Josimar? Da sua esposa Jerusa, da filha Bruna Vitória Parolin e do futuro genro Guilherme. Nada de querer casar agora, pode esperar, Guilherme. Espera, trabalha, constrói uma casa primeiro e depois vocês pensem em casar, viu? Em nome dos cunhados de Zé, dando conselho pro filho dos outros aí, né? Tá louco? Em nome também dos cunhados Gisele e Jair Estopassola, do sobrinho João Vitor e também da Liz Gabriele, olha que nome bonito, e também em nome da Noeli e do Jair Vidal de Souza, e em nome meu e do Dalceu Martins aí também, ué, aquele abraço, queridão, que Deus abençoe a todos, parabéns e felicidades. E agora aquela música que alivia a alma da gente, né? Deixa tudo em paz, aumenta o som, Dalceu.

0: nosso Salvador e nosso irmão. Valeu, valeu, Jorge Pai, Jorge Filho. Misericórdia. Sem ele, não somos nada. É isso aí. Boa manhã, galera. Feliz aniversário. Que Deus os abençoe. Agenda volta amanhã no programa da Alegria. Vem aí o show de bandas.
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minha gente querida, 11 horas e 4 minutos na Catarinense. Bota energia boa nisso, hein? Hora do almoço, hora que a dona de casa, claro que a dona de casa já se programa de manhã, hoje eu vou fazer isso, vou fazer aquilo, ela nunca deixa pra em cima da hora, né? Dona de casa é uma pessoa organizada, a secretária do lar é organizado, o homem que é dono de casa é meio, né, sabe como é que é, ele deixa tudo meio, ah, vou fazer assim, vou fazer isso, é meio em cima da hora. Não me desmentam que é verdade. Então, né, já prepararam o que tem que fazer, quem vai fazer um macarrãozinho caseiro já tem que começar mais cedo pra fazer, aquela coisa toda, né? Então, obrigado pelo carinho de vocês, meus amados, e a partir de agora, começamos a festa do show de bandas aqui, ó.

É, e começamos bem a festa aqui, né? Esse é o show de bandas da Catarinense, alegria e energia boa pra você. 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
13: Isso aí, minha gente, 11 horas e 13 minutinhos da manhã linda e maravilhosa, incrível de terça-feira, terça do Hortifruti, do Horti no Caetá, banana caturra ou abóbora cabotiá, R$2,99 o quilo, ovos vermelhos bandeja com 20, só R$11,99, ô, coisa boa, hein? Galera tá bem, ô louco! Olá, Marildo, tudo bem? Estamos aqui ligadinhos. Toca uma do Terceira Dimensão pra gente. Grande abraço, Elisandra e toda a família lá nas Minas Gerais. Obrigado, querida. Mandando um abração pra sua família em Herval do Oeste também. Obrigado de coração aí pela audiência de vocês, né? Bom finalzinho de manhã. Valeu. Fala, Marisa. Diga lá, Marisa.
14: Bom dia, Marildo Monteiro.
13: Opa.
14: Manda aquela música dos Atuais pra mim aí. Antes de ir embora. Aqui quem tá falando é Marisa Varela.
13: Eu tenho música pra rodar dos Atuais, mas é outra, tá? Beleza? Bom dia, Marildo. Miriam Stan Hempel, de Santa Lúcia Jaborá, sou ouvinte de todo dia. Roda os Atuais, qualquer uma oferece aí para o meu esposo Ademar Hempel e a família do Valdemar Hempel, que estamos aqui fazendo uma chimia de cana-de-açúcar. Ó, se eu não receber um vidro dessa chimia aí, galera, não vou mais atender vocês, só vou avisar, tá bom, dona Miriam? Tá avisado aí, né? Um abraço carinhoso, família, fiquem com Deus, é sempre uma alegria tê-los aqui. Né, Alci Sagin, fala aí.
15: Tá aqui uma música dos Atuais, todo mundo que estiver ouvindo a rádio catarinense, pra vocês aí da rádio, pra minhas amigas, meus amigos lá de Jaburá, e quem gostar do programa da alegria, já show de banda.
13: Não tem que eu não goste, né, amiga? Tá louca? Tá aí, ó. Os Atuais, daqui a pouquinho, agora é Terceira Dimensão, direto para Minas Gerais.

0: A Flávia Dalcende ficar falando das mulheres do Paraná, rapaz. Fala das mulheres do Rio Grande do Sul, de Santa Catarina, que são muito mais bonitas. Para. Ficar falando do Paraná aí, que quer. Olha, coloca meu pai na agenda do aniversariante Amarildo, José Nilson de Souza, que mora em Bicaré e hoje está de aniversário. Quem oferece a esposa, os filhos, nora, genro, netos, desejando a eles muitos anos de vida. Valeu, parabéns e muitos anos de vida. Daqui a pouquinho a gente volta, né? Claro. Catarinense.
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5: É, estamos de volta, minha gente. Tá pensando que 11 horas 23 minutos e a Catarina se achou de bandas é amanhã mais maravilhosa. 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Para toda a galera que pediu atuais no programa da alegria hoje, hein? Eu vou escolher uma música que eu adoro particularmente, tá? É uma música, assim, que tem carinha de interior, jeito de interior, mas já não é mais tão simples como o interior, né? Porque a galera tá bem correndinho no interior aí. Mas a música tem um jeitinho, assim, lá dos tempos da vovó e do vovô, daqueles bailes. Vamos ouvir aí, ó.

É bonito, não é? Aquela música com carinha de interior, né, gente? Meu Deus, dia de festa, se preparando para aquele baile, comunidade. Oh, coisa maravilhosa. Eu volto já.

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0: Estamos de volta, 11h32. Estava vendo uma matéria aqui, animais de rua, né, gente? O ministro André Mendonça, do STF, reforça que as prefeituras são obrigadas a proteger cães e gatos abandonados, né? Nós vamos ampliar essa informação. A decisão do Supremo Tribunal Federal, relatada pelo ministro André Mendonça, manteve o entendimento de que os municípios não podem se omitir diante do abandono e dos maus tratos contra animais. Pegou aí? Então, atenção, prefeitos, vão ficar atentos, né? É lei, é norma. Mandar um abração aqui. Bom dia, Marildo, pegando caroninha nos atuais. Jaime Moreira, da Vila Kennedy de Luzerna. Aproveitando a carona, né, irmão? Aquele abraço aí, bom final de manhã pra você. Fala aí, Noeli. Diga lá, minha querida amiga, bom dia.
1: Bom dia, Marildo. Tudo bem?
0: Tudo.
1: Deu tempo de mandar uma música pro meu mano Josimar hoje. Além de ele ser meu mano, ele é uma pessoa maravilhosa, meu afilhado, de coração.
0: Ô, louco!
1: O bebê da nossa mãe lá, né? Então a ele, Amarildo, quero desejar tudo de bom, tudo melhor pra ele. Eu sei que eu sempre posso contar com ele, uma pessoa especial. Então manda a próxima música pro meu mano Josimar Parolin.
0: Claro.
1: Quem manda é eu, o alemão.
0: Tá bom.
1: E que Deus abençoe ele, proteja ele sempre de tudo que for ruim na vida dele, que venha só coisas boas, né, Marildo?
0: É verdade.
1: Um abração, Marildo.
0: Rezar sempre é bom, né?
1: Bom trabalho pra vocês aí na rádio.
0: Obrigado, querido. Aquele abraço. Parabéns mais uma vez.
1: Tchau,
0: claro, quem mandou foi a Mana Noila Parolin. O pessoal pediu a Banda Real do Paraná pra ouvir aí. Deixa eu ver quem é que pediu a Banda Real aqui. Tem ouvinte aqui. Tem ouvinte que mandou um recadinho pra mim aqui, né? Oi, bom dia.
2: Seu Maria do Monteiro, tudo certo? Tá meio atrasado hoje.
0: Nada.
2: Coisa de porco aqui no outro.
0: O louco!
2: Mas queria pra nós aí, a Banda Real do Paraná, faz um favor pra nós aí.
0: Claro.
2: Oferecendo pra piazada aí, pra Emily e o André, são meus filhos.
0: Aham.
2: E a Dona Ângela, esposa.
0: Uhum.
2: Estamos escutando vocês aí em casa, né? Estamos meio engripados aí, mas estamos escutando, né? Graças a Deus, né?
0: Obrigado, obrigado.
2: Deus abençoe, boa semana.
0: Boa semana pra gente também. Melhoras, né, meu irmão? E aí está eles. Essa música é a coisa mais linda do mundo. Vamos ouvir aí, ó.

0: E aí está os atuais que cantaram antes e agora nós ouvimos essa aí, Banda Real do Paraná, italianinha. É uma mais bonita do que a outra, né? Não tem jeito. Pelo amor de Deus. 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
0: 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Super abraço, super carinho da Catarinense, 11:43, manhã maravilhosa, meus queridos. 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Olha aí! Quem é que pediu a música do Céu e Cantos aí? Quem? Quem? O maior fã do Céu e Cantos, né? Fala aí, Ivanor!
15: Meu marido, como é que tá? Tudo bem?
0: Na boa!
15: Ivanor, Luiz Rosa, uma música do Céu e Cantos. Morena Misteriosa. Valeu, marido. Fico com Deus, vocês aí, sua Aparecida, sua família também. Um abraço.
0: Valeu, queridão. Tá aí, ó.

Isso aí, meus amigos queridos, voltamos depois da Morena Misteriosa no show de bandas. Olá, amigo Amarildo, beleza? Beleza, nós aqui da Giriola e Pinturas Excelência Acabamentos estamos hoje. Quero ver quando vocês pintar meu apartamento lá, se é bem assim mesmo, viu, Giriola? Cobrar, hein? Aqui no Fórum do Herbal do Oeste, fazendo manutenção da pintura, toca pra nós aí no show de bandas, banda destaque nacional pra minha esposa Cris e pra todos os ouvintes, um grande dia pra mim, pra ti também, um grande abraço, Hugo Giriola, valeu, irmão, tamo junto na Catarinense aí. E agora, vamos curtir então a banda destaque nacional, Tentativa de Apaixonar, né? Quintal do DNA. Vamos ouvir aí.

Valeu, destaque nacional na Catarinense, bom demais, galera. E olha, em nome da família Otonelli, gostaria de desejar os parabéns para Matheus Otonelli, 12 aninhos hoje, tá? Não esquece não, já tá na bênção, tá anotadinho aí, tá tudo certo, tá tudo nos conformes. E o pessoal que tinha pedido a banda que vai fechar o programa hoje, que é, deixa eu pegar aqui, atenção, vamos rodar aqui a musiquinha bonitinha, né? Modelo, aí o homem chora, então vamos lá, né?

0: Vambora, valeu, modelo. Deixa eu mandar um oizinho para meus queridos amigos Dona Elaine e seu Valdir, lá em Campo Belo do Sul. E aí, gente, tudo bem aí? Ótimo dia para vocês, abençoada terça-feira. E obrigado pelo carinho da audiência sempre. Bom almoço, tá? Fiquem com Deus. Estamos saindo de cena, Eliseu. Obrigado, meu povo querido, por mais uma manhã incrivelmente maravilhosa na Catarinense e no programa da Alegria. À tarde a gente se encontra, né, no Rádio Saudade, bem legal. Continua aqui, tem sempre algo bom pra você.
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0: A santa bênção de hoje, meus amados, tem os seguintes oferecimentos. Em nome da família Otonelli, parabéns para Matheus Otonelli, que completa 12 aninhos hoje, né? Toda bênção para ele, toda paz, em nome de toda a família, com muito amor. Também a bênção do Papa para meus filhos Gabriel, Edna, Henrique e a família Dalla Costa e Valério. Quem está oferecendo é a Márcia Dalla Costa, a santa bênção aqui também. Também estamos oferecendo para Henrique Bragagnolo, 10 aninhos hoje, da mãe Ivone, dos manos Giancarlo e Agatha, com todo amor e carinho. Para José Nilson de Souza, lá em Bicaré, da família, desejando muitos anos de vida a ele pela data tão maravilhosa. Para Celso Recalcati, da mana Carmen e família, também a benção de hoje para o Josimar Parolin, que está de aniversário, 52 anos, quem oferece a esposa Jerusa, filha Bruna Vitória Parolin, o genro Guilherme Duarte, também dos cunhados Gisele e Jair Estopassola, do sobrinho João Vitor, da Liz Gabriele, também da Noeli e do Jair Vidal de Souza e também da mamãe, né? Toda a família da mana Noeli oferecendo para ele a santa bênção hoje. E para as pessoas que precisam de uma palavra de apoio no momento de fé, vamos à bênção do Santo Papa.
3: Pai nosso que estás no céu, santificado seja o vosso nome, venha a nós o vosso reino, seja feita a vossa vontade, assim na terra como no céu. O pão nosso de cada dia nos dai hoje, perdoai-nos as nossas ofensas, assim como nós perdoamos a quem nos tem ofendido. Não nos deixeis cair em tentação, mas livrai-nos do mal. Amém.

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3: Justiça Eleitoral abre prazo para solicitação do voto em trânsito. Inverno pode intensificar sintomas como desânimo, excesso de sono e falta de energia em pessoas com depressão sazonal. Nova lei incentiva a prática segura do grau em Santa Catarina. Carreta por muito pouco não cai da ponte em obras da BR-282. Motorista reclama da sinalização. Vereador quer implantação de eletropostos em Luzerna. Indicação apresentada na Câmara pede estudo para sistema de reconhecimento facial de alunos. Proposta apresentada em Luzerna prevê isenção de IPTU para terrenos de estacionamento público em Luzerna. Terça-feira, 28 de julho, temperatura aqui na 15 na marca dos 23 graus. Boa tarde. Meio-dia 2 está no ar mais uma edição do Grande Jornal da Catarinense, Antena 100 FM.
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1: Direto da agência PD Radar, as informações com Daniel Panobianco.
2: Terça-feira com previsão de tempo estável em praticamente todo o estado de Santa Catarina. Pela tarde, o vento quente do quadrante norte vai chegar até nós, aumentando principalmente as temperaturas no meio-oeste e no oeste do estado. Nas demais regiões, principalmente nas micro-regiões de Criciúma e Tubarão, há possibilidade de chuva até o final do dia, devido ao deslocamento de uma área de instabilidade que vai se formar na Serra Catarinense. A tendência para os próximos dias é a de chuva em Santa Catarina, especialmente entre amanhã e quinta-feira, com o deslocamento de um novo sistema frontal. Risco de temporal aumenta bastante sobre nós no final de semana, com a organização de novas áreas de instabilidade. Temperatura máxima hoje batendo 30 graus, mínima na próxima madrugada de 16 graus em Capinzal, Catanduvas, Concórdia, Erval Velho, Fraiburgo e Joaçaba. Daniel Panobianco, da agência PD Radar, com exclusividade para Catarinense.
1: Justiça Eleitoral abre prazo para solicitação de voto em trânsito. Pedido é rápido, pode ser feito pela internet ou nos cartórios, e o prazo termina no dia 20 de agosto. A reportagem é de Carol Denardi.
3: Eleitores que estiverem fora de seu município no dia do pleito podem pedir a transferência temporária do voto até o dia 20 de agosto. Quem estiver com o título cancelado ou suspenso não pode solicitar essa modalidade. A chefe da seção de eleitores e biometria do Tribunal Regional Eleitoral de Santa Catarina, Karina Bittencourt, explica quem tem direito e onde o serviço está disponível.
4: O voto em trânsito, ele é permitido para qualquer eleitor que saiba que estará fora do seu domicílio eleitoral em alguma das capitais no Brasil ou em qualquer município que tenha mais de 100 mil eleitores aptos. Então, aí, nesses casos, ele pode solicitar transferência temporária para uma dessas localidades. Em Santa Catarina, a gente tem 12 municípios que estão habilitados para receber o voto em trânsito, que são Balneário Camboriú, Blumenau, Brusque, Chapecó, Criciúma, Florianópolis, Itajaí, Jaraguá do Sul, Joinville, Lages, Palhoça e São José. E esse requerimento, ele pode ser feito pelo autoatendimento, lá no site do TRE, pode ser feito online, ou em qualquer cartório eleitoral de qualquer região no Brasil.
3: O pedido é simples e não exige deslocamento até o município de origem. Karina detalha como funciona a votação, dependendo de onde o eleitor estiver.
4: Se o eleitor ele estiver fora da unidade da federação do seu domicílio, por exemplo, eu sou eleitora de Santa Catarina. Se eu estiver em qualquer município em Santa Catarina, eu vou votar para todos os cargos. Porém, se eu for uma eleitora de Santa Catarina e eu sei que eu estou em Salvador, lá na Bahia, eu vou votar apenas para presidente.
3: Já para quem mora no exterior e estiver no Brasil, o voto em trânsito vale só para presidente. Já quem mora aqui e vai viajar para fora no dia da eleição, não consegue votar e precisa apenas justificar a ausência. O prazo final para solicitações é 20 de agosto. Lembrando que a solicitação pode ser feita no site do Tribunal Regional Eleitoral, aqui de Santa Catarina. De Florianópolis, da Rede de Notícias AKERT, Carol Denardi.
1: O inverno pode intensificar sintomas como desânimo, excesso de sono e falta de energia em pessoas com depressão sazonal. O diagnóstico depende da repetição dos sintomas na mesma época do ano e do impacto na rotina. As informações com Vanessa Carini.
5: O inverno pode trazer mais do que frio e dias nublados para algumas pessoas. Quando o desânimo, o excesso de sono e a falta de energia se repetem todos os anos e interferem na rotina, pode ser um sinal de depressão sazonal, como explica o psiquiatra Ian Arantes Pereira.
6: É muito comum a gente

0: sentir aquela vontade de ficar mais encolhido no sofá ou uma certa preguiça nos dias frios e chuvosos. Mas existe uma linha clara entre aquela preguicinha de inverno e a depressão sazonal. A tristeza comum passa rápido e não impede você de cumprir as suas atividades diárias. Já a depressão sazonal é um quadro médico real, um subtipo de transtorno depressivo ou bipolar, que acontece sempre na mesma época do ano, geralmente no outono e no inverno, e melhora completamente quando a primavera chega. Para a medicina fechar esse diagnóstico, esse padrão precisa se repetir por pelo menos 2 anos consecutivos. Os sinais vão além do humor para baixo. A pessoa sente um cansaço extremo, a necessidade exagerada de dormir, perda do prazer em coisas que antes gostava e alterações do apetite. Diferente do desânimo comum, a depressão sazonal gera um impacto profundo na rotina, afetando o trabalho, os estudos e as relações familiares.
1: Para reduzir os impactos do inverno, o especialista recomenda manter uma rotina ativa e aproveitar a luz natural sempre que possível. Ele também orienta sobre o momento de buscar ajuda profissional.
0: A principal orientação é buscar luz natural. Abra janelas logo pela manhã, tente caminhar ao ar livre durante o dia, mesmo se o céu estiver nublado. Manter a atividade física regular, cuidar da higiene do sono e não se isolar, garantindo momentos de lazer e conversa com amigos e família, são remédios preventivos poderosos. Em alguns casos, indicamos também a fototerapia, que é o uso de luminárias especiais de luz brilhante logo cedo, ajudando a avisar o cérebro que o dia começou. E quando precisamos buscar ajuda médica? Se você notar que a tristeza ou a falta de energia estão impedindo você de trabalhar, cuidar da casa ou se relacionar, ou se surgirem pensamentos de que a vida não vale a pena, ideias de autoagressão, ou incapacidade de realizar o básico, busque ajuda profissional sem demorar. Aos familiares e amigos, fiquem atentos aos sinais de isolamento ou mudanças de comportamento. Aproximem-se com empatia, sem julgamentos ou frases prontas como "isso é preguiça" ou "falta de força de vontade". Ofereça apoio prático, ajude a agendar uma consulta e mostre que a pessoa não precisa passar por isso sozinha. A depressão sazonal é uma condição médica real e existem tratamentos eficazes que devolvem a qualidade de vida e o bem-estar para o indivíduo.
1: De Florianópolis para a Rede de Notícias Acaerte, Vanessa Carini.
2: Nova lei incentiva a prática segura do grau em Santa Catarina. Reportagem de Gustavo Miglioli.
3: Santa Catarina passa a contar com uma lei que incentiva a prática segura do grau e de outras manobras esportivas com bicicletas. A nova legislação institui o Programa Estadual de Incentivo à Prática Segura da Modalidade e tem como principal objetivo oferecer alternativas para que a atividade seja desenvolvida em ambientes apropriados e com mais segurança. A lei prevê a criação de espaços adequados para a prática esportiva, com infraestrutura apropriada, orientação de profissionais especializados ou de educação física, e ações de conscientização sobre segurança no trânsito e uso de equipamentos de proteção. Outro ponto da norma é o incentivo à realização das oficinas, festivais, competições e projetos sociais que utilizem a bicicleta como ferramenta de inclusão social, lazer, cidadania e desenvolvimento comunitário. O programa é voltado preferencialmente para adolescentes entre 12 e 18 anos e reconhece o grau como prática esportiva que envolve equilíbrio, técnica e controle da bicicleta. A medida também estabelece que o poder público poderá fomentar grupos organizados e iniciativas voltadas à modalidade, buscando reduzir a prática das manobras em vias públicas e ampliar as oportunidades para que o esporte seja desenvolvido em locais seguros e supervisionados. Da Rádio Alesc, Gustavo Miglioli.
2: A seguir, carreta por muito pouco não cai de ponte em obras na BR-282 em Joaçaba. Motorista em entrevista à Rádio Catarinense reclama da sinalização. Vereador quer implantação de eletropostos em Luzerna. Indicação apresentada na Câmara pede estudo para sistema de reconhecimento facial de alunos. Proposta apresentada prevê isenção de IPTU para terrenos de estacionamento público em Luzerna.
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16: Minuto do Agro. Uma produção do Sistema CNA Senar.
17: A Receita Federal estendeu para 1º de janeiro de 2027 o prazo para que as pessoas físicas que exercem atividades econômicas regular se inscrevam no CNPJ, condição necessária para a emissão de documentos fiscais eletrônicos. A medida assegura prazo adicional para a adaptação dos contribuintes e acompanha o desenvolvimento de um novo sistema simplificado de inscrição no CNPJ. Para a FAESC, o novo prazo traz segurança e previsibilidade para que os produtores com receita anual igual ou inferior a R$3.600.000 se adaptem às exigências. O produtor, pessoa física, precisará ter CNPJ para emitir o documento fiscal no novo modelo do IBS e da CBS, Minuto do Agro, uma produção do sistema CNA, FAESC, Senar e Sindicatos Rurais.
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2: A Prefeitura de Catanduvas anunciou mudanças significativas na coleta de lixo. Uma empresa foi contratada para executar o serviço. Ela vai iniciar a operação a partir da próxima semana. A consultora ambiental da Prefeitura, Beatriz Begnini, explica as mudanças.
19: Catanduvas antes não contava com um contrato da coleta seletiva. Agora o município tem uma empresa terceira que vai realizar essa coleta. A coleta seletiva ela vai acontecer de segunda a quinta-feira, diariamente no centro e uma vez na semana nos bairros. O cronograma está fixado nas redes sociais do município, no site da prefeitura, e aí também pode ser entrado em contato via WhatsApp da prefeitura para mais informações sobre as datas de cada bairro. E também vai contar agora com a coleta do resíduo volumoso, que vai acontecer todas as sextas-feiras. A coleta do resíduo volumoso, ela foi dividida no lado A da cidade e lado B. A divisão é a BR-282. Então, o lado A vai ser os bairros a leste da BR-282 e o lado B, lado oeste da cidade. No lado A vai estar junto os loteamentos Breda, Colina, Os Moradas, São Francisco, Verde Vale e Distrito Industrial 2. A coleta do volumoso ela vai acontecer nas sextas a cada 15 dias. Então, na primeira sexta-feira é um lado da cidade e na outra sexta-feira outro lado. Então, os munícipes vão ser atendidos a cada 15 dias com a coleta do volumoso.
2: O que, que seria coleta... o volumoso, Beatriz?
19: O volumoso é todo resíduo que a gente não descarta frequentemente, que é sofá, cama, guarda-roupa, os eletrodomésticos, os elefantes brancos que a gente fala, todo esse resíduo maior que a gente não descarta frequentemente, que tem um volume maior. E aí todo o acondicionamento desse resíduo, ele vai ser colocado na calçada. A gente orienta os munícipes para não colocar no meio do canteiro, no canteiro central, e sim na calçada. E que esse material ele seja compactado. Ah, por exemplo, eu vou descartar um guarda-roupa. Que esse guarda-roupa já venha desmontado, porque o município fez um contrato para pagar por metro cúbico. Então, quanto mais compactado esse volumoso tiver, melhor. A mesma coisa com o sofá. Se a gente pagar um volume de um sofá inteiro ali sem estar desmanchado, vai ter um custo muito maior para o município. Então, se o município puder já desmanchar esse sofá, deixar ele mais compactado para poder ser carregado a cada 15 dias, facilita tanto a coleta quanto também a questão financeira aí para o município.
2: Esse novo sistema de coleta entra em vigor a partir de quando?
19: Começa a empresa começa a trabalhar no dia 3 de agosto. Agora já no próximo mês, na próxima semana, já começa com a coleta seletiva, na segunda, quarta e quinta, e na sexta com o volumoso. Então já entra em vigor aí no próximo mês.
2: A coleta no interior do município, como que vai funcionar?
19: No interior, a gente também tem uma descrição que é nas quintas-feiras da coleta seletiva e também na sexta-feira, quando vai atender o lado A e o lado B, também vai entrar essa rota do interior.
2: Meio-dia e 21. Uma carreta carregada com cerca de 28 toneladas de areia perdeu controle ao se aproximar da estrutura da Ponte Alfredo Ítalo Remor, na BR-282, em Joaçaba, ontem à tarde, provocando momentos de tensão no trânsito. De acordo com o motorista Francisco Gomes, em entrevista concedida à Rádio Catarinense, ele trafegava no sentido Erval Velha Catanduvas, quando logo após a última curva antes da ponte, se deparou com a sinalização de pare e siga. Surpreendido, ele conta que tentou reduzir a velocidade, acionando o freio de serviço, mas o sistema não respondeu como esperado.
20: Quando eu fiz a curva ali, eu vinha descendo a 40, 45 por hora, igual a gente desce normal. Freio motor acionado e tal. Quando eu descobri, fiz a curva, vi o pare-siga e fui acionar o freio de serviço, mas não teve.
21: Não
20: pegou o freio de serviço. Uhum. Porque foi muito em cima também. Quando eu fiz a curva, já dei em cima do pare-siga. E os freios. Carro pesado, 28 toneladas.
21: Não tem como, né? Tem como. Mas aí a primeira atitude foi desviar dos carros que estavam parados.
20: Desviei dos carros e tinha uns carros que estavam subindo. Aí ia subindo um Scania ali, quando eu subi um Scania alaranjado, aí eu desviei dele e bati no
21: no baúzinho que estava na cabeceira da ponte.
0: E procede a informação que tinha um ônibus na direção contrária. Tinha, né? Só acabou desviando do ônibus.
21: Tirei, né, do ônibus, tirei dos três caminhões que estavam, tirei do ônibus. Aí o último que eu tirei foi de um Scania laranja. Aí bati no baúzinho ali, ó. Tá? Uhum. E esse baú parado na cabeceira da ponte ali.
0: Acabou evitando até uma tragédia maior, né?
21: Foi. Porque se eu não tivesse batido no baú, eu tinha caído
0: no rio. Caído no rio, né? Ou teria batido nos outros que estavam subindo também, né?
21: Pois é.
0: Teve um ato de perícia ali.
21: Se esse caminhão, o baú, não tivesse ali, eu tinha descido aqui, não tinha batido em ninguém. Tinha parado aqui, ó, nessas pedras.
0: Uhum.
21: Mas, ó, onde eu deixar o baú.
0: É, exatamente. Me diz uma coisa, então, não foi falta de freio, né? Foi que o senhor foi surpreendido com o parecido.
21: Surpreendido com o parecido. Quando eu fiz a curva, o parecido aí pega o carro carregado.
0: E o senhor acha que faltou sinalização, não visualizou antes lá que tinha um parecido?
21: Ah, eu acho que tinha que ter, né? Lá, mas para adiantar o motorista, para o motorista ficar veado. Parecido, mas eu não vi nenhuma placa lá, não.
0: E o senhor não viu sinalização, acabou sendo surpreendido.
21: Foi.
0: Uhum.
2: No acidente, apenas danos materiais foram registrados. 12:23. Os vereadores do município de Luzerne vieram reunidos ontem à noite em mais uma sessão ordinária, a última do mês de julho. Uma das indicações apresentadas solicita implantação de eletropostos no município, visando atender a crescente demanda de carros elétricos. A proposta foi do vereador Alexandre Signori.
1: Exatamente. Através de uma pesquisa rápida no Senatran, a gente verificou que Luzerne já tem cerca de 70 carros entre elétricos e híbridos e não tem nenhum ponto de recarga, um ponto público de recarga. Então a minha sugestão é que o Poder Executivo, junto com a empresa de energia, faça um estudo aí para a colocação de pelo menos um posto, eletroposto público no município de Luzerne. E a outra sugestão seria também que a prefeitura começasse a pensar em adquirir carros elétricos, né? Os próximos carros que forem comprados com recurso próprio, que pelo menos um fosse um carro híbrido ou elétrico, que até para fazer uma experiência para ver se é algo legal aí para o futuro.
0: O senhor até colocou, né, vereador, que em outros municípios, citou Joaçaba, já tem vários eletropostos para atender, né, a população.
1: Exatamente, Joaçaba, aqui nossa vizinha, tem 13 eletropostos, 11 públicos, um restrito e um de carga rápida. Luzerne também eu acho que tem que partir para isso, até como o vereador Paulo comentou, aqui é um polo de inovação, né? E a gente está nesse ponto ficando um pouco para trás.
0: Agora, indicação feita, aprovada, agora aguarda aí, né, que o município dê atenção a isso, né?
1: Exatamente, a minha sugestão é que o Poder Executivo, junto com o setor de planejamento, veja a melhor forma de fazer, executar isso e o melhor ponto, né, de pôr esse eletroposto.
2: A vereadora Helena Riesdorfer fez uma indicação sugerindo a construção de um muro na Avenida Caetano Natal Branco, na entrada do município.
22: É uma solicitação mais num sentido de melhoria, né, da aparência também ali, o visual para a entrada da nossa cidade, do nosso município. É uma questão que já muitos munícipes nos cobraram para que fosse melhorado esse aspecto visual, né, da entrada do município. Sendo que agora, nesse momento, a CIMAI já está executando aquele trabalho no outro lado da rua, da avenida, na verdade, e também a prefeitura já fazendo o projeto de calçamento e melhoria e embelezamento. Então a gente teve essa ideia, juntamente com pessoas que também me solicitaram, para que fosse feito algo também no outro lado, né, no sentido direito, indo de Luzerne a Joaçaba, a partir da elevação aí da CIMAI, do espaço de tratamento de água da CIMAI, até na ponte que vai à estação Luzerne. Sendo que o prefeito também nos sinalizou que ele tem uma intenção e um projeto encaminhado já para fazer uma ciclovia a partir dali até na divisa do município. Então, é uma sugestão para o Poder Executivo da viabilidade de se fazer um projeto, né? Porque primeiramente precisamos ver da viabilidade de fazer um projeto. A gente sabe que é um local muito acidentado, muito íngreme, mas também devido a isso, então acontece muito a presença de muitos detritos aí na sarjeta e com acúmulo de água e tudo isso, então vai complicando. Então, um contramuro, se for possível fazer essa calçada ou não, mas de repente esse contramuro, E, além disso, também a solicitação do plantio de flores. Hortênsia é uma flor que fica bonita e também ela ajuda a conter, né, a questão de terra, de detritos que possam vir a trancar aí as sarjetas. Então, a gente deixa essa indicação, né, para que o setor de planejamento, né, de obras também, verifique da possibilidade e, se for possível, né, com o tempo também, tendo um projeto em mãos, a gente, como vereador, pode estar solicitando algum recurso com os parlamentares, né, que disponibilizam recurso para a infraestrutura. Então, é nesse sentido que a gente faz essa indicação. Mas, principalmente, seria, em primeiro ponto, o melhoramento, né, do aspecto dessa parte aí da entrada da nossa cidade.
2: Já o vereador Danilo Trevisan apresentou indicação que prevê isenção de IPTU para terrenos usados como estacionamento público. O modelo sugerido segue projetos que já foram criados em outros municípios.
3: Uma indicação eu vejo muito importante, aderida no município de Iporã do Oeste e indicada na Câmara de Erval do Oeste também. Não lembro o nome do vereador, mas até parabenizar, né? E parabenizar quem teve o incentivo nessa cidade aí, lá de Iporã, né? Trazer para Luzerna, porque tudo que é bom não se copia, se evolui, né? Trazer aí para o pessoal e, primeiramente, para o executivo analisar a viabilidade do fato, né? E de alguns terrenos que temos aqui no município de Luzerna, bem na área central, serem ou retirados. Essa cobrança de IPTU ou retirada parcial essa cobrança do IPTU, né? Para que isso seja um incentivo para que o comércio se desenvolva e o município ande melhor, né?
4: Um exemplo aqui, vereador, que poderia ser beneficiado.
3: Um exemplo que eu vejo, né? A meus olhos, um lugar muito vantajoso para que isso seja feito. Em frente à loja Berlanda, ao outro lado da rua, aí na 16 de fevereiro, aqui no centro, né? A gente tem um terreno baldio atrás do ponto de ônibus. Deslocamos aquele ponto de ônibus um pouco para a direita, em frente à residência ali que tem aquele muro atrás, e aquele terreno inteiro a gente escava até no nível da rua, no mínimo umas 25 vagas de carro, 20 vagas, vamos jogar abaixo para não ter um ibope, digamos assim, né? Mas eu vejo um dos pontos que poderiam ser melhorados ali. Outro, na antiga companhia Oi, ali também em frente ao Proner Supermercados, ao outro lado da rua, temos aquele prédio inativo que não tem mais utilidade nenhuma, né? Poderia ser conversado, descontado o IPTU, né? E feito ali também mais um ponto de estacionamento, né?
2: Outra indicação que foi aprovada solicita estudo de viabilidade para implantação de sistema de reconhecimento facial de alunos. O vereador Matheus Reimann foi o autor e explica.
6: A nossa indicação, a número 034/2026, ela tem por meio de sugere ao Poder Executivo, né, ao estudo de viabilidade para a implantação do sistema de vídeo monitoramento, né, com reconhecimento facial nas entradas das escolas. O que é esse programa? A criança adentra a unidade escolar, ela tem o rosto reconhecido pela câmera, né, e o programa joga uma mensagem no número de contato do pai, da mãe ou do responsável dessa criança ou desse jovem, com a foto do aluno adentrando o ambiente escolar, assim como ele saindo do ambiente escolar também. Então, os pais, os responsáveis, vão saber que horário que o aluno entrou e que horário que ele saiu da unidade escolar, né? Então, a gente se fala sempre em segurança, né? Então, algumas crianças, alguns jovens não vão, os pais não levam até a escola, então a gente vão por transporte ou vão a pé. Então, a gente precisa, né? É uma sugestão de melhoria, né, na segurança das escolas. Além de que vai otimizar também, nesse programa pode ser incluído a questão da chamada, né? Então, os professores perdem todo o início de aula ali, 5, 7 minutos para fazer a chamada, né, com os alunos. Então, isso vai estar ajudando a fazer uma chamada automática, né? Então, é 5 minutos cada aula, né? Mas quanto não vai representar disso de tempo, né, durante um período do ano? E também a questão da alimentação escolar, né? Então, o pessoal que prepara o alimento, né, vai saber no período, no início da manhã, no início da tarde, quantos alunos adentraram a escola, né? Quantos, questão da alimentação, ele já tem mais ou menos uma base, uma média de quantos alunos, quanto que o aluno consome, né, de alimento. Então, para a gente fazer a questão da otimização também do gasto com alimentação, né? Para não ter o desperdício, né, de alimentação, né? É dinheiro público, né? Se investe bastante nisso aqui no nosso município. Então, a gente também está evitando esse desperdício. E é um programa que acredito eu que já vem acontecendo em alguns municípios, né? E a gente só pode ir aprimorando aqui para o nosso município e vai, consequentemente, aí, otimizar os gastos públicos.
0: É questão da otimização e aquilo que o senhor pontuava, né? Questão dos pais, né, estarem monitorando o filho, a hora que ele chega, a hora que ele sai da escola, com quem ele saiu.
6: Né? Sim, é uma tranquilidade, né? Que os pais vão saber, né? Que o pai ou a mãe lá do interior, lá do final do começo do município, lá perto das divisas, né? O aluno veio de ônibus, mas eu recebi a mensagem que o meu filho adentrou a unidade escolar, né? Então, eles vão ter a segurança, né? Daí, graças a Deus, né, aqui no nosso município nunca aconteceu, né, de eventos que nem aconteceu em alguns outros municípios, né? Mas isso tudo é reflexo disso que aconteceu em outros lugares, né? Então, a escola hoje tem guarda, está cercada, mas a gente ainda pode aprimorar a questão da segurança aí nas unidades escolares.
0: Tem algum estudo, levantamento sobre a viabilidade financeira, de quanto custaria implantar um processo desse?
6: De momento não, mas eu acredito assim que não é uma coisa de grande monta, né? Porque é questão só de um programinha, né? E as câmeras capacitadas, né? De ótima resolução para poder fazer o reconhecimento, né, em todas as crianças que adentram aí.
2: Meio-dia 34.
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2: Loto Fácil, concurso 3.746, com 15 acertos, não teve ganhadora. 464 apostas fizeram 14 acertos e estão levando R$ 1.777. Há prêmios menores para 13, 12 e 11 acertos. A Quina foi o concurso 7.076, números sorteados 1, 18, 22, 35 e 41. Com 5 acertos, não teve ganhadora. 62 apostas fizeram 4 acertos e estão levando R$ 10.000. Há prêmios menores para 3 e 2 acertos. Lotomania foi concurso 2.955. Não teve ganhador com 20 e 0 acerto. 3 apostas fizeram 19 acertos e estão embolsando R$ 69.000. Há prêmios menores para 18, 17, 16 e 15 acertos. Dupla Sena, concurso 2.988. Primeiro sorteio 5, 12, 31, 37, 42 e 45. Uma aposta de Doverlândia, de Goiás, fez os 6 acertos e está levando R$ 1.888.000. 8 apostas fizeram 5 acertos e estão recebendo como prêmio R$ 5.812. No segundo sorteio, números 31, 33, 39, 41, 42 e 48. Com 6 acertos, não teve ganhadora. 5 acertos foram 4 apostas ganhadoras que estão faturando R$ 10.000 cada uma. Há prêmios menores para 4 e 3 acertos. Dia de sorte, concurso 1.256. Números sorteados 2, 8, 13, 19, 23, 27 e 29. O mês da sorte é agosto. Uma aposta de São Paulo fez os 7 acertos e está levando R$ 398.000. Com 6 acertos, foram 50 apostas ganhadoras, com prêmio de R$ 1.656. Super 7, concurso 878, colunas 15, 25, 30, 41, 57, 65 e 73. Com 7 acertos, não teve ganhadora. Com 6 apostas, foram 3 apostadores que estão levando R$ 12.000 cada um. Há prêmios menores para 5, 4 e também 3 acertos. A seguir, as informações do mercado financeiro e as últimas do setor de segurança pública.
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2: Meio-dia 42.
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2: Mercado agrícola, valores sugeridos pela Copérdia para a região de Joaçaba. O quilo do suíno vivo está R$ 4,95, mais a tipificação da carcaça. Sacas de 60 quilos, milho R$ 59,00, soja R$ 127,00 e o trigo PH 78 está valendo R$ 64,00. No Grande Jornal, comentário econômico com Rafael Ramalho.
13: Mercado financeiro começa esta terça-feira em forte alta. O Ibovespa sobe cerca de 1,2% e opera na faixa dos 177 mil pontos. Dólar comercial registra leve alta e é negociado a R$ 5,12. E já o Bitcoin perde força e recua cerca de 2% e volta para a região dos 64 mil dólares. O principal destaque do dia de hoje foi a divulgação do IPCA 15, considerado uma prévia da inflação oficial. O índice subiu apenas 0,06% em julho, bem abaixo das expectativas de mercado, que era 0,20%. E no acumulado dos últimos 12 meses, a inflação recua praticamente para 4,52%, reforçando a percepção de que a pressão sobre os preços está diminuindo. Este resultado fortalece as expectativas de um novo corte na taxa de juros, a Selic, na próxima reunião do Banco Central, que costuma favorecer a Bolsa e estimula a economia. Nos cenários internacionais, as atenções estão voltadas para a decisão de juros do Banco Central americano, que será anunciada amanhã e pode influenciar os mercados globais. Os investidores também acompanham as expectativas pelo Banco Santander no Brasil, que será divulgado amanhã. O resultado deve mostrar como os juros elevados continuam influenciando o desempenho do setor bancário, um dos mais importantes da Bolsa brasileira. Da Alta Vista Investimentos, Rafael Ramalho.
2: Novo tarifaço, Senado quer avaliar estratégia brasileira. Reportagem de Márcio Maturana.
14: O presidente da Comissão de Relações Exteriores, senador Nelsinho Tradi, do PSD de Mato Grosso do Sul, enviou um pedido de informações ao Ministério do Desenvolvimento, Indústria, Comércio e Serviços sobre a estratégia do Brasil em relação às novas tarifas de 25% impostas pelo presidente dos Estados Unidos, Donald Trump, sobre produtos brasileiros. Uma das perguntas é sobre a possível aplicação da Lei da Reciprocidade Econômica, aprovada pelo Congresso em 2025.
15: O Congresso aprovou essa legislação e agora cabe ao Senado acompanhar a sua implementação. Precisamos entender se os instrumentos criados são suficientes para enfrentar uma situação como essa e, se necessário, discutir aperfeiçoamentos. Sempre com base em critérios técnicos e na proteção da economia brasileira.
14: As novas tarifas de Trump alcançam 3 mil itens, o que significa 18% das exportações brasileiras para os Estados Unidos, segundo cálculos do Ministério do Desenvolvimento. Isso corresponde a R$ 37,6 bilhões de reais, com base nas exportações de 2024, antes dos primeiros tarifaços. No mesmo dia em que começou o novo tarifaço, 22 de julho, o presidente Lula assinou uma medida provisória criando o Plano Brasil Soberano 3, que abre 18 bilhões e meio de reais em linhas de crédito com juros subsidiados para exportadores. Também nessa data, Lula sancionou uma lei derivada de outra medida provisória que criou linhas de financiamento no Plano Brasil Soberano, com expansão apresentada pelo Congresso Nacional para setores estratégicos. O objetivo do pedido de informações, segundo Nelsinho Tradi, é oferecer aos senadores informações técnicas para eventuais iniciativas legislativas.
15: A Comissão de Relações Exteriores não substitui o Executivo na condução da política comercial, mas pode contribuir para a construção de soluções e acompanhar a atuação do governo. Foi isso que fizemos desde o início.
14: No dia 4 de agosto, o grupo de trabalho criado pela Comissão de Relações Exteriores vai discutir novos mercados para as exportações brasileiras com o representante do governo e do setor privado, priorizando questões sobre proteínas de origem animal. Da Rádio Senado, Márcio Maturana.
2: Meio-dia 47.
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2: As informações do setor de segurança pública com Paulo César. Boa tarde, PC.
3: Boa tarde, um homem foi preso depois de efetuar vários disparos contra uma residência na comunidade de São Pedro, no interior de Videira. Segundo o morador, o suspeito, com quem possui uma desavença anterior, chegou de carro e atirou diversas vezes em direção ao imóvel. Os disparos atingiram o veículo da vítima, o portão da residência e um cachorro que morreu no local. A polícia militar localizou o automóvel do suspeito em Arroio 30. Dentro do veículo foram encontrados um revólver, uma espingarda calibre 12 e diversas munições. Embora as armas estivessem registradas, a PM informou que o caso poderá envolver, em tese, os crimes de disparo de arma de fogo, porte irregular de arma de uso restrito e maus tratos contra animais. O homem foi levado à delegacia, as armas, as munições e o veículo foram apreendidos. Um homem de 58 anos foi resgatado durante a madrugada nesta terça-feira depois de permanecer parcialmente soterrado por aproximadamente 8 horas no interior de Videira. A vítima realizava um trabalho de escavação na comunidade de Linha Aparecida quando foi atingida por um desmoronamento de terra. Sem conseguir sair, o trabalhador permaneceu preso até ser ouvido por um vizinho que acionou as equipes de emergência. Os bombeiros constataram a suspeita de fratura no tornozelo esquerdo. Após ser estabilizado, ele foi encaminhado ao Hospital Divino Salvador. 3 pessoas ficaram feridas depois que uma carreta saiu da pista e tombou na 470 em Curitibanos. O motorista de 45 anos sofreu escoriações e apresentava suspeita de fratura no braço direito. A passageira de 43 anos também teve diversos ferimentos e suspeita de fratura no braço esquerdo. Uma criança de 3 anos sofreu escoriações no rosto e um corte na orelha. As 3 vítimas foram encaminhadas pelos bombeiros e encaminhadas ao Hospital Hélio Anjos Ortiz. E um homem acusado de matar a companheira com 7 golpes de faca foi condenado a 45 anos de prisão em regime fechado durante o julgamento realizado em Campos Novos. O crime ocorreu em outubro de 2025. Segundo o Ministério Público, o condenado não aceitava o fim do relacionamento e atacou a vítima dentro da residência do casal. A filha adolescente presenciou o início das agressões e saiu em busca de ajuda. Os jurados reconheceram o crime de feminicídio cometido com meio cruel, recurso que dificultou a defesa da vítima e na presença da filha. O réu estava preso preventivamente e não poderá recorrer em liberdade. Eram estas as informações da segurança pública na manhã desta terça-feira para o Grande Jornal Repórter PC.
2: Meio-dia 52, estamos concluindo mais uma edição do Grande Jornal da Catarinense e Antena 100 FM. A todos, boa tarde.
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18: Boa tarde, está no ar a Hora do Esporte. Os destaques de hoje são: Joaçaba Futsal recebe o líder São Caetano amanhã pela LNF Silver. Série B, Operário perde e Criciúma mantém distância na liderança. Em vantagem, Santos joga hoje nos playoffs da Sul-Americana. Inter pode ter mudança na zaga para jogo contra o Flamengo. Grêmio anuncia contratação de meio-campista croata. Diretoria deve negociar atletas estrangeiros menos utilizados. Mais detalhes e informações após o recado dos nossos patrocinadores.
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1: O Joaçaba Futsal volta à quadra amanhã às 20 horas para o último compromisso da fase classificatória da Liga Nacional Silver. No centro de eventos da Unoesc, a equipe recebe o São Caetano, líder da competição. Classificado para os playoffs após a vitória por 2-1 sobre o Camaguã Futsal na rodada passada, o Joaçaba soma 18 pontos e ocupa a nona colocação. Agora, com a vaga garantida na fase eliminatória, a equipe aposta na força da torcida para conquistar mais 3 pontos e melhorar sua posição na tabela. Os ingressos do segundo lote para a partida estão disponíveis antecipadamente pelo site Pinha Ticket e nos pontos de venda físicos. Os valores são R$ 30,00 a inteira, R$ 15,00 meia entrada e R$ 15,00 a infantil para crianças de 6 a 12 anos. No dia do jogo, os ingressos poderão ser adquiridos na bilheteria do centro de eventos pelos valores de R$ 40,00 a inteira, R$ 20,00 meia entrada e R$ 20,00 a infantil. Crianças de até 5 anos têm entrada gratuita. Os sócios torcedores do programa Leão do Vale têm acesso liberado mediante a apresentação da carteirinha 2026. Ontem à noite, em jogo válido pela 14ª rodada da Liga Nacional Gold, o Pato venceu Minas por 2-1. A rodada será finalizada amanhã com o jogo entre Jaraguá e Atlântico às 19h15. Três jogos movimentaram a 20ª rodada da Série B. Jogando em casa, o Atlético Goianiense venceu o vice-líder Operário por 3-1. Sport e Cuiabá empataram em 1-1 e o terceiro colocado Vila Nova foi superado fora de casa pelo CRB por 2-0. Hoje mais 3 confrontos encerram a rodada. Às 19h30 tem Ponte Preta contra o Atlético e o Juventude recebendo o Avaí. Finalizando a rodada, às 21h35, Fortaleza recebe o Botafogo Paulista. Humberto Ferretti destaca a definição dos classificados na Copa Sul-Americana.
10: O Santos define nesta terça se fica ou sai da Copa Sul-Americana. 9h30 da noite no horário de Brasília, o Peixe recebe os venezuelanos do Universidad Central no duelo de volta dos playoffs. Quem avançar vai para as oitavas de final. Na ida, o Santos atropelou por 4-1, portanto poderá até perder por 2 de diferença. Na quarta-feira, serão mais 2 brasileiros em campo. Ambos empataram fora e agora precisarão de uma vitória simples em casa. 19h, o Vasco recebe o Independiente Medellín, enquanto o Red Bull Bragantino mede forças com o Sporting Cristal. O outro brasileiro envolvido nos playoffs da Sul-Americana joga na quinta-feira, também em casa. Depois de perder na ida por 3-2 para o Bolívar, o Grêmio precisará vencer por 2 de diferença ou por 1 e forçar uma disputa de pênaltis. A partida começa às 19h.
1: Valeu, Humberto, muito obrigado. As falhas de Vitor Gabriel, Juninho e Félix Torres nas últimas partidas do Inter podem fazer Paulo Pezzolano rever o esquema com 3 zagueiros para enfrentar o Flamengo. O técnico estuda retornar ao modelo com uma dupla de zaga, colocando mais um volante para se juntar a Vidiagra, repetindo a ideia que funcionou melhor no ano. Se optar mesmo pela volta do 4-4-2, Pezzolano usará Maripan, que ainda está em fase de adaptação, e Mercado, que não jogou contra o Atlético Paranaense por causa do gramado sintético da Arena da Baixada. Nesse desenho, novas interrogações aparecem. Uma é sobre a lateral direita. No melhor momento, Bruno Gomes ficou pelo lado com Bruno Henrique jogando no meio com Vidiagra. A alternativa é Paulinho. Mas o técnico pode também optar por colocar Aguirre na lateral e deixar Bruno Gomes no meio. A questão é que Aguirre está em negociações para sair do Inter, o que deve pesar na escolha. O treino de hoje será decisivo para Pezzolano escolher os titulares. O Grêmio anunciou ontem a contratação do meio-campista croata Filip Krovanović, de 30 anos. O jogador já tem acerto com o tricolor e desembarca em Porto Alegre para a realização de exames médicos e posterior assinatura de contrato com o tricolor até o final de 2028. Ele chega para disputar posição com os demais meias do elenco gremista. Antes de chegar ao Grêmio, Krovanović defendia o Hajduk Split da Croácia. Além da trajetória em clubes, Filip também defendeu as categorias de base da seleção croata, atuando pelas equipes sub-19 e sub-21. Com a chegada do croata, agendada para ocorrer ainda nesta semana, o plantel gremista

0: salve o volante Pérez, que estava suspenso no Brasileirão. Lei garante meia entrada na Copa do Mundo de Futebol Feminino, que será disputada no Brasil ano que vem. Os detalhes com a repórter Daniela Esperon.
1: Jovens de baixa renda inscritos no CAD único para programas sociais do governo federal, estudantes e pessoas com 60 anos ou mais terão direito à meia entrada nos Jogos da Copa do Mundo Feminina do ano que vem, que será realizada no Brasil. O benefício está previsto na Lei 15.421/2026, aprovada pelo Congresso Nacional e que estabelece regras para a realização da competição. De acordo com a legislação, o desconto de 50% será destinado aos jovens de até 29 anos cadastrados no CAD único, além dos estudantes e idosos com reserva de ingressos para esses públicos ao longo do torneio. O cadastro para receber informações sobre a comercialização dos ingressos já está disponível no site oficial da FIFA. A Copa do Mundo Feminina será disputada entre 24 de junho e 25 de julho do ano que vem e vai reunir 32 seleções em 64 partidas. Os jogos serão realizados em 8 cidades brasileiras: Rio de Janeiro, São Paulo, Belo Horizonte, Recife, Fortaleza, Salvador, Brasília e Porto Alegre. Esta será a primeira vez que a principal competição do futebol feminino será realizada na América do Sul. Agência Rádio Web, com informações do futebol feminino, Daniele Esperon.
0: Valeu, Daniele, muito obrigado. E assim colocamos ponto final na edição de hoje de Hora do Esporte. Fique agora com o Show da Tarde e a boa companhia de Michael Oliveira, o Misha da Catarinense. Mais informações a qualquer momento em nossa programação e às 18 horas na edição de hoje do Rádio Contato. Boa tarde!
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4: Às 13h08, o Show da Tarde começa pela Rádio Catarinense. E eu já começo com um convite para a galera que tá aí curtindo as emoções do esporte junto com o Junico, para ficar ligado, sintonizado, sintonizada na Rádio Catarinense. A partir de agora tem o Show da Tarde, a tarde mais show do rádio brasileiro. Seja bem-vindo, seja bem-vinda. Essa tarde gostosa que começou no Grande Jornal, com as principais informações do nosso dia, da nossa tarde. Aquele resumo da manhã, das principais notícias e as primeiras notícias da tarde. Tudo do mundo esportivo na Hora do Esporte. E agora, cereja do bolo, a sobremesa pra você nessa tarde gostosa, o Show da Tarde, meu irmão. Pra gente ficar numa boa, numa legal, curtir uma boa moda, fazer aquela homenagem ao aniversariante da família, do grupo de amigos, né? Fazer aquela bagunça danada nessa tarde, mas tudo com moderação, tá bem? Combinado? É um prazer imenso estar junto contigo. Sou o Michael Oliveira, o Misha. Tô ligado na sua e assim ficarei até as 16h30. Produção já me assinala positivamente, dando conta que o nosso WhatsApp, o seu principal modo de comunicar com a gente, está totalmente liberado para mandar beijo, abraço, sorriso e amasso através do 499-8437-7982. Ou, se preferir, 3551-2410, 3551-2411, porque a partir de agora tem as emoções da tarde espetacular do VAR. Vambora, meu queridão, vambora, minha queridona, dia 28 do mês de julho.

0: viu? Dia do agricultor, aquele forte, mais forte mesmo, longo, caloroso abraço a toda essa classe que produz alimentos pra gente, né? Tem que bater palma, turma, essa galera aí merece, merece, tem que aplaudir de pé, viu? Obrigado, agricultor, obrigado, agricultora. Se vocês não plantam, a gente não come, pelo amor de Deus. Não é verdade, produção, verdade absoluta. 1:10, aí sim. Vem junto, deixa no ar, deixa no alto. Eu tô com você até às 16h30, combinado assim? Um beijo pra gente. Ó, mandando beijinho, produção. Terçou e terçou, bonito. Aumentou, grudou. É a tarde show catarinense. Vamos chacoalhar a galera do outro lado da cachola.
1: Segura, peão.
0: Daniel, Mariana Fagundes.

0: Credo!
1: Que você quer, produção?
0: Pinhão!
1: Mas será, meu Deus! É a tarde bem espetacular, catarinense! Dá volume, meu irmão! Dá volume, minha maninha! Começamos! Boa tarde!

é um coração. Borbulhas de amor pra deixar essa tarde gostosa, né? É um temperinho diferente nessa tarde linda. Vem, vem, vem, vem, vem. 1h17. Temperatura tá boa, né? Tem previsão de pancadas de chuva até esse 27 graus. É pra chover à noite. Na verdade, eu já tenho indicação no meio da tarde com uma pancada de chuva e à noite outra pancada de chuva. E amanhã é pra chover também, tá bom? Só pra deixar as explicadinhas nessa tarde. 1h17, tá no trânsito dando carona pra Rádio Catarinense. Uma ótima tarde pra você. 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Cê tá doido? Bem, dá volume. Tô junto contigo.

Mato Grosso e Matias. Desperta pra vida. Sorte tem o quê? Quem acredita nela, né, turma? Não tem outra senão acreditar nessa dita danada sorte. Tá com sorte hoje? 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Chama na buzina, meu irmão! Chama! Hoje um grande parceiro da gente está de aniversário, né? Hoje ele está! Obrigado! Hoje o meu amigo Josimar completa mais um ano de vida, né, Josi? Valeu, Parolin. Obrigado pela amizade, meu irmão. Prazer imenso, hein? Felicidade pra você, saúde, sabedoria. Papai do céu possa te proteger, tá bom? Te dá muita saúde, te dá muita prosperidade. E todas as realizações possíveis e impossíveis, tá bom, meu irmão? Tu merece. É um cara nota mil. Valeu, Josimar Parolin. Um abraço de toda a galera da Rádio Catarinense, em especial do Show da Tarde. Dá uma chamada na buzina no Parolin aí, produção. Chama na buzina o Parolin. Tem que chamar. Eu falei hoje pela manhã, 92 primavera, né? Não, o bicho continua firme e forte na labuta. Tem que aplaudir, produção. Pelo amor de Deus, tem que aplaudir, tem que bater palma de pé, meu Deus do céu! Ó, a Jerusa já me avisou que vai ter guloseima lá. Tá? Hoje eles me escalpelam hoje. Ah, você gosta da bagunça, né, produção? Pelo amor de Deus, bebê! Tá tendo ou não tá tendo aí, ô Jerusa? Hã? Parolino teve folga, mas vai, rapaz. Nem pra tomar água hoje, né? Credo! Valeu, meu irmão. Tudo de melhor, querido! Sabe a sonzeira? Sabe o cheiro do morange? Aquele cheiro do shampoo? Esparramando por toda a casa. Tá aí, tá aí!

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0: sim, né, senhoras e senhores? Uma querida tarde. Uma gostosa tarde.
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0: 27 graus. Hoje no show da tarde, produção tá valendo ingressos para o Sítio Novo de Catanduvas. Mandelite e Sentinela para uma festa na Sextona Dose Dupla. Manda ver no 9 8437-7982. Valendo pro Sítio Novo, produção!

0: meu chapéu. Podemos atender a... Podemos atender a galera, produção. Para, rapaz, tira essa trilha aí, meu Deus do céu. Céu, o que é que tá tocando? Uma e 33, tá bom. Senão eu não consigo me concentrar, rapaz. Eu perco a concentração aqui, aí você foi. Não, aí você foi, a gata Cacinta, né? Fala, bicha, tudo bem? A Miriam Rempel, curtindo a Rádio Catarinense, tá pedindo Preciso de Encontrar do Rick Renner, oferecendo pra galera que tá na peleia da chimia, fazendo doçura aqui no meu cunhado Valdemar. Alô, seu Valdemar. Turma tá pegando firme no serviço aí, meu irmão. E fervendo a doçura aí, meu querido. Coisa maravilhosa, rapaz. Mexe esse tacho aí, filha de Deus. Nossa, cuida pra não queimar, isso aí tá pelando. Bom trabalho pra vocês aí, turma. Uma ótima tarde. Quem mais?
1: Boa tarde, Michel Oliveira, tarde. Jerusa Parolin.
0: E aí, Jerusa?
1: Michel, oferece pro Parolin Retrovisor, que é uma música que eu amo muito e tenho certeza que ele também gosta.
0: Tá bem.
1: Quero desejar a ele um feliz aniversário, parabéns, com muitos anos de vida ainda, com muita saúde. Que Deus abençoe, Michel.
0: Valeu, guria.
1: Ótimo
0: Valeu,
1: dia.
0: Valeu, Parolin. Um abraço.
1: Chama na buzina o Michel Parolin.
0: Chama na buzina. Aí sim, a Luzia também tá ligada com a Rádio Catarinense, né, Luzia? Tá pedindo mulher, tá de Brito e Samuel, um beijo pra você. O Jefinho, pessoal da Pedreira Três Itilhas, tá pedindo Paraná. Pra toda a galera curtindo a sofrência catarinense. Alô, bebê, o que é que você tá fazendo que não tá mandando o WhatsApp pra gente aí, hã? Onde é que você está? E não tá mandando no 984-37-7982. Manda aí que eu tô te aguardando. Precisa-se com a máxima urgência de uma pessoa para cuidar de uma criança especial para trabalhar nos finais de semana exclusivamente. Entra no sábado pela manhã e sai na segunda pela manhã, ou também pode morar direto na casa. Interessados, entrar em contato na Rádio Catarinense pelo 3551-2400. Os horários, já falei pra você, dos sorteios. Tá valendo ingressos para o Sítio Novo, 98437-7982. Nomezinho completo. E depois é só correr pro abraço, né? Se tá com sorte, tá valendo, né, bebê? Tá valendo. 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E tenho dito:
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0: 27 graus, uma tarde para deixar a emoção falar mais alto. Uma tarde para deixar o coração pulsar. Naquela batida do amor, naquele compasso, onde faz as bochechinhas da gente ficar avermelhadas, onde o brilho no olhar fica mais enaltecido, e a nossa mente voa por esse espaço. Uma ótima tarde, 1h37.

Paraná e o canarinho, prisioneiro, canto do canário. Pelo amor de Deus, hein, produção? Tá onde a buzina, meu filho? Tem que chamar, no ar e bem alto. É tarde gostosa, catarinense, 20 para as 2.

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0: Oh, maravilhosa companhia. Gratidão mesmo, de todo o coração. Obrigado. Juntaço, juntaço. 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Alô, Sorveteria Sabrina, boa tarde. Tudo bem, tudo bom, tudo bem, bem bom. Aquele forte, longo e caloroso abraço. Essa galera toda ligada na Rádio Catarinense. Vambora dar aquela girada marota no WhatsApp Catarinense 98437-7982. Fala comigo!
1: Fala, Michel, tudo certo? Fiquei
0: tudo bem?
1: Transportando um pouco de chuva do cá pra lá, dali pra cá.
0: Você tá doido?
1: E tudo certo aí.
0: É desse
1: toca
0: jeito.
1: Pra nós aí, noite de devaneios, Mato Grosso, Matias.
0: Ô, louco, meu irmão.
1: Tá bom? Abraço e tudo de bom.
0: Tá melhor agora com a tua audiência, querido. Boa tarde.
2: Boa tarde, Michel.
0: Tudo
2: boa
0: bom?
2: Tarde. Qual cantor?
0: Quem é o cantor?
2: Aqui.
0: Fala,
2: o palco do momento é 153.
0: Aí sim, meu.
2: O palco galopante. Meu Deus do céu.
0: Tá não,
2: ganhando isso aí.
0: Não tá molidão, né?
2: Um abraço pra todo mundo.
0: Um beijo. Fica na boa, meu irmão. Fica na paz. Um abraço, doutor. Junto e misturado, né, queridão? Ei, trem bom demais. Boa tarde, bicha. Aqui o Neymar de Porto Belo. Ó, o Neymar, rapaz. Fala, menino Ney. Tô parecendo a música Chorei do Sinal. Renan Raio, pra minha esposa, pra minha parceira de serviço, pra minha companheira. Tá junto aqui, viu, Micha? Suando a camisa. Valeu, valeu, valeu, valeu. Cadê as palmas aí, produção? Onde estão as palmas? Casal que trabalha unido, permanece unido.
3: Boa tarde, Micha.
0: Oi.
3: Tudo
0: oi.
3: Bem?
0: Boa tarde.
3: É a Noeli Parolino, do bairro Santo Antônio.
0: Oi, Noeli, tudo bem, guria?
3: Manda a próxima música pro meu mano Josimar Parolin. Além dele ser meu mano, ele é meu filhado, né?
0: Ó.
3: Ele é a pessoa maravilhosa na minha vida.
0: Responsa dupla, né, filha?
3: Você sabe o quanto que ele é, que a Jean dama ele, né?
0: É um queridão, é um
3: e
0: queridão.
3: E manda pro meu esposo alemão.
0: Sim.
3: Trabalha lá em Três Itilhas, Mateo Ove também.
0: Oh, maravilha.
3: Pra minha cunhada Jerusa e todos que estão ouvindo sim. No bairro Santo Antônio.
0: Valeu, guria. Fica na boa, fica na paz, fica na catarinense. Vai, menina! A Jerusa pediu, ofereceu para o Love, Love, Love dela, completando mais um aninho de vida. Wagner com Zezé de Camargo e Luciano Retrovisor. Mas se você quer, eu falo inglês, Retrovisor. Não é inglês, eu não sei se é, rapaz. Meu português eu consigo falar. Boa tarde.

0: Retrovisor Wagner com Zezé de Camargo.
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0: Tarde gostosa pra você. 13:50. Mato Grosso e Matias, pra bater no fundo do coração.
2: Cê tá doido?
0: É modão, modinha não, modinha não.

Mato Grosso e Matias. Noite de devaneio. 7 para as 2. É modão, hein? Modinha hoje não. Show.

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3: Nota de falecimento. 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O seu corpo está sendo velado na capela da funerária Frei Bruno, na rua Tiradentes, em frente à delegacia de Joaçaba. 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A toda a família, os nossos sentimentos.
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3: Natal de show, catarinense, gratidão pela tua audiência. 984-37-7982, continua à sua inteira disposição. É de Brito e Samuel.
5: Sacou!
3: Alô, Luzia. Boa tarde, Luzia.
5: Sacou!

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2: No ar. No alto. Olá, Tere, boa tarde. Uma ótima tarde de serviço pra ti. A Fátima, tá na faxina, né, Fátima? Obrigado pela sintonia. Aquele forte, longo e caloroso abraço. Fala comigo. Chama, né, bebê? Chama na buzina, pode chamar. Fala, Edmir. Fala, Barba. Gratidão pela tua audiência, queridão. Cê tá doido? Quem tá mandando o áudio aí? Deixa eu ouvir, deixa eu ouvir.
3: Olha, meu amigo, bicho. Olha tudo aí, bem? Ó. Deslocando pra Concórdia, Seara, com meu sobrinho, Cal.
2: Ô, rapaz.
3: Um abraço pra todo mundo aí que tá na rodagem.
2: Valeu.
3: Puxa a buzina aí pra ver o que acontece. Muito abraço.
2: Valeu, dupla. Dupla dinâmica. Vão apavorar em Concórdia. Não, os meninos são gente boa demais, viu? Gente boa demais. Ô, Micha, dá uma olhada pra isso. O melhor açaí da Sabrina. Toca pra gente. Ed Brito e Samuel do outro lado da cidade. Valeu, Valmir. Você tá dando. Não, aí não, não precisava mandar foto pra gente também, né, produção? Vamos combinar? Ô, Valmir, mas aí você pega pesado, né, meu irmão? Não, é verdade, viu, produção? A gente fica com vontade aqui desse lado também, né? Ah, somos seres humanos, filhos de Deus. Cheio de vontade, pelo amor de Deus, hein, ô, Valmir? Não, não, aí é brincadeira, viu? Vocês dão risada, né? Vocês estão rachando o bico aí. Estão achando bonito, né? Ah, meu chapéu. Deixa eu conseguir comprar um trem pra fazer vontade pra vocês aí. Ainda mais esse copo de açaí que tá uma delícia. Pelo amor de Deus, chama na buzina, chama. Não adianta e não adianta. É a tarde espetacular do rádio.

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0: o show da tarde, hein? 2:08. E aí, tudo bem? Tudo de boa? Lembra desse som aqui? Valendo ingresso para o Sítio Novo nessa sexta-feira, dose dupla. Chama! 984377982. Opa! 2:08. 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Para a equipe GBS, uma gostosa tarde de terça-feira, né, turma? 2:09. A sorveteria Sabrina, além do copo de açaí, que o Valmir já tá se deliciando e fazendo a maior vontade na gente. Tem bolo de chocolate branco e preto com chocolate cremoso preto e branco. Ai, meu Deus. É uma delícia. Vai na minha. Não, não. Vai na minha. Vai na minha. Vai na minha que é sucê. Alô, Marisa Cordeiro. Tudo bem, Marisa? Uma ótima tarde, Marisa. Vou saber que a amiga tá ligada na Rádio Catarinense. Oi, Leandro Mauli. Seja bem-vindo, maninho. Tô junto contigo, queridão. Boa tarde, Micha. Tá passando um temporal em Campos Novos, viu, Micha? Valeu, Altair. Obrigado, meu irmão. Ah, rapaz, a previsão é de pancadas de chuva ao decorrer da tarde e noite de hoje. E chuva um pouco mais torrencial amanhã, né, ô Altair? Ai, ai, ai, ai, ai, hein, tempinho? Aí você judia.
1: Vai, Micha! Câmbia!
0: Valeu, meu irmãozão. Ah, esse, ele fica feliz da vida, né? Ele fica faceiro demais, né, produção?
2: Você tá doido?
0: Pra galera que tá acostumada.

0: Lembrando as costureiras da nossa grande e imensa região de Joaçaba. Gratidão pela sua audiência, viu, turma? Galera costurando ao som da Rádio Catarinense, né, produção? Aí é demais, é demais. Quem mais?
1: Boa tarde, Micha.
0: Tarde.
1: Você tá me devendo uma blusa aí, uma blusa vermelha. Ô! Do Tripa da Dura, mas agora esquentou, não precisa mais. Arrota uma da boa aí pra nós ouvir aí.
0: Positivo, meu irmão, eu mando sim. Manda uma música. Pode deixar que a gente manda uma blusa vermelha pra você, só. Você tá doido, meu irmão. Deu uma falhada aí no áudio, mas tá valendo. Entendi, né? Quem é que tá mandando pra nós? O Nercinho. Valeu, Nelson. Um abraço. Aliás, seu Luiz, lá no bairro Frei Bruno, meu vizinho, né, seu Luiz? Tô com os potes lá pra devolver, né? Pelo amor de Deus, seu Luiz. Na nossa vida de adulto aí, de gente grande... Não é nada fácil, viu, seu Luiz?
2: Você tá doido!
0: Valeu, meu irmão! Bom saber que o amigo tá sempre ligado nessa tarde gostosa catarinense. Chama, produção! Chama na buzina!
1: Mas roda uma da boa aí pra nós ouvir aí.
0: Tá bom,
1: todas elas são boas, né? Manda uma música boa aí pra nós, escolha uma música boa aí pra nós.
0: Tá.
1: Beleza,
0: bem,
1: Misha? Obrigado.
0: Valeu, meu irmão. Valeu.
1: Boa semana, bom trabalho aí a vocês.
0: Amém, né, querido? Amém.
1: Ah. É o Nelson aqui de Videira.
0: Valeu, Nelson. Alô, Videira. Uma ótima, gostosa, saborosa terça-feira.

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A tarde show catarinense. No ar e bem alto. Valeu, galera, Cibecal. Aquele abraço apertado pra essa turma. Ô, maravilha! Troca a trilha, produção, que eu tenho um convite imperdível. A Associação do Bairro Monte Belo está convidando todos para a Festa Agostina. Sabadão, dia 1º de agosto, na sede da Associação, na rua Luiz Sequete, 255. A partir das 14h, a entrada gratuita. Dança, brincadeira, muita cumilança. Agostina Festa é lá na Associação do Bairro Monte Belo, na rua Luiz Sequete, 255. Sabadão, turma! Pra fazer a festa, pra bagunçar geral. Rick Renner, pega leve, diminua a velocidade no trânsito. Vai com calma, bebê. Vai com muita calma.

E que dando recado na Catarinense, precisa te encontrar pra galera que tá fazendo chimia ao som da Catarinense. Boa tarde.

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0: Uma linda tarde, tudo de melhor. Tá valendo, bebê. Ingressos para o Cid Novo, na sexta-feira, dose dupla. Banda Elite e Sentinela para fazer aquela festa bacana. Nomezinho completo do WhatsApp catarinense, 984377982. Vambora, turma! O que você tá inventando nessa tarde? Conta pra gente, hein? Tarde que promete pancadas de chuva. Nós aqui nos estúdios da Rádio Catarinense estamos tomando aquele cafezinho gostoso. Aliás, cafezinho no copinho. Não de plástico, de vidro, aquele pequenininho. Sabe aquele copinho americano? Esse é o melhor recipiente para tomar um cafezinho, você acredita? Produção, hoje tem possibilidade de pancadas de chuva a partir das 4 a 18. 18 horas hoje, pancada de chuva vai ser rápida, né? Chuva mesmo é para cair a partir de amanhã, às 4 horas da manhã de quarta-feira. Ela segue durante todo o dia ou boa parte da manhã, dá uma pausa aí na tarde e à noite ela chove de novo. Assim será amanhã, quarta-feira, para a grande imensa região.
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0: Galera toda ligada. Fala, Vitão. Olá, galera de Irani. Boa tarde, Irani. Alô, Naldo. Alô, Luciano. Boa tarde, Espíndola Renovação.

0: Hein, Luciano? Vou dar uma girada no WhatsApp, produção. Galera tá aí esperando o nosso alô, a nossa atenção, viu, meu irmão? Separa aí pra gente mandar beijo, abraço, sorrisos e muito abraço no ar e bem alto, no ar e bem alto, bebê.
1: Boa tarde, Michel. Quem fala aqui é o Antônio Varela, popular Cobra. Beleza, beleza, Piazinho. Queria ganhar ingresso no sítio novo aí,
0: tá,
1: dizer
0: bem?
1: Que se nós ganhar é tudo de bom aí, eu vou lá, vou dançar lá no sítio novo.
0: Valeu, meu irmão.
1: Manda música pra galera aí da Gelucas aí, de Lacernópolis aí,
0: tá
1: na...
0: Bem.
1: Pode ser uma do Rio Negro e Solimões.
0: Uhum.
1: Show de bola, amigo. Pra todo o pessoal de Lacernópolis aí que tá nativo aí.
0: Valeu, meu irmão. Show. Valeu, querido. Um abraço, galera de Lacerdópolis. Curtindo a tarde mais show do Rádio Brasileiro. Ô, trem bom demais. Aí sim, né, bebê? Fala comigo. Fala, Naldo, tudo bem? Oferecendo pra galera da Espíndola, o Vitão e toda a turma em Irani, bicha. Chama o Vitão na buzina, chama! Chama o Naldo na buzina!
2: Você tá doido!
0: Fala, meu amigo Misha! Agenda rabiscada, tem como mandar pra gente? Eu sou a Leonilda, tô curtindo a Rádio Catarinense. E um beijo pra você, Misha! Aí sim! É a galera show curtindo a tarde catarinense! Rio Negro e Solimões! Agita aí, meu irmão, vai!

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Bora, meu filhão, no 984377982, você manda beijo, sorriso e amassa, abraço pra geral. Alô, Porto Belo, alô, Santa Catarina, alô, litoral, chorei no sinal. Boa tarde, valeu, Neymar, obrigado pela companhia, meu irmão.

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Bora beber! Na trilha sonora que identifica os amigos catarinenses, as amigas do Show da Tarde, os companheiros de todas as tardes, né, meu queridão, minha queridona? Pra turma que dá carona pra Rádio Catarinense, pra galera que tá trabalhando ao som do Show da Tarde, pra você que tá em casa fazendo aquela faxina danada, né, antes da chuva. Já começou a chover aí? Você tá doido! Chama aí no 9-8437-7982. 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Aquele abraço aí, turma. Bora, bora, bora. 2h42. Meus amigos aí da grande imensa região, você sintonizado na 97.3. Ô, trem bom. É um prazer imenso estar junto com você. É a tarde gostosa na Catarinense. Que às vezes a gente pensa em terminar, em separar, né? A gente pensa nas incertezas da vida, na caminhada dessa vida que às vezes é tão dolorida, mas sem você, acho que a dor ia ser maior, a solidão ia ser bem maior, bem mais presente, não é? Vitor e Léo, boa tarde. Nice.

0: você.
1: Sem você do Vitor e Léo. Pra gente matar a saudade, abrir a memória musical da Rádio Catarinense e deixar tudo exposto pra você. Pra você embarcar nessa onda amiga Catarinense FM e fazer essa viagem através da música. Visitar o seu passado gostoso. É incrível como a mente da gente é tão forte, é tão potente, né, produção? Até o perfume a gente começa a sentir em determinadas canções e melodias. Viver esse doce mistério.

0: Falei pra você, Leandro Leonardo, a galera pega pesado, viu? 10 para as 3. Boa tarde. Vamos!
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0: 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Vamos dar uma girada no WhatsApp, tá sim de gente, graças ao bom Deus, né, produção? Eu vou ter que trocar o modo de contrato aqui, eu tenho que fazer pela portaria. A galera não tá consumindo nada, viu, produção? Só tão entrando. Ai, Jesus.
7: Teu amigo.
0: Oi.
7: O Bota Nova aqui, filho.
0: Ô, Bota Nova. Eu
7: quero pedir uma música do Gilberto Gilmar hoje. A capa da revista.
0: Boa, meu tá, irmão.
7: Daí manda pro meu maninho lá pro Cabeça. Ele tá sempre te ouvindo na estrada, filho.
0: Alô, Cabeça.
7: Fique com Deus aí.
0: Valeu, queridão. Fica na boa, Bota. Fica na paz. Fica na Catarinense, tio Bota. Quem mais tá chegando, participando?
8: Boa tarde, Michelzinho, queridinho, meu coraçãozinho.
0: E aí, guria?
8: Toca Simone Mendes. Me ama e ou me larga.
0: Tá bem.
8: Eu ofereço pra vocês aí da rádio, pra minhas amigas, meus amigos lá de Jaburá, pra todo
0: mas
8: mundo
0: manda,
8: que tiver ouvido da rádio Catarinense. E pro meu primo aqui da Linha Germano.
0: Sim.
8: Pra todos os motoristas da saúde, os caminhoneiros, os motoristas da... Os aplicativos, o motorista do Correio,
0: tá bem.
8: Os bombeiros, do SAMU,
0: bombeiros.
8: Todo mundo aí.
0: Tá bom.
8: Sim, é pra chorar.
0: Hã?
8: Programa tá pra machucar.
0: Tá pra machucar hoje, Nelson. Tá chorando aí, filha? Não, quem não tá chorando tá com o biquinho pronto, né? Tá com o beicinho pronto, né?
9: Boa tarde, aqui é a Tere do bairro da Várzea.
0: Oi, Tere.
9: Eu queria ver com vocês sobre um negócio de um anúncio que deu agora de manhã.
0: Do que era?
9: No rádio, na rádio, que precisava de cuidar de uma criança.
0: Ah, sim.
9: Deficiente, uma criança, uma pessoa, não sei lá. Daí eu queria ver se arrumava serviço pra mim.
0: Eu passo pra ti o telefone aqui, ó.
9: Eu posso ficar só nos finais de semana, de sábado até segunda só.
0: É isso que o pessoal precisa, viu, guria? Tá aí o telefone, a produção já encaminhou pra você. É só entrar em contato. Ô, Magaive, chique bacanizado, meu irmão. Ô, Trebon. Para mim, já, aqui o Leonardo Vulgo Bicicleta. Motorista Ipiranga, se possível, Jaine, dia de formatura. E chama, né, bebê? E chama!
10: chama na buzina.
11: Boa tarde, Misael.
10: Boa tarde.
11: Cheguei.
10: Bem-vindo, guria.
11: É muito bom ouvir você, tá?
10: Ah, que bom que gostou, viu?
11: Meu, toca uma musicão pra mim, tá bem, bem grandão.
10: Tá bom, eu mando sim, mando sim.
11: Uma valsa.
10: Tá.
11: Não, qualquer coisa.
10: Tá combinado, viu?
11: Muito bom escutar você.
10: Que bom que tá gostando.
11: Anima, deixa a gente feliz, trabalho rende mais.
10: Aí, guria.
11: Boa tarde pra você, beijão.
10: Um beijo. Alô, bairro Monte Belo, um dia lindo. O Portugal também tá ligado com a gente. Em Campos Novos, o tempo tá armando, né? Vem água forte em Campos Novos, aí na Portugal. Ricardo Portugal na audiência. Valeu, um abraço, meu irmão. Boa tarde.

Dia de formatura, Jaine, baita modão, hein, produção, credo! Judia, bebê, sem dó, sem piedade. Alô, Jusilei, boa tarde, credo, hein, vó, ó modão, ó modão. Leandro Maule, chama, meu irmão. Tá dando carona pra catarinense? Vai na boa. Vai na paz. Vai com a gente, vai. Vamos.

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Fica na boa, né? Fica na paz. Fica na Catarinense. Foge da gente não, bebê. Dá volume na caixola que eu tô junto contigo. Alô, Bota Nova, curtindo a Rádio Catarinense. Alô, bairro Monte Belo. Ao som da Catarinense. Bota Nova pediu Gilberto e Gilmar. Tem como mandar pra ele, produção? Capa de revista no modão. Modinha não. É só modão.

0: Gilberto e Gilmar, é modão, bebê! Cê tá doido!
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0: Informações, destaques, é contigo, Vani. Boa tarde, bem-vinda.
2: Boa tarde, Michael, boa tarde a todos. Estamos chegando com informações para o ouvinte catarinense. E começamos destacando que o avanço das apostas esportivas levou o Ministério da Saúde a lançar uma campanha nacional de alerta sobre os riscos do vício em bets. A ação, divulgada no rádio, TV e redes sociais, orienta a população sobre prevenção e tratamento pelo SUS. Segundo a Organização Mundial da Saúde, o transtorno do jogo afeta cerca de 1,2% da população. O atendimento pode ser feito de forma sigilosa pelo Meu SUS Digital ou nas unidades básicas de saúde, com encaminhamento para atendimento especializado quando necessário. O Conselho Curador do FGTS deve aprovar hoje a distribuição de 13 bilhões de reais aos trabalhadores, o equivalente a 89% do lucro do fundo em 2025. Cerca de 138 milhões de pessoas serão beneficiadas. Se confirmada, a Caixa Econômica Federal fará o depósito até 31 de agosto para quem tinha saldo no FGTS em 31 de dezembro do ano passado. O rendimento estimado é de

0: 6,9% acima da inflação de 2025. O valor seguirá as regras normais de saque do FGTS.
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0: O Arsenal prepara uma grande investida para contratar Vinícius Júnior e está disposto a oferecer o maior salário da história do clube ao atacante brasileiro. Segundo a imprensa inglesa, o campeão da Premier League pretende superar os atuais vencimentos do jogador, que tem contrato com o Real Madrid por apenas mais uma temporada. Apesar do interesse, ainda não houve contato oficial entre os clubes. No Real, o técnico José Mourinho é contra a saída de Vini Júnior, considerado peça fundamental do elenco. Aos 26 anos, o brasileiro soma 14 títulos, 128 gols e 375 partidas com a camisa merengue. Aqui você continua na companhia de Michael Oliveira. Daqui a pouco eu volto com mais informações. Da redação, Vani Santos.
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4: Nota de falecimento. A funerária Frei Bruno comunica com profundo pesar o falecimento da senhora Sueli Ferraz dos Santos. O seu corpo está sendo velado na capela da funerária Frei Bruno, na rua Tiradentes, em frente à delegacia de Joaçaba. O seu sepultamento será hoje às 16h30, com celebração de despedida no próprio local, seguindo a posse para o cemitério Frei Edgar de Joaçaba. Foi com profundo pesar que noticiei o falecimento de Sueli Ferraz dos Santos.

0: Bora, turma! 3:15, nessa tarde maravilhosa, para embalar a sua baciona de pipoca aí, seu chimarrãozinho, seu cafezinho, Casinha Simples, Mato Grosso, Matias e Country Beach.
1: No

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6: Você sabe como funciona o Sistema CNA, FAESC, Senar, Sindicatos Rurais? Em âmbito nacional, a CNA é a voz institucional do setor agropecuário, com atuação junto aos poderes públicos, na defesa de políticas para o campo e na elaboração de propostas voltadas ao desenvolvimento do agronegócio. 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
10: Pra essa galera, o Show da Tarde segue no ar e bem alto. E pra você, bombando na sua rádio. Tem do seu jeito, né, produção? Chama. Tem que chamar, tem que chamar. Tem que chamar. Eu tô junto contigo, meu irmão. Só tocando aquele modão que machuca o fundo do coração. Você tá doido? Um beijo pra nossa grande, imensa audiência na Tarde Show. Muro de Berlim. Vamos.

0: Trio Parada Dura e o Muro de Berlim aonde?
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0: E bota a sofrência nisso, chama, chama, chama na buzina, bebê.
2: Cê tá doido.
0: Tarde show catarinense, no Ari, cê sabe, né? 3h25, fica na boa, fica na paz, permaneça com a Rádio Catarinense. 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Uma gostosa tarde pra gente. Dá uma chamada na buzina na Classe Viagens, vai.

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0: bom demais fazer parte dessa tarde. Poder estar chegando na sua casa, no seu trabalho, pedindo toda a licença desse mundão de meu Deus, viu? Você tá bem mesmo aí hoje? Hã? Tá tudo legal? Você tá bem. Aquele beijo pra você.
1: Oi, Michael.
0: Oi.
1: Meu nome é Júlia. Eu queria...
0: Oi, Júlia.
1: Pedir uma música
2: pro Paulo
1: Paulino.
0: Tá.
1: Não Brinque com a Paixão.
0: Uhum.
1: Eu quero oferecer pra minha avó Eva, pro meu avô Jungs.
0: Alô, vó Eva,
1: vô
0: alô, Jungs.
1: Cavale, pra minha avó que eu tô aqui. Uhum. Na casa dela, a vó Simone.
0: Alô, vó Simone. Boa tarde, tarde. Kleber Todescato, ouvindo a Rádio Catarinense, Ted Wilson e Soraya de Paula, pra esposa Marisa, os filhos William, Wesley e a Bruna. Tá no sorteio, bebê. No ar, outro catarinense. Quem mais, quem mais?
3: Boa tarde, pessoal aí da
0: Boa
3: Rádio
0: tarde.
3: Catarinense, que estão na escuta.
0: Ah.
3: Só para informar que é para o pessoal tomar cuidado.
0: Aonde?
3: Chegando em Catanduvas, tem um acidente com dois caminhões e um carro no meio da pista. O corpo de bombeiro está atendendo no local, mas a Polícia Federal ainda não se encontra no local.
0: Uhum.
3: Valeu, pessoal.
0: Valeu, obrigado.
3: Quem vem pra cá sentido Joaçaba, Catanduvas, beleza?
0: Beleza, gente. Então, acidente de trânsito, dois caminhões e um carro. Sentido Joaçaba, Catanduvas, né? Vão com muita calma, com muita tranquilidade, viu? Corporação de Bombeiros faz o atendimento, mas o trânsito ainda não está sendo orientado pela Polícia Rodoviária Federal. Vai no bom senso aí, né, turma? Sapatinho, isso, diminua a velocidade. Ih, rapaz, é terça-feira só. Ontem teve na ponte Nitro Remo, né, um acidente de trânsito. Hoje em Catanduvas. Pega leve aí, produção, pega leve.
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0: 3:30. Tem mais áudio, libera aí.
5: Boa tarde, tudo bom, compadre?
0: Ô, meu compadre.
5: Viu, manda uma música pra nós aí, que estamos trabalhando aqui em Xaxim.
0: Alô?
5: Manda pro Maurício Pintor, o Enéas encanador e eletricista,
0: uhum,
5: e pros outros piados que são meio orelha. Beleza? Manda o Eduardo Costa lá.
0: Mas aí sim, né, meu compadre? Aí sim, né, mano velho?
6: Daí, bichado.
0: Tudo bem?
6: Certo.
0: Tudo.
6: Ainda em busca do estado gaúcho. Pega mais uma ali, campeão.
0: Cambiado, né, filhão?
6: Levando a Catarinense de companhia.
0: Aham. Uhum. Coisa
6: podia
0: boa.
6: Podia tocar Homens com Milionário José Rico.
0: Vai, tá modão. Vai, tá modão.
6: Beleza, meu jovem?
0: Beleza, meu irmão.
6: Pela paz e tudo de bom.
0: Vou chamar na buzina você, viu? Vou chamar na buzina. Porque essa moda é dolorida. Mas antes a Simone pediu, na verdade a Julinha pediu, né? Não brinque com a paixão.

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0: Uma linda, maravilhosa tarde de terça-feira juntos. Precisa-se de um casal com urgência, de uma pessoa com a máxima urgência, viu, produção? Para cuidar de uma criança especial nos finais de semana. Começa sábado de manhã e sai na segunda pela manhã. Se você preferir, pode morar na residência. Interessados em entrar em contato com a Rádio Catarinense pelo 3551-2400 em horário comercial. 3551-2400.
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0: Homens, Milionários é Rico. Boa tarde.

0: amor.
1: Milionário José Rico, homens da tarde catarinense.
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1: E bota a sofrência. Vamos chacoalhar com o alemão do forró. E o perfume Malbec.
2: Perfume.
1: Do Bruno Cigano. O Ramão Candá. Da Arimateia. Do Espírito Santo pro mundo.

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0: a tarde bacana, catarinense, a tarde show do Rádio Brasileiro. Show da tarde. Oi, Vera, tudo bem contigo? Uma ótima terça-feira pra você. Bem-vindo à programação catarinense. 15, faltam pras 4, bebê. Já já tem sorteio, valendo ingresso para o Sítio Novo. Pra fazer a festa dessa sexta-feira, dose dupla.
1: Alô, alô, grande Michael, boa tarde, meu nobre amigo.
0: Alô, você.
1: Tudo bem, tudo certo?
0: Tudo bem, irmão.
1: Bacana pro calma, homem do céu. Bora, bora, bora aí pras entregas nas correrias, como sempre aí. Até nada, toda poderosa aí, catarinense. Bom, só tomara pra nós contigo, com o Jean, Giovana aí. Olha, moço, tocar, nós agradecemos aí.
0: Ô, meu irmão.
1: Fazer pra toda a galera da Acessório Joaçaba. Se a Ailton, alô, Gessé. A dia 2 Joaçaba tá ligado aí. Seu Daniel aí, o mercado da Transativa aí, tá sempre atenado aí. Seu Eduardo Nery aí, da Liquigás, tá nas entregas aí. Mas até nada, toda poderosa. Seu Ariel, o grande urso aí. Os irmãos Cancela, Bebir, que tá sempre atenado aí. E pro seu Bota Nova, que não desgruda, catarinense aí. Positivo?
0: Pose.
1: Um abraço aí, uma boa terça-feira e tudo de bom, meu nobre amigo.
0: Valeu, meu querido! É modão, hein, produção? Dá volume, MacGyver, te anima, meu filho! Vamos, vamos!
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dia, Giovanni. Alô, meu compadre, alô, alemão, a galera na construção, curtindo a tarde show catarinense. Saudade de você, meu compadre. 10 para as 4. Eduardo Costa. Essa é pra dar uma machucada no coração. Essa é pra fazer o coração pulsar de um compasso diferente. Ô, camisa velha. Eu sou desejo e você é paixão.

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0: Ô, Chicão, essa moda é do Eduardo Costa, pelo amor de Deus, hein? Eu não consegui desfazer o beicinho ainda, rapaz. Tô aqui. Tô forte, não chorei ainda, mas tô com. Eu tô com o beicinho pronto, viu, bebê? Pelo amor de Deus. Oi, Marta, tudo bem, guria? Tá pedindo Amado Batista? Daquelas antigas, viu, Micha? Estamos trabalhando ao som da Rádio Catarinense. Valeu, Marta. Boa tarde. Tudo de bom, tudo de bem, bem bom. Fala, Marcelo. Tudo bem, Marcelo? Obrigado pela companhia, meu irmão. Uma ótima tarde. Fica na boa, fica na paz, fica na Catarinense, né, meu irmão? Oi, Salete. Tudo bem? O abraço é do milionário José Rico, viu, Salete? Essa que fala zoom. Chama, né? Oi, Micha. Tudo bem, meu amigão? Estamos na obra. Fátima Leão tem como, Zezé de Camargo e Luciano. Me engana que eu gosto e chama na buzina. Não adianta e não adianta, né, Laete? Tem que chamar na buzina, Laete, toda a galera espíndola, curtindo a tarde mais show do rádio brasileiro, Piazada Medonha.
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0: E bota sofrência nisso, bebê. Estamos sempre no ar e bem alto, vivendo as emoções dessa tarde bem gostosa.

0: 4 e 1, me engana que eu gosto da Fátima Leão com Zezé de Camargo e Luciano Bebê.
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0: E eu só no cheiro, né, meu irmão? 4 e 1, bomo!
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0: Nota de falecimento. A funerária Frei Bruno comunica com profundo pesar falecimento da senhora Sueli Ferraz dos Santos. Seu corpo está sendo velado na capela funerária Frei Bruno, localizada na rua Tiradentes, em frente à delegacia. E o seu sepultamento é hoje às 16h30, com celebração de despedida no próprio local, seguindo após para o cemitério Frei Edgar de Joaçaba. Foi com profundo pesar que noticiou o falecimento da senhora Sueli Ferraz dos Santos. 4 e 2.
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0: 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Fala, minha amigona Marta, tudo bem com você, guria?
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0: Já que ela tá pedindo Amado Batista, produção, estrela dos meus sonhos, 4 e 5.

O Amadão Batista tocando na Rádio Catarinense, 4:08. Acidente de trânsito, atenção, atenção, no sentido Joaçaba-Catanduvas, colisão envolvendo caminhão, veículo, na verdade dois caminhões e um carro de passeio, deixa o trânsito lento, viu? Com muita calma, com muita tranquilidade, vai diminuindo a velocidade, bem na curva da Irvateira Regina, né? Segundo o que estão informando pra gente, segundo o que o nosso amigo Cleucir tá passando pra nós, através do WhatsApp da Rádio Catarinense no 984377982, perto da curva da Irvateira Regina, esse acidente grave de trânsito, pedindo a sua atenção redobrada no trânsito nesse exato momento, tá bem? Anota o WhatsApp da Rádio Catarinense, viu algo pela rua, pelas rodovias, aí na sua cidade, na sua comunidade, na sua localidade, pode encaminhar pra gente, seja os nossos olhos na rua, nós somos a sua voz aqui na Rádio Catarinense, através do 984377982. 4:10, já eu volto pra fazer o sorteio.

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0: Vambora! Foi feito o sorteio. Sorteando as pessoas que vão fazer a festa nessa sextona, dose dupla, dia 31, no Sítio Novo. O Kleber Todescato, a Jusceli Zucchetti e o Antônio Varela. Essa galera só passar lá na portaria do evento, documento que tem a foto, o nomezinho de vocês estará na lista. Tá dado o recado, turma? Aquele abraço, né, galera medonha? E um beijo!
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0: É a sofrência que você quer ouvir, né, bebê? É a sofrência que tem na Catarinense. 4:14. Para o William, Wesley e a Bruna, Kleber pediu Wilson e Soraya de Paula. Alô Marisa, pra você também, com todo Love Love. 4:14.

0: João Paulo e Daniel, só eu e você. 4h23. Ô, terça-feira gostosa, hein? Vamos combinar?
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0: Essa é a catarinense na tarde gostosa. Em cada horário, uma voz amiga pra te fazer companhia. Já tem Rádio Saudade pra matar sua, minha, nossa saudade. É instantes, boa tarde.
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rapaz, já na reta final aí do Show da Tarde, pelo amor dos meus filhinhos, hein? Valeu, valeu, valeu. Alô, Dirceu, obrigado pela sintonia, meu irmão. Valeu, Rafa. Obrigadaço por estar curtindo a Rádio Catarinense. Foi um prazer ter estado junto contigo. Valeu, Edmir. Boa sorte, meu irmão. Tamo junto contigo. Aquele forte, longo e caloroso abraço pra Vossa Excelência. Um beijo. Vem aí, Rádio Saudade. Vem aí, Amarildo Monteiro, pra matar a nossa saudade nessa tarde maravilhosa de terça. Vambora, vambora, vambora pra Rio Macro Calçados. 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Eu vou fechando a conta e passando a régua com Guilherme Santiago. Amanhã às 5 eu tô de volta, um beijão pra ti. Fica com o paizão, vai.

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2: Oi, crianças, boa tarde, e aí, tudo bem com você? 4:30 no horário de Brasília, direto de Joaçaba, a cidade mais bonita de Santa Catarina. A partir de agora vamos embalar você. A gente não tem mar aqui, mas que é a mais bonita e pronto. E daí? Não concorda? Tá tudo bem também, galera. A partir de agora estamos juntos na melhor rádio do sul do Brasil. Com mais um Rádio Saudade, com mais energia, com mais astral, com mais alegria. E que você tenha uma tarde abençoada e feliz. Vamos juntos, porque a nossa nave vai partir para o passado. Curtir as músicas que marcaram a época. Afinal de contas, quem não tem uma música especial na vida, hein? Quem? Todo mundo tem, né? Então, vamos juntos. Esse é o Rádio Saudade, que já está no ar. Até aqui, Michael Oliveira, ou Misha, esteve na sua companhia no rádio, no show da tarde, no Rádio Sofrência, com sua alegria, com sua energia boa. E a partir de agora a gente pega essa carona aqui na Catarinense FM. E para começar, né? Isso aí que eu desejo para você nessa tarde, assim, bem suavemente. Sejam bem-vindos.

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isso aí, minha gente querida, com aquele astral super incrível da Catarinense, uma tarde maravilhosa pra você. Sejam sempre muito bem-vindos aqui no norte do Rio Grande. Chove, né? Pra nós aqui o tempo tá emburradaço. Bem, vamos ver, né? O que que Deus deseja pra gente? Se é a chuva ou que a gente passe assim, né? Com uma garoa, que seja melhor. A previsão de chuva é do início da noite para até amanhã de manhã. 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Deixa eu mandar abraços pra galera que se liga aqui na Mais Ouvida Rádio. Bem-vinda, Sandra. Oi, Cida. Aquele abraço. Oi. Tudo de bom pra você? Deixa eu ver quem é. Tem gente nova aqui, não? Ah, deixa eu ver aqui. Esse telefone aqui eu não conheço, mas tá bom. Vamos ver esse aqui quem é. Mais gente aqui. O pessoal manda pedido musical. Patrícia, né? Patrícia lá de São Paulo, do interior. Valeu, Patrícia, seja bem-vinda à Rádio Catarinense, ao nosso Rádio Saudade também, tá, querida? Tudo de bom pra você e a família. Oi, Dines, Rio Grande, chove de novo, né, minha amiga? Poxa vida, que não venha com tanta brutalidade o tempo como de outras vezes e que tudo dê certo, viu? Minha amiga Yara, carioca lá do Rio de Janeiro, aquele abraço carinhoso. E todo o pessoal do Supiol Brasil, muito obrigado pelo carinho imenso dedicado à catarinense em mais uma tarde simplesmente linda, eu diria. E para falar da música que eu vou tocar agora, preste atenção. Uma curiosidade sobre Shape of You do Forestella. Eles cantam essa música em 3 idiomas, pelo que eu soube. Inglês, espanhol e zulu. Zulu, galera. É um idioma africano. E na última parte da música, eles cantam os 3 idiomas ao mesmo tempo, sem perder o ritmo, sem perder a harmonia e sem desafinar uma só nota. Já é difícil fazer isso na língua nativa, né? Imagina em uma língua estrangeira, agora multiplica por 3 línguas estrangeiras. Por isso é que eles são os melhores do mundo no crossover, que é exatamente gravar músicas de outros cantores. E já ganharam 7 vezes um evento na Coreia do Sul chamado Rei dos Reis, né? Immortal Songs. 7 vezes consecutivas. Muito em breve eles estarão fazendo turnê aí pelo mundo, estarão vindo para o Brasil. Ao menos essa é a nossa expectativa, né? Que isso aconteça na realidade, que eles saiam do mundinho da Coreia. A Coreia é muito pequena, né? Para eles que são grandiosos demais, é um talento monstruoso. Mas o mundo já conhece a música dos meninos, isso é o que importa, né? Então, vamos conferir esse trabalho para ver como ficou, né? Tá aí. Sobe o som.

Pra galera da Espíndola Renovação, obrigado, queridos, pela audiência, ótima tarde. E aí está Latino, me leva. Valeu, Laerte, obrigado pela carona, irmão. Tamo junto, 4:48 na mais ouvida.

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5: E aí, meus queridos, de boa na Lagoa, tamo de volta, 4:51. E aquela trilha linda que eu amo. 4:51 na Moto Center Honda, você conta muito mais do que vendas. 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É isso aí. Ó, essa música que você pediu, não vou conseguir rodar, tá bom, Paulo? Mas vou rodar outra. Sou um cara de fé. Como é que tá, meu irmão? Muita chuva aí em Gaurama. Boa tarde, Paulo.
6: Boa tarde, seu Marildo. Aqui em Gaurama, tempo chuvoso, emburrado.
5: Barbaridade.
6: Tá enchendo já a paciência. Roda pra nós aí, por favor. Brigas com Altemar Dutra. Obrigado, um abraço.
5: Vou rodar Altemar Dutra, mas essa aqui, ó.

0: Meu Deus, o que que é isso? Fala sério, meu Deus. Altemar Dutra e Raimundo Fagner, sentimental demais. Quer o quê? Depois dessa, tô indo pra casa, né, galera? Ganhei a tarde, depois de Forestella, fui. Deixa eu ver quem é que tá na linha comigo aqui, pedindo música. Deixa eu mandar um abraço pra ela, querida ela, nossa. Irmã Tereza, como é que vai, querida? Tudo bem aí em Teresina? Chove, tempo bom? Como é que tá esse Piauí? Lindo demais! Obrigado pelo carinho da senhora aí, tá? Bom final de tarde, vamos juntos ouvindo as músicas mais incríveis. Hoje, até a Cris tá com o radinho ligado, achou tempo, é? Obrigado, querida. Aquele abração carinhoso pra você aí, tá? Juliano Zampiva, lá de Marcelino Ramos. Fala, vizinho!
1: Oi, Amarildo, me escuta, Juliano Zampiva.
0: Opa!
1: Marcelino Ramos, por tá começando a chover, viu?
0: Ah, é?
1: Tá feio o tempo pra cá.
0: Rapaz,
1: um abraço, ótimo fim de tarde pra todos nós, hein? Tamo junto.
0: Tamo junto, mas se tá chovendo em Marcelino, a chuva vai chegar aqui. É impressionante. E eu quero mandar um abraço pra uma queridona, Dona Edith. Não tem a música que não toque aqui nessa rádio, Dona Edith. Aí está pra senhora com todo carinho. Digliola Cinquete, Nonoletá. Vamos ouvir aí.

0: E a Stade Gioia um Quete e a música Nonoletà, que coisa mais linda, né? Ela foi uma deusa na época dela, da música italiana. Dona Ivete Facinha agora deve ter ficado enlouquecida. Nona Elizabeth também, né, minhas queridas? Obrigado. Dona Irene, onde anda a senhora que sumiu, Dona Irene? Dona Irene, oi, boa tarde pra senhora aí, viu? Hora de notícias, daqui a pouquinho tem mais Rádio Saudade aqui.
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0: Vamos atualizar o povo, né, Vani? Seja bem-vinda, boa tarde.
2: Boa tarde, Amarildo. Boa tarde a todos. Estamos chegando com informações para o ouvinte catarinense. E começamos destacando que a Johnson & Johnson propôs um acordo de até 5 bilhões e meio de dólares para encerrar cerca de 76 mil processos nos Estados Unidos que alegam que produtos à base de talco causaram câncer de ovário. A empresa nega as acusações e afirma que seus produtos são seguros e livres de amianto. O acordo ainda depende da aprovação da maioria dos advogados que representam as vítimas. Desde 2022, a companhia substituiu o talco mineral por amido de milho na fabricação do tradicional talco para bebês. O Brasil não descarta recorrer a retaliações comerciais, ações diplomáticas e contestações jurídicas caso a União Europeia não reverta o embargo às carnes brasileiras até 3 de setembro. O bloqueio imposto em junho afeta exportações de carne bovina, aves, mel, peixes de cultivo e outros produtos. O Itamaraty afirma que segue negociando com autoridades europeias e defende que os produtos brasileiros atendam aos padrões internacionais de qualidade e segurança sanitária.
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2: A Copa Sul-Americana abre hoje os jogos de volta dos playoffs das oitavas de final. O Santos recebe a Universidade Central da Venezuela às 21h30 na Vila Belmiro. Como venceu o jogo de ida por 4-1, o Peixe pode até perder por 2 gols de diferença que garante a classificação. Apesar da vantagem, o técnico Cuca pede mais regularidade da equipe. Se avançar, o Santos terá pela frente o Maracá do Equador. Aqui você continua na companhia de Amarildo Mon. Monteiro. Mais informações daqui a pouco às 18 horas no Rádio Contato. Da redação, Vani Santos.
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meus queridos. 5:04 da tarde, minhas queridas também. Muito obrigado pela companhia, pelo carinho. Parece que a coisa aqui abre e fecha. Não sei se vem chuva pra cá, né? Vamos ver. 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Vou fazer uma brincadeira aqui, deixa eu pegar aqui. Não é que eu tenho aqui? É, eu tenho. Eles também não são fracos não, né, galera? Quem adivinhar aí, ó, atenção, hein? Quem adivinhar o nome do grupo que tá cantando, nem é o nome da música, né, que vocês não vão saber mesmo. Mas hoje eu tenho 2 quilos de erva mate, materva pra sortear, galera. Olha que coisa mais louca isso. Meus queridos, como é que vai, turma da erva mate, materva? 2 quilos hoje, o louco, então. Quem é que tá cantando essa música aí? Quem tá cantando esse programa? Diz que esse programa aqui é um programa de louco, então. Adivinha?

na porta do céu, Zé Ramalho, né, galera? Claro que eu não ia pedir uma música difícil, né? Eu tava brincando com vocês, mas quem tava cantando aquela música era o grupo Forestella, né? Então, claro que vocês não iam saber. Mas, mande áudio, porque eu vou sortear daqui a pouquinho para todos os ouvintes 2 quilos de erva mate, Materva. Diga, eu quero tomar chimarrão com Materva, Marildo. Sejam criativos, queridos, mandem áudio para mim aí e vocês vão se dar bem no programa, né? Tem 2 quilos de erva mate para vocês. E ainda vou chegar a um carro 0 quilômetro nesse programa um dia desses. Fiquem tranquilos, tá? Daqui a pouco eu volto com alegria, com energia, porque é sempre bom ter você aqui.

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0: É isso aí, meus queridos. 5:13, estamos de volta. O Ring by For Stella Stars é algo simplesmente magnífico. 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Gostou dessa? Essa foi boa, né? 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E a galera já está comigo aqui na tarde, né? Quem é que está falando comigo aí? Oi.
1: Boa tarde, meu amigo. Sou Luiz Carlos Oliveira. Gostaria de ouvir a música Absinto Só a Lua. Me coloca no sorteio da erva mate.
0: Mas...
1: chimarrão é bom por demais.
0: Valeu, Luiz. Aquele abraço. E aqui, Nego Miller. Como é que tá, vivente?
2: Ô, Marildo, boa tarde. Como é que tá, guri? Tudo bom?
0: Tranquilaço.
2: Marildo, vamos tomar aquele chimarrão da materva aí?
0: Mas, bah.
2: Roda uma bem boa aí, que todas elas são boas, né? Estamos ligados na Catarinense aqui, vamos participar. Vai que tem que buscar essa matéria aí para nós tomar esse chimarrão.
0: Tem problema.
2: Abraço, Amarildo, tudo bom?
0: Abraço, meu querido.
2: Eu vi o Mar do bairro Cidade Alta, Joaçaba.
0: Beleza, mais conhecido como Nego Miller, né? Mas como é que pode, homem? Como é que tu ganha esse apelido com... Você é mais branco que um leite, homem do céu. Tá louco? Ei, Vilmar, grande figuraça. Quem é que tá mandando um recadinho pra mim aqui?
3: Boa tarde, Amarildo. Aqui é a Sandra de Catanduvas.
0: Oi!
3: Gostaria muito de tomar chimarrão com a erva mate e materva.
0: Eu também, né? Só que pra mim eles não mandam, são muito pão duro esses caras. Ele tá louco, eu vou te contar.
4: Deixa eu ver. Por Estela, meus meninos maravilhosos.
0: Ai, ai, ai, aí a Yara Regina, é a Yara. Você não vale, do grupo não vale. Oi, boa tarde, Amarildo. Zelita de Celso Ramos. Gostaria de ouvir a música com Nana Maxuri, o Julio Iglesias. Se que volverás, Catarinense, a nossa rádio. Grande abraço, grande carinho. Obrigado. Deixa eu mandar um oizinho pra dona Irene, minha queridona. Essa música de fundo foi Stars, né? Música linda. Olá, boa tarde. Estou aqui te escutando do outro lado do radinho com o amigo Amarildo. Tudo tranquilo, dona Irene. Um abraço pra toda a família. Tava com saudade da senhora aí que tinha me abandonado, né? Não mandou mais recado, não pediu mais música, meu Deus do céu. Então a gente volta daqui a pouquinho com mais.

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9: A gente tem uma veia roqueira, né? Vou ver essa música que tocou no final do jogo da Copa do Mundo, DJ americano lá, era do nosso tempinho, né? Europe, essa música é incrivelmente linda. Um dia eu vou tocar ela inteira aqui no programa, né? Quero mandar um mega abraço, então, para toda a galera que se liga na Catarinense. Obrigado pela região imensa de audiência. Falando em música, Luiz Carlos pediu e vai ouvir Absinto. Tá aqui, irmão.

0: tá aí Absinto, né, gente? Música linda, Só a Lua. Gostei de ver, gente. Essa aí é antiga para Dedéu, né? Eu era ainda uma criança. Meu Deus, 5h24 agora.
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Meu Deus, que correria! A timeline desse programa enlouquece cada vez que nós demos um prêmio aqui. Meu Deus! Obrigado, Liane, pela sua audiência maravilhosa também, da Dona Edith. Bom final de tarde. Vamos ver quem vai ganhar, ganhar a erva mate? Vamos ver quem vai ganhar a erva mate aqui no programa? Então tá. Deixa eu ver aqui. Essa timeline tá tudo pronto aqui, né? Tá tudo pronto. Então vamos lá. Cortando o fundo musical e preparando aquela trilha maravilhosa de sorteio.

0: Tira essa trilha, pelo amor de Deus, isso aí deixa a galera louca, pelo amor de Deus, isso aí deixa a gente nervoso. Vamos botar aquele efeito valendo já o primeiro quilo de erva mate, hein, gente? Parando aqui no áudio, vamos ver quem é.
1: Boa tarde, meu amigo, sou Luiz Carlos Oliveira. Gostaria de ouvir a música Absinto Só a Lua. Me coloca no sorteio da erva mate. Chimarrão é bom por demais.
0: É isso aí, além de estar no sorteio, o cara ganha um quilo de materva. Ô louco, bota sorte nisso. Mais um ganhador ou ganhadora, vamos lá. Parando, parou aqui, vamos ver.
2: Ô, Marildo, boa tarde, como é que tá, guri? Tudo bom? Marildo, vamos tomar aquele chimarrão da materva aí? Roda uma bem boa aí, que tô toda ela, essa boa, né? Tamo ligado na Catarinense aqui, vamos participar, vai que tem que buscar essa materva aí pra nós tomar esse chimarrão. Abraço, Marildo, tudo bom?
0: Abraço, queridão.
2: Eu vi o Mardas. Bairro Cidade Alta, Joaçaba.
0: Vilmar do bairro Cidade Alta, Joaçaba. Bota a sorte nisso aí, vocês não vão aplaudir o cara. As pessoas que ganharam aqui no programa, não? Estão de sacanagem com as pessoas, não, né? Claro que não. Pois é. Vocês são demais, meus queridos. Eu sei que vocês não me deixam na mão, né? Isso aí. Obrigado pela audiência. 5:29. Daqui a pouquinho tem a oração do Ângelus. Depois tem o Rádio Contato com a melhor equipe de jornalismo, atualizando os fatos do dia pra você. E agora? Stars. Aumenta o som aí, bebê. Vamos lá.

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meu Deus, essa trilha musical é de enlouquecer. Alô, galera do agronegócio, gente do interior, muito obrigado pelo carinho de vocês, tá bom final de tarde aí e bom início de trabalho, hora de tirar o leitinho da mimosa, né? E adivinha onde tá o rádio? Na Catarinense, aí sim, vamos juntos. Amiga Rejane, obrigado pela audiência, obrigado dona Lúcia também pelo carinho, né? De mais uma tarde, Zélia, lá de Celso Ramos, olha, tô procurando tua música aqui, tá, Zélia? Já sai. Eu não esqueci de você, pode ficar tranquila aí, viu? A gente vai encaixando todo mundo.

mundo aqui e o programa vai ficando redondinho. 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É isso aí. E agora, na mais ouvida rádio do sul do Brasil, vamos ao momento romântico de Fábio Júnior. Tá aí, ó.

Esse foi um dos encontros gigantes da música mundial, Nana Maxuri, Julio Iglesias, Siquere Volverás. Se você quiser, pode voltar, né? Voltará, mais ou menos assim. Acho que é isso na tradução literal. Meu espanhol não é muito afiado, mas tudo bem. Oi, Luzia, como é que tá você, querida? Tudo bem? Não esquecemos do Fernando, não. O Fernando tá na fila, vai rodar. Também quero aproveitar e mandar um super abraço pra dona Joséia, pessoal da loja da Lólio, né? Obrigado pela audiência. Loreci, oi, como é que tá você? Tudo bom, querida? Obrigado pela audiência também. A Miriam Steinhempel e seu esposo estão na fila ali na BR, que liga a Jaborá, né? Mas essa é uma espera boa pra estrada ficar melhor, né? Logo, logo termina a obra e aí fica tranquilo pra vocês, né? Obrigado, meus queridos, que Deus abençoe, bom retorno pra vocês aí. Também, né? Daqui a pouco tem que tirar o leitinho das mimosinhas aí, né? É isso aí, legal. Então, vamos lá. Aproveitando as músicas que a gente tá rodando hoje, e aqui está, eu disse que tava na fila, né? Então, vamos rodar, né? É agora, ABBA, Fernando.

Coisa mais linda, Abba, Fernando, né? Virou saudade agora, não tem mais como eles voltarem pra cantar juntos, né? Que pena. Mas a música é imortal, né? E música antiga aqui vai virar clássicos. Os grandes clássicos estão aqui. E aqui uma gentileza, eu adoro quando as pessoas de coração bom, né, gente, praticam o bem, o mundo se torna melhor, né? Cada vez mais quando as pessoas fazem isso. Thaís disse pra mim, Amarildo, e estava eu passando ali na rua do Simai, passou uma moça de um abis e perdeu o celular. Aquele hábito do pessoal botar o celular no bolso de trás, né, pra perder é uma beleza. E ela não viu quando abriu. E aí eu fui ver, o celular não liga mais, eu não tenho o contato de emergência dela. Atenção, você que perdeu um celular pode identificar, né, você estava no abis, ali perto do Simai. Sabemos onde o celular está. Entra em contato com a gente aqui na Rádio Catarinense, viu? Mais uma notícia linda e eu acho que para fechar o programa de hoje, uma das músicas que eu mais curto e curti muito na minha juventude. 14 bis, linda juventude. Mais que demais essa, né? Aumenta o som aí, vai.

Atenção, sinal do general, ergueu a mãozinha lá dizendo, dá tchauzinho aí, Amarildo. Então eu vou dar tchauzinho. Obrigado, Dalcio, viu? Obrigado, o som de linda juventude, ele gostou. Eu levei a patente dele pra general agora. Brincadeira. General Dalcio. Obrigado, irmão. Obrigado pelo carinho de sempre. Estamos indo, gente, feliz e contente pelo carinho de todos vocês. Amanhã a gente volta para mais um Rádio Saudade às 4:30. Combinado? Combinadíssimo. Vem aí o Ângelus e depois o Rádio Contato. É sempre bom demais ter você na Catarinense. Continua aqui.

0: Louvado seja nosso Senhor Jesus Cristo, para sempre seja louvado. Meus queridos irmãos e irmãs, você que nos ouve, nesse momento queremos pedir a intercessão da Virgem Santíssima, Nossa Senhora, Nossa Mãe, a Virgem Aparecida sobre nós e sobre as nossas famílias. E ao mesmo tempo pedimos a constante intercessão de nossa padroeira, Santa Teresinha do Menino Jesus. E por isso rezamos. O anjo do Senhor anunciou a Maria e ela concebeu do Espírito Santo. Eis aqui a serva do Senhor, faça-se em mim segundo a vossa palavra. E o Verbo se fez carne e habitou entre nós.
1: Ave Maria, cheia de graça, o Senhor é convosco. Bendita sois vós entre as mulheres, bendito é o fruto do vosso ventre, Jesus. Santa Maria, Mãe de Deus, rogai por nós, pecadores, agora e na hora de nossa morte. Amém. Que a paz de Jesus e o amor de Maria esteja com você e sua família. Estamos chegando ao final do mês de julho. Hoje, dia 28, dia do agricultor, e seu padroeiro é Santo Isidoro. Amanhã, dia 29, celebramos os santos Marta, Maria e Lázaro. E no dia 1º de agosto, iniciamos o mês vocacional, dia 2, dedicado às vocações sacerdotais e Nossa Senhora dos Anjos. E foi na pequena igreja dedicada a Nossa Senhora dos Anjos que São Francisco de Assis reafirmou seu amor a ela e colocou nas mãos dela a sua vida e dos seus frades. Senhor, já percorremos meia jornada deste ano, sempre amparados com a vossa graça e vossa bênção. Ao iniciar este segundo semestre, suplicamos que este olhar de Pai nos acompanhe e que possamos, com filial ternura, merecer e corresponder à grandeza dos vossos dons e benefícios. São Francisco gostava de pensar em Jesus, tinha-o no coração, nos lábios e na mente. Contemplava sempre o crucifixo. No sábado, dia 1º, às 15 horas, rezamos o Santo Terço no Monumento Nossa Senhora das Graças. Venha rezar conosco pela paz no mundo. O Rosário é uma oração ensinada por Nossa Senhora, e em todas as aparições ela pede a oração do terço ou rosário, todos os dias. O rosário é uma oração cristológica, porque contém os santos mistérios da vida, morte, ressurreição de Jesus Cristo. Salve Maria, paz e bem.
0: Queremos concluir esse instante de oração pedindo a bênção de Deus nosso Senhor, especialmente por intercessão de nossos padroeiros, de nossas comunidades e de nossa padroeira, padroeira do nosso santuário catedral Santa Teresinha do Menino Jesus. O Senhor esteja convosco, Ele está no meio de nós. O Senhor vos abençoe e vos guarde. O Senhor mostre a sua face e tenha misericórdia de vós. Volva para vós o seu olhar e vos dê a sua paz. Abençoe-vos o Deus Todo-Poderoso, Pai, Filho e Espírito Santo. Amém.
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11: Oito horas, um minuto, boa noite, sejam bem-vindos às rádios Catarinense e Antena 100 FM, todas as nossas plataformas digitais e a nossa live via Facebook. A partir de agora, a gente atualiza as notícias do dia, as informações para você que nos acompanha. Vamos conferir o que é destaque. Carlos Henrique, boa noite para você.
12: Muito boa noite, Amarildo, Nelson Paulo, da UC, ouvintes da Catarinense, na Antena 100. No horizonte, nuvens muito escuras, problemas durante o dia, a região do Rio Grande do Sul, próximo a Santa Catarina, Alto Vale do Itajaí, com 40 mil residências sem energia nesse momento. Vamos ver, tomara que não passe aqui, afinal de contas, Frei Bruno está ali nos protegendo. Olha só, queria destacar dois assuntos assim de imediato, no formato manchete. O Xanxerê está criando uma lei interessante que podia ser copiada por aqui também. Quem descartar lixo pode pagar uma multa de R$6.000. E por aqui, a captação de água para Joaçaba, Luzerne, Herval do Oeste, não é feita apenas no Rio do Peixe. Você sabia disso e sabe de onde vem?
11: Daqui a pouquinho vamos trazer essas informações, Nelson. Bem-vindo, boa noite.
13: Boa noite, Amarildo. Boa noite para você que está nos acompanhando, olhando para o céu, para os lados de Herval do Oeste. Eu vejo densas nuvens pretas, mas parece que isso aí já está passando. Previsão, pelo que eu estou vendo aqui, é na madrugada chegar uma pancada mais forte. Olha, você sabe qual é? Hoje é dia do agricultor, né?
11: Sim.
13: Sabe por que tem o dia do agricultor, que é dia 25, e hoje é dia do. Aliás, dia do colono, dia 25, 25. E hoje é 28, dia do
11: agricultor.
13: Agricultor. Qual é a diferença entre o colono e o agricultor?
11: Uma boa questão.
13: Daqui a pouquinho nós vamos tentar explicar. Justiça de Santa Catarina condena uma sogra a pagar R$10.000 de indenização para a nora. Saiba por que daqui um pouco. Sabe onde é que vai jogar aquele goleiro lá de Cabo Verde?
11: Ah, sim.
13: Que destacou, vozinha? Depois então escuta o Rádio Contato que vai ficar sabendo.
11: Áudio geral está a cargo de Dalcio Martins, amigos e amigas, vamos juntos a partir de agora.
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11: E hoje o Conselho Curador do Fundo de Garantia por Tempo de Serviço, o FGTS, se reuniu para avaliar a aprovação da distribuição de 13 bilhões entre os trabalhadores brasileiros, um montante que vale a 89% do lucro total registrado pelo fundo ao longo do ano passado, que fechou em 14,7 bilhões. Caso a medida seja aprovada e foi, o repasse será realizado pela Caixa Econômica Federal de forma proporcional ao saldo das contas, sejam elas ativas ou inativas. Segundo estimativas, cerca de 138 milhões de contas devem ser contempladas com depósitos até o dia 31 de agosto.
12: Interessante. Você sabe que agora, no dia 13 de setembro, Amarildo, o FGTS completa 60 anos. Eu até, ainda no final de semana, conversando com as pessoas amigas, eu pude entender o quanto isso representa para as pessoas que são organizadas, que vão em busca da construção da sua casa própria. Como esse dinheiro aparece na hora certa.
11: É verdade, uma dádiva. Diga lá, Nelson Paulo.
13: Pois é, rapaz, a justiça aqui do estado de Santa Catarina, não pedi a cidade, mas é aqui no estado, condenou uma sogra, é sério o papo, a pagar uma indenização de R$10.000 para a nora. O que que a sogra fez? A sogra publicou fotos do neto com mensagens, o neto filho da nora, né? Uhum. Com mensagens insinuando que a mãe manipula a criança, que a mãe não cuida direito da criança, violando a honra e a imagem da nora. Publicou na internet, levou uma
11: advertência.
13: Não, uma condenação, uhum. Né? A nora foi para a justiça. E a sogra está condenada a pagar 10 mil para

0: manifestação da justiça com exemplos condenando pessoas que foram maldosas. E tá certo.
1: Claro que tá.
0: Muito certo. Hã? Quem publica a coisa que tem pode que assumir, prejudicar, né, alguém, tem que assumir, tem que levar uma cacetada para aprender a ser gente. Porque eu acho que a crítica, quando ela é pejorativa, né, quando ela procura manchar a imagem de uma pessoa, a
1: moral,
0: não tem cabimento nenhum, né?
1: Verdade. Olha, eu
0: na vida particular,
1: porque lógico,
0: existe a crítica na vida pública, que a pessoa, o cargo e tal, não faz nada, aí, não está correspondendo àquilo pelo qual foi eleito, aí é diferente. Aí
1: é completamente diferente.
0: Estamos aí
1: é cargo
0: falando da coisa particular.
1: O Nelson estava vendo aqui uma situação em Xanxerê que chamou a atenção. Foi aprovado pela Câmara de Vereadores. Agora, quem descartar lixo, entulho ou qualquer tipo de resíduo em locais não autorizados poderá receber multas que chegam a R$ 5.996. A medida está prevista na lei ordinária, aprovada pela Câmara de Vereadores ontem, com o objetivo de combater o descarte irregular e fortalecer a preservação ambiental no município. Interessante, né? Uma legislação específica para quem joga lixo, para quem coloca entulho em qualquer lugar. Acho bem interessante. E falando nisso, vi com meus olhos, agora, depois da última enxurrada que tivemos aí, uma chuva mais forte, eu vi uma equipe da prefeitura ali no bairro Tobias percorrendo de boca em boca de lobo.
2: De lobo.
1: Para fazer limpeza. Gente, pô, isso aí o morador pode fazer, ou não é, Amarildo?
2: Com certeza.
1: Isso aí o morador pode fazer, cara.
2: É simples.
1: Está prejudicando, pode prejudicar a propriedade dele, o vizinho dele. Pô, gente, eu achei um absurdo uma força-tarefa para limpar boca de lobo. Ou seja, isso é fruto de quem joga lixo por aí, não dá bola, e outro desleixo do próprio morador. Tem ele que participar também.
0: E é um período que as árvores perdem muitas folhas, né?
1: Sim.
0: Isso
1: sim.
0: Acaba indo para a boca de bueiro
1: e
0: entope tudo. Então, o morador não deveria esperar a prefeitura. Por quê? Porque o prejuízo é dele mesmo. Em alguma situação,
1: verdade,
0: né, aquele bueiro entupido vai provocar prejuízo para a própria propriedade dele.
1: Essas, né, mesmas folhas, Nelson, essas mesmas folhas é que foram entrave da captação de água do Simai nessas duas últimas enxurradas. Sábado viram ao programa, no Campo das Ideias, o André Francisco Fiorin, a Heloísa Zagonel e o André Luiz Sauer. Nós vamos bater um papo bem interessante sobre toda a conjuntura de atuação do Simai, não só prospectando o que o Simai tem de projetos para frente, para evitar, inclusive, esse episódio. Esse episódio também os surpreendeu, tá? Não era normal, em 30 anos não aconteceu, e aconteceu em 15 dias duas vezes essa situação, e eles vêm explicar exatamente isso. Também vamos falar, Nelson, aqui me chamou muita atenção, vários pontos de Herval do Oeste, Luzerna, Joaçaba, no interior, utilizam água do lençol freático do aquífero Guarani, que está, em alguns casos, em Herval, a 300 metros de profundidade. A situação mais crítica da região é Irani, com 1.100 metros de profundidade e cada vez avançando mais em direção ao solo.
2: É, tem uma região de Herval do Oeste que fornece água.
1: Sede, né? Belém.
2: Sede Belém e os...
0: Aliás, aquele povo lá durante muito tempo sofreu com a falta d'água.
1: Exatamente.
0: Né? Com a escassez de água, principalmente no verão. E foi a solução, esses poços
1: artesianos.
0: Sem dúvida,
1: sim, né? Foi a solução.
2: Isso aí. Então, seguimos.
1: Mais uma?
2: Não, Nelson Paulo estava dando uma olhada aí, mas eu posso trazer uma informação aqui bem importante também.
0: Manda lá, tia.
2: Vamos lá. Durante a sessão ordinária, o vereador Diego Barros destacou o avanço do programa Voa Mais Santa Catarina, e a Câmara de Vereadores está envolvida com isso, prefeitura, uhum. E as informações que nós obtivemos hoje à tarde, que a Azul Linhas Aéreas tem 90 dias para iniciar as operações.
1: 90 dias?
2: 90 dias.
1: Então tá.
2: Para começarmos
1: batendo as
2: operações.
1: Portas aí.
2: Tá batendo as portas aí.
0: Olha, isso aí tem movimento da comunidade de muitos anos, né? Ninguém é pai da coisa, mas sim a comunidade como um todo, empresários que há muito tempo reivindicam, né?
1: Uhum.
0: E o governador Jorginho Melo, que colocou no seu plano de governo, né, para tentar recuperar aeroportos do estado e a partir daí colocar em execução esse plano de voos que vão abastecer as capitais para as pessoas que precisam viajar para centros maiores.
1: Uhum.
0: Então foi uma coisa que não nasceu agora,

0: Era necessário a reforma de muitos aeroportos, inclusive o nosso aqui. Nossa, não com tinha certeza. Como fazer se você não tivesse sido melhorado, alargado principalmente a pista, que era muito estreita. Então, é uma obra realizada pelo governador Jorginho Melo. Demorou, mas a gente entende que a coisa pública. Aqui não sou advogado, já falei isso algumas vezes do Jorginho, mas não dá para você esperar de uma hora para outra que se recupere não sei quantos, 12, 13, 14 aeroportos do estado, para daí colocar em. Tentar convencer alguma empresa para fazer.
1: Esse é o problema.
0: Para tentar fazer esse tipo de voo, que não é fácil.
1: Não.
0: Nenhuma empresa rasga dinheiro.
1: Se não for pagar dinheiro, não vem.
0: É. E aí o governo vai ter que bancar uma fatia grande das passagens, né? Me parece que são 22 milhões em alguns anos.
1: Já reservados para subsidiar, né?
0: Para subsidiar parte dessa despesa aí, para ver se a coisa flui.
2: É isso aí. Olha só. Detalhe, essa história é tão antiga desde o tempo que o Joaçaba só tinha um avião lá em cima no aeroporto. Sim. Hoje o nosso aeroporto mais parece um aeroroporto de cidade média, né?
1: Nossa,
2: o que
1: é impressionante.
2: O que tem de avião.
0: Vocês lembram que esse voo era feito, tinha uns voos feitos pela NHT, não é, né?
2: É isso aí.
1: NHC.
0: Tinha uma empresa NHT, depois teve uma outra substituindo.
1: Antes operava a Sadia aqui,
0: até,
1: né?
0: Até que a Latam, até que a TAM. Comprou essa outra, que não estou lembrando agora o nome daqueles aviõezinhos que faziam, o que vai ser feito agora. E aí a TAM chegou a usar o tapete vermelho lá para embarcar aqui em Joaçaba.
1: Legal.
0: E aí, por falta de fluxo, fechou.
1: Esse é o meu medo também. Alguns empresários se cotizaram, têm os seus próprios aviões. Então, era esse pessoal que precisava mais.
2: Mas tem muita gente que ainda
1: tem,
2: precisa.
1: Tem muita gente. O Amarildo Nelson e ouvintes. Olha, quando o cidadão pratica cidadania, a gente falou ainda há pouco que o cidadão poderia estar lá limpando as bocas de lobo, né? Mas algumas pessoas estão reclamando em relação ao estacionamento na 15 de novembro. Mas não se trata de uma reclamação pura e simples. Essas pessoas apontam soluções e aí a crítica, dependendo, se torna construtiva no meu ponto de vista. E é, né? Há um estacionamento no subsolo de um prédio, a entrada ali no ladinho da New Point. O que acontece? Os motoristas, ao saírem em direção à 15, ficam sem visão nenhuma. Ele sugere ao setor competente que transpiram os contêineres de lixo que estão bem próximo dali para essa saída, porque ali hoje é um estacionamento normal. Para um carro, para uma van, já não se enxerga mais nada. Bem ali de frente à locadora tem esses contêineres, eles então pedem, tira os contêineres, cria vaga lá e trazem mais para próximo da saída do estacionamento. Essa mudança já garantiria uma manobra sem riscos, ali realmente é perigoso, eu fui ver isso, além de trancar a passagem dos pedestres também. E o outro local, onde é preciso tomar providência, já falei disso aqui na Rádio Catarinense, existem mais cobranças e eu vou reforçar, é na saída da Ponte do Trabalhador. Há um espaço para carga e descarga e caminhões e outros utilitários tiram a visão de quem desce da ponte no sentido centro. Vamos aguardar.
0: Tem pequenos detalhes. Sim. Que você mexendo essa peça para lá, um pouco para cá, acaba melhorando. Toda saída de garagem para entrar na 15 tem essa dificuldade, porque tem o vão para você entrar na 15, mas ali pode parar uma van e você não vê se vem vindo uma moto, se vem vindo um carro, se vem vindo alguém de bicicleta. Né? Então, essa ideia de colocar containers.
1: Fica mais baixo você.
0: Ao lado da saída, né? No lado que vem o trânsito.
1: É, exatamente.
0: Aí as pessoas saindo da garagem acabam tendo uma visão e evita acidentes, né? São pequenos detalhes, mas que ajudam. Na somatória, se faz uma grande obra.
1: O Nelson, estava ouvindo aqui o diretor da Estrela Tour, o Hudson Hack, falando ao nosso colega Paulo César, o PC, justificando as goteiras nos seus ônibus. E ele fala que choveu forte e que aí deu goteira e ele entendeu a reclamação do usuário, mas não precisa chover forte, né? Goteira ocorre em qualquer situação. Pediu escusas aos usuários e prometeu consertar o teto dos seus veículos. o que é preciso, evidentemente, diante de uma manutenção que eu imagino tenha que ser regular, está sempre em dia, né? Nunca apresentar essa possibilidade de oferecer goteiras e impedir que as pessoas sentem ou se posicionem em algum lugar do ônibus.
0: Aí eu acho que é importante a participação dos motoristas, né?
1: Muito.
0: Assim que houver algum tipo de probleminha, já comunicar por escrito. Eu acho que os motoristas deveriam ser orientados a fazer um bilhetinho lá, né?
2: Para
0: a
2: equipe de manutenção.
0: Direto lá, ter um cadastro para ficar registrada a reclamação. Porque vocês viram porque isso pode daqui um pouquinho não ser um problema apenas uma goteira, pode ser um freio que não está funcionando.
1: Então.
0: É. Vocês viram o motivo, os pequenos motivos pelos quais caiu aquele avião da Voe Paz,
1: batendo
0: 60 e poucas pessoas?
1: Verdade.
0: Falta de manutenção. Acobertado pela empresa.
1: É, isso foi gravíssimo.
0: A empresa que não queria gastar com manutenção, ignorava as reclamações e respondia quando consultada, né, pelo órgão competente.
1: Mentia para a ANAC.
0: Mentia, quer dizer, não, já trocamos o parafuso.
1: Mentira.
0: Já trocamos a bobina. Uhum. Até que não teve chance de trocar 6 vidas.
1: Mesmo que aconteceu com o avião da Chape, 60
0: vidas. 60 e poucas vidas. É. Então são coisas assim. Aquele da Chape me parece que foi o piloto que voou, o dono mesmo do avião, né? Que voou no limite do combustível.
1: Não encheu o tanque.
0: Porque era mais barato lá no outro,
1: exatamente,
0: onde ele ia. Ia economizar, se não me engano, era R$5.000.
1: É, meu Deus.
0: Né? Porque no outro aeroporto onde ele ia chegar lá era mais barato, né, o combustível. Então, tem certas coisas que a economia sai caro, que a economia é burra.
2: Eu lembro muito bem do seu Walter Ruppen, né? Um dos fundadores da empresa Joçabense, ele sempre dizia para nós aqui na rádio, ele era muito amigo e dizia.
1: Seu Walter, que figura, né? Uma figura humana maravilhosa.
2: Em memória, ele dizia assim: ó, os nossos ônibus lá, o motorista tem a responsabilidade de dizer como ele está. Se tem um barulhinho, se tem alguma coisa que não funciona, já avisa a parte mecânica que aquele ônibus já fica fora naquele dia para manutenção.
0: Então, até porque todo mundo sabe disso, eu não sou nenhum engenheiro, nenhum especialista, mas todo mundo sabe disso, que o problema, ele nasce pequeno. E ele vai crescendo à medida que o tempo passa, à medida que o ônibus ou o equipamento que você está usando vai sendo utilizado.
1: Verdade.
0: É uma pecinha que vai desaparafusando, por exemplo. Daqui um pouquinho o parafuso todo está solto, se você não apertar logo.
2: Ainda mais aqui, mais ônibus, né? Que vai para, sobe, nossa, desce aqui, nossa, né? Então, tem que ter toda a atenção. 18h20, esse é o Rádio Contato com a lua cheia sobre Joaçaba e Erval, maravilhosa.
0: Olha, estava tempo de temporal,
1: olha,
0: hoje essa lua.
1: Abrimos o programa, agora olha só que lua, que espetáculo.
2: Que espetáculo, né? A gente valoriza os anunciantes e voltaremos já.
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2: Estamos de volta, meus amigos, com informações atualizando você nesta terça-feira. A gente falou da NHT, daí a gente volta ao passado, fazendo uma breve pesquisa para não deixar aqui a dúvida nos ouvintes. A NHT Linhas Aéreas é uma empresa regional que foi fundada em 2006 e operou voos regulares de passageiros no aeroporto Santa Terezinha com aviões turbo-hélices, né, LT-410. Fazia a rota Curitiba-Paraná, Porto Alegre, Caçador e Erechim, também passava por aqui. Depois ela mudou para Brava, né? Foi comprada por um grupo catarinense e passou a se chamar Brava Linhas Aéreas. Encerrou seus voos aqui no ano de 2013.
1: 2013?
2: Isso aí.
1: Então, 13 anos atrás.
0: Depois veio a TAM, que foi a última, né?
2: Que foi a última aqui.
0: Que fechou a porta.
2: Que fechou a porta. Luz. E deu.
0: Vocês já ouviram falar em Macuco Safari?
2: Macuco Safari.
0: É, Foz do Iguaçu.
2: Foz do Iguaçu.
1: Ah, Foz do Iguaçu, sim. Sim.
0: Quem vai à Foz do Iguaçu costuma fazer passeio de barco lá no rio.
2: Nas cataratas.
0: É, o tal do Macuco Safari, que é uma coisa doida.
2: Jamais
0: faria. Entra num barco e ele vai lá embaixo da garganta do diabo, naquela cachoeira lá e...
2: Prefiro olhar lá de cima.
0: É. Eu fui uma vez, mas não faço a segunda, não.
1: É, também fiz coisas que eu não faço de novo.
0: E hoje à tarde aconteceu um acidente lá, o barco virou. Uma pessoa morta, era um
2: canadense, eu acho.
0: Um holandês.
2: Holandês.
0: Pelo que eu li, era um holandês e tem 4 ou 5 feridos.
1: Olha só.
0: É, um homem de 49 anos. Meus amigos, o que faleceu? Assim, agora, não sei, rapaz, com a cachoeira bombando água como está, esse
1: é
0: tipo de passeio deveria ser suprimido, né? Assim, proibido. É muito, normalmente já tem umas ondas violentas lá, tu passa perto de paredões e tal. Uhum. Agora, vomitando água, como tá aquelas gargantas lá, aquelas cachoeiras, cara, é extremamente perigoso, né? Até porque pode dar um problema com o próprio barco e tal. Uhum. Não sei não, cara, eu não iria. Não é porque aconteceu a coisa aqui, mas eu já tenho muito medo de água. Né, de rio, gosto de rio, mas eu tenho medo.
1: Eu praticamente sou a mesma pessoa. Olha, vocês comentaram bastante bem ontem a respeito, mas eu ainda queria dar um pitaco aqui sobre a polêmica que envolve a antiga estação ferroviária de Ervaldo S. Mesmo que a pendenga tenha sido judicializada, e foi, as partes, no meu entender, obrigatoriamente devem sentar-se à mesa de negociações. São pessoas inteligentes que com certeza querem o melhor para a nossa querida Erval. Então é preciso haver diplomacia, cordialidade, boa vontade e seguir em frente. A estação, apesar de não ser tombada de forma documental, é, no meu modo de ver as coisas, tombada sim pelo valor histórico. E pelo que sei, tramita um processo de tombamento que não sei por que demorou tanto. Ninguém se preocupou com tombamento. Isso também é uma forma de negligenciar a cultura.
0: Eu acho que até o próprio prefeito deveria puxar a frente agora e dar sequência nesse tombamento, tocar, né? Porque amanhã depois, ele não, mas amanhã depois aparece um outro maluco aí que resolve ignorar, né?
2: O que foi feito?
0: Né? A preservação da estação. Ele já está tudo em paz lá, ele vai adequar as necessidades, observar o que o povo quer, o que precisa ser feito, né? E felizmente foi uma... Virou a tempo. Né? Uhum. Perceberam a tempo essa possível modificação na originalidade da estação, né? E vai se encaixar a coisa. Agora, que bom que está sendo feita essa praça.
1: Mas, né, como é que ninguém se lembrou de tombar esse patrimônio, hein? Ao longo de tantos anos, meu Deus. Mas enfim, olha aqui.
0: Isso me lembra muitos anos atrás, quando houve tombamento de uma árvore histórica aqui em Joaçaba, aí no morro, né? Que um determinado locutor criticou o tombamento da árvore. Faz uns 50 anos, 40 e poucos anos. Mas por que que você está criticando o tombamento da árvore? Já se viu o mundo inteiro procurando preservar o meio ambiente e agora com a presença do prefeito vão fazer o tombamento de uma árvore. O que é tombamento de uma árvore, cara? Ah, é, ir lá e passar muito sério.
2: Derrubar.
0: Ah, isso é fato, isso é fato é assim, virídico, né?
2: É. Está nos anais da história.
0: Está nos anais, tu sabe até quem é, né? Tu lembra? Teve aquele também que lendo uma nota de falecimento. Olhou no texto da nota ali e dizia: sepultamento será hoje às com missa de corpo presente às 15 horas na catedral. Aí ele olhou pro relógio, já era 15h45. E a missa de falecimento, sim, normalmente é meia hora.
1: Sim.
0: Né? Aí ele emendou, né? Nossa, se alguém tiver interesse de acompanhar ainda os atos fúnebres até o cemitério, o enterro deve estar mais ou menos ali na rodoviária.
1: Meu Deus do céu, essa foi ótima. Mas ele não deixou por menos,
0: eu, né? Virídica. A gente o tá nome do locutor esse tem as iniciais SF.
1: SF, olha só. A gente está falando aqui de obras, né? O município de Lacerdópolis, nossa querida vizinha Lacerdópolis, o prefeito Quiamuleira, recebeu um projeto técnico que vai garantir a construção do seu centro esportivo. Documentação foi entregue pela MOC, que mais uma vez participa efetivamente das coisas da região. A estrutura está prevista para ser construída na rua Vereador Simão Proner, uma área central de Lacerdópolis. E conforme o projeto, o investimento será de quase 15 milhões de reais e vai premiar o local com prática para práticas esportivas, atividades de lazer e eventos comunitários. Ou seja, também será um centro de eventos esportivo e de lazer. Bacana.
0: Criticamos o prefeito Hilário aqui pela falta de novidade no seu governo. E eis que agora vem uma boa de uma novidade. Parabéns, Hilário. Essa estava guardada na manga?
1: Não, eu soube hoje.
0: Não?
2: Estava guardada.
0: Pela administração.
1: Ah, tá, entendi.
0: Esperava. O projeto foi entregue já faz um certo tempo
1: que está sendo feito, né?
0: Maria do Monteiro, principal diferença entre colono e agricultor.
2: Gostaria que o senhor colocasse.
0: Dia 25 foi dia do colono. E do motorista, né?
2: Certo.
0: E hoje é dia do agricultor. Nem todo agricultor é um colono. E nem todo colono é um agricultor. O agricultor é qualquer profissional que cultiva a terra. O agricultor é aquele que vai lá e mexe na terra. Enquanto o colono possui um sentido histórico e cultural ligado ao imigrante que ocupa uma pequena propriedade colonial ou trabalha em regime familiar.
1: Ou seja, só porque mora na área rural, foi batizado de colono.
0: É.
1: E é o colono.
0: E o cara que mexe na terra é o agricultor.
2: Uhum.
0: Então, que vai lá e lida com a agricultura. Agora, por que que não faz? Para mim é a mesma coisa, sabe? Porque o colono também não deixa de ser um agricultor. Ele não vai ter a colônia lá para não fazer nada. Por que que não unificam essa data?
1: Eu tenho uma atividade urbana e rural. Agora eu me senti colono, mas isso não me deprecia. E também não acho que deprecia ninguém.
0: Uma vez era pejorativo.
1: Era, né? era.
0: Era uma forma de agredir as pessoas. Sim, mesmo que eu não fosse do mato. É, seu colono. E com o passar do tempo, isso acabou se perdendo. Eu nunca mais ouvi esse tipo de tentativa de ofensa, que eu acho de mau gosto extremo, né, rapaz?
1: Com certeza.
0: Até porque o agricultor, o colono, passaram a ter uma valorização maior de algumas poucas décadas para cá, né? Hoje é uma pessoa altamente respeitável.
1: E o que tem de tecnologia na área rural hoje, você muda o discurso, né?
2: E tem a ver também essa questão, a gente fala do colono para nós, da região sul, tem a ver com os imigrantes europeus.
1: Ah,
2: né?
1: sim.
2: Com os primeiros que vieram para cá também tá ligado na região sul a isso também.
0: Tem mais italiano ou tem mais alemão em nossa região?
2: Italiano.
1: Ixi.
2: Assim. Chega a dar uma média de 3-1.
1: Mas tem muito alemão.
2: Tem um alemão, mas também.
0: Agora, não misture o austríaco, né? Com o alemão.
1: É, claro. Aí dá uma guerra.
2: Aí outra coisa.
0: Aí dá a guerra.
2: Aí o problema é mais...
0: O austríaco não é o mesmo. As pessoas confundem até,
1: Historiadores garantem que todo sobrenome ER no final é austríaco.
0: Bom, eu não sei.
2: Ah, eu já não sei.
1: Meu
2: conhecimento não vai atando.
1: Mas eu sempre ouvi isso.
2: Então vamos ao nosso momento com os patrocinadores e daqui a pouquinho o Rádio Contato volta com mais pra você.
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2: Catarinense FM. 18:35 e há pouco o Carlos Henrique trouxe uma questão, a gente falou de austríacos e alemães, né? Com final de sílaba. E a Liane Altenburger, que é de origem austríaca, né? Porque o nome dela então termina o sobrenome em ER. Ela trouxe uma explicação bacana pra gente, agradecemos a audiência. Eliane, por favor, conte pra gente.
26: Oi, boa noite, escutando Rádio Contato. É, realmente assim, todo final em G-E-R. G-E-R é austríaco. Todo final em só G é alemão. Isso. Tá bom? É só uma curiosidade. Obrigada.
2: Nós que agradecemos.
1: Nossa, obrigado.
0: Eu não sabia, não.
1: Sim, sim, sim.
0: Tá aí, austríaco, então termina o sobrenome com G-E-R.
1: Moser, né? Os artistas ali de Treze Tilhas, Altenburg.
2: E-R. E-R é austríaco. E-R. Altenburger.
0: Ah, não tem o G na frente?
2: Não, Altenburger. E-R. Altenburger é austríaco, como ela disse aqui, ela explicou pra
1: mim. E-R no final. E-R, o Moser, E-R no final.
2: Isso aí.
1: Então, ali tem outros artistas, Thaler. ER no final. Então,
2: bacana.
1: Obrigado, Liane. Nossa, que força legal.
0: Qual a diferença da daquela turma lá do outro lado do mundo, lá, os zoinhos esticadinhos? É japonesa, chinesa? Tem vários países
1: coreano,
0: lá que a pessoa. São todos iguais, cara.
2: Acho que é o rosto, né? O rosto que tu vê se identifica mais, um rostinho mais comprido.
0: Mas
2: a
0: nomenclatura não existe.
2: Ah,
0: deve ter, né?
2: Deve ter, claro, certamente, né?
0: Chial daqui, chial dali.
2: É verdade.
1: O nosso tempo melhorou?
0: Você falou, viu? Você falou de farinha, que o Speck lançou uma farinha especial.
1: Cara, tu sabes que a gente tem. Nós fazemos em casa o pão com a fermentação natural.
0: Explique a fábrica de farinha aqui de Joaçaba, para quem não sabe.
1: Ah, que bom. Que bom que você tocou nesse assunto. Eu já estava horas querendo dar um toque. Eu não lembro o nome agora, mas é uma farinha muito especial. A embalagem é meio azul e branca, me parece. Mas não sei te dizer agora o nome, não consigo.
0: Mas é produto novo?
1: Um produto novo, fantástico. Uma farinha assim, parece que tem areia. Verdade, mano. Sensacional.
0: Areia,
1: estamos fazendo. Parece areia. Parece areia.
0: É uma coisa ruim.
1: É um grânulo bem semelhante à areia. É simplesmente maravilhoso. E é nossa.
0: Maravilha. Luiz Fete.
1: É,
0: Luiz Fete, tem que anunciar, Lister. Quando sai um produto novo, tem que anunciar, senão o povo não fica sabendo, né? Vamos vender o nosso peixe.
1: Não, muito bom.
0: Vamos vender
1: bom.
0: Nosso peixe aí.
1: Parabéns pelo produto, é muito bom.
0: Meus amigos, vai chegar as eleições daqui quanto tempo? 2 meses? 3?
1: Tá batendo as portas.
0: Estamos final de junho, temos agosto, setembro, 2 meses e pouco. Cara, tá passando, né? É 2 meses e pouco? Dia 6 de outubro?
1: De outubro, de 6 de outubro.
0: Já estamos aí nas vésperas de agosto.
1: 2 meses e pouco.
0: Uns quebradinho. Quem não é obrigado a votar?
2: Pessoas com mais de 70 anos.
1: De 60? Desde que seja classificado como.
2: E menores de. Tem título menores de 16 anos. Anos.
0: Agora se decide, a maior de 70, a maior de 60.
2: Então explica pra gente, tem a informação?
0: Vendo como surge. Nós
1: é 70
0: que estamos,
1: ou é 60?
0: Nós que estamos aqui.
2: Então tu fiquei em dúvida agora.
0: Anos trabalhando com eleições, a gente tem algumas dúvidas. Maior de 70.
1: 70.
0: Não é obrigado. Ele pode escolher se ele quer votar ou não. Agora, o mais de 70 é 71 ou é 70 anos e um dia?
1: E aí? Mais de 70 anos e um dia.
0: Eu acho que o cara tem 70 anos e um dia, ele já tem mais de 70.
1: Com certeza.
0: A partir de 70 anos não é mais obrigado a votar.
1: Eu vou votar sempre, até a hora.
0: E os adolescentes. 16 e 17 anos também não tem a obrigação.
1: É opcional,
0: de
1: né?
0: Votar e nem de fazer o título. Né? Ele é obrigado a fazer o título quando completa 18 anos. Com 18 anos ele tem que ter o título.
1: Muito legal.
0: Então, esclarecendo, você está com 80 e tem vontade de votar? Pode votar que seu voto será bem recebido. Alguém vai ganhar o seu voto. Mas quem tem de 70 para cima não precisa mais, 16 e 17 também não, só que 18 completo é obrigado a ter.
2: 18 horas 40 minutos.
0: A votar, né?
2: A votar, isso. A gente volta daqui a pouquinho com o Rádio Contato.
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3: 18h44, quero agradecer ao senhor Elvis Pigato pela gentileza. A gente falou a questão do aqui no sul, né? Do colono como colonizador da Europa. Ele disse que é exatamente isso. Entre eles são vários profissionais que vieram, né? Uhum. Agricultores, ferreiros, comerciantes, esses ocuparam uma área para colonizar.
4: Sim.
3: Aí então, a origem.
4: Áreas pequenas.
3: Áreas, né? Pequenas, familiares.
4: E a nossa colaboradora, a
3: Liane.
4: A Liane Altenburger.
3: Isso.
4: Ela nos solucionou aqui o nome do trigo Speck, mais um marketingzinho aí para nossa farinha Speck. Goldweiss. Então é
3: trigo
4: uma coisa,
3: de ouro.
4: É o Weiss Gold.
3: Weiss Gold.
4: É, isso quer dizer então alguma coisa de ouro branco.
5: Uhum. E o pessoal de Omerê, que faz ali o Merê 13 Tilhas, aquela rodovia, tá metendo-lhe a boca no governador.
4: Mas, eu falei aqui semana passada, Nelson.
5: É, diz que foi recuperada há pouco tempo atrás, pouco mesmo tempo. Sim. Atrás, tem os trechos recuperados, mas já que está virado uma buracama.
4: Trecho então, sem asfalto nenhum.
5: É, então, eu não, não, isso eu não vi, eles mandaram aqui um filminho, e pelo filminho é só buraco aberto, né? Buraco que foi tapado a semana passada, que já está aberto de novo. Aquele tipo de
4: remendo.
5: De remendo que não se prepara, não faz o recorte e tal, só joga massa dentro, aí passa 3, 4 caminhões em cima, a coisa salta, né?
4: Uhum.
5: Fica pior do que estava. Então, feito o registro, os amigos, e pedindo que a gente dê um toque aqui, porque está difícil de dirigir por lá sem perigo.
3: E é perigoso mesmo aquela região. Diga lá, Carlos Henrique.
4: Eu só queria passar uma informação aqui. Olha, o pessoal está dizendo que não vem mais frio, e isso leva a gente a imaginar, poxa, a terra está fervendo, queimando no hemisfério norte, e esse calor extemporâneo que deu aqui, então o planeta todo está fervendo. Agora, eu vi uma notícia aqui que vem uma onda de frio, sim. Municípios da Serra Catarinense vão registrar 4 graus na madrugada do dia 30, quinta-feira, depois da manhã. Então, é uma onda de frio, que se não vem para nós, mas vai baixar bem a temperatura pelo jeito.
3: Com certeza.
5: Eu anotei dias atrás, e agora que eu vi aqui a anotação, pessoal, lá de Cacique Doble, área indígena. Estão sempre ouvindo o nosso programa lá, assistindo o nosso programa
4: assistindo.
5: Lá pela live. Maravilha. Leocir Franco, um abraço. Obrigado pela audiência aí.
3: E o Brasil pode atingir a marca de 1 milhão de pessoas presas em 2027. Ano que vem, caso se mantenha o ritmo de crescimento da população carcerária visto nos últimos anos, conforme dados do Anuário Brasileiro de Segurança Pública, produzido pelo Fórum Brasileiro de Segurança Pública, liberado no dia de ontem. É bastante, né?
4: Claro.
3: População carcerária, 1 milhão de presos pode ser atingido ano que vem.
5: Ó, você que pensa em não tapa numa mulher uma hora dessa, fazer uma maldade pra ela, tome cuidado, né? Ela pode estar com um sprayzinho na bolsa, já tá liberada.
4: Uma arma poderosa, né?
5: O governo já liberou a comercialização e a utilização de spray de pimenta por mulheres para ter na sua bolsa, ter tipo uma arma, né?
4: Não, é uma arma sensacional.
5: É uma arma de defesa.
4: Imobiliza por instantes, o cara vai ficar sem ação.
5: Agora então, tem que ver a regulamentação sobre a venda disso, aonde que vai se encontrar esse spray de pimenta.
4: Essa mulher tem que ser
5: certamente na internet, já deve ter para vender, nas esquinas daqui um pouquinho, né? Só que tem que tomar cuidado que esse spray pode ser uma coisa muito além de uma irritação, né?
4: Vai haver um cadastro, né, para a pessoa, ela vai ter que se credenciar.
3: Não é uma coisa assim,
4: não é uma coisa aberta assim, mas daqui a pouco vem no formato caneta?
3: Pode ser, né?
5: Um spray de pimenta para mulheres se defender, mas um homem não pode comprar também um spray de pimenta? Daqui um pouquinho eu tô na rua, um cara inventa de me dar um soco, por que que eu não posso dar uma sprayzada nele?
4: É.
5: Neutralizar?
4: Seria uma coisa menos agressiva.
5: Eu acho que pode, todo mundo

0: pode
1: usar. Ele te espera na outra esquina, no outro dia.
0: Agora vai ser mal usado com certeza por uma camada da população, né? Aqueles que fazem qualquer coisa. Imagine também, uma mulher tá andando na rua aí de noite, né? E o cara chega e dá uma espreizada nela, rouba celular, bolsa, colar, leva tudo.
1: Leva tudo. Ó, tá vendo aqui um avanço, uma conquista também das comunidades de Nova Petrópolis. Nova Petrópolis que logo vai receber um asfalto novo lá, hein? O Simai tá fazendo uma obra lá importante, já deixando tudo pronto para o esgotamento sanitário e depois, por certo, vem asfalto. Mas as Nova Petrópolis e Santa Helena vão ter, de parte da Secretaria Municipal de Saúde de Joaçaba, um serviço extra, que é acupuntura. Acupuntura que é algo maravilhoso. Eu já fui submetido algumas vezes, precisei, e eu acho sensacional. Acupuntura será oferecida nas unidades de saúde de Santa Helena e Nova Petrópolis.
2: Um avanço bacana.
0: Ministério Público Amarildo Monteiro entrou com uma ação civil pública na Justiça Federal para suspender a adoção da mistura obrigatória de 32% do etanol anidro na gasolina, chamado E32. E agora, tia?
2: Agora a briga vai ser grande, né?
0: O governo autorizou aumentar 2%
1: cair na mão da PGR,
0: de álcool, né? Para suavizar aí o preço. Não precisa aumentar o preço da gasolina. E agora o Ministério Público Federal pede que a nova mistura seja suspensa até que sejam apresentados estudos técnicos específicos que comprovem a segurança em toda a frota nacional. O argumento central é de que os testes apresentados pelo governo teriam sido desenvolvidos para avaliar o E30, a mistura em 30%. Uhum, uhum. Foram feitos testes.
1: E não 32%.
0: Segundo o Ministério Público Federal, não foi feito teste para mistura com 32% de álcool, está feita mais uma confusão a nível federal.
1: É isso aí.
0: Que bom.
2: Muito bem, 18:51 aqui no Rádio Contato.
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2: Estamos aí então para falar de esportes no Rádio Contato e falamos da barbaridade do zagueiro do Internacional no dia de ontem. Nossa. Ainda, né? O zagueiro Vitor Gabriel do Internacional foi punido pelo Superior Tribunal de Justiça Desportiva em razão do cartão vermelho direto em um lance que resultou em fratura na perna esquerda do meia Gabriel Peck do Cruzeiro no duelo do Brasileirão. Ele pegou uma suspensão enquanto Gabriel não voltar a campo, ele também não pode jogar.
1: É, isso é uma... já é antigo isso, né, Marildo? Na prática parece que não tinha acontecido ainda. Uhum. E agora decidiram impor essa pena, até o Pet não voltar, ele não joga.
0: Tá certíssimo.
1: Meu Deus, a entrada foi criminosa.
0: É, hora de parar, eu falei esses dias aqui, o futebol virou um corpo a corpo. Tá tendo tanta violência como aquele futebol americano, lá, que os caras se matam pra pegar a bola.
2: Se arrebentam.
0: São pais de família, são jogadores profissionais.
1: Pô, Nelson, sabe
0: a profissão deles é isso.
1: Sabe quem chegou agora tão somente ao Brasil? Carlo Ancelotti.
0: E vocês viram aquele caso da jogadora de futebol de salão lá no Ceará, que chutou a cabeça de uma adversária?
2: Caída.
0: Tava caída no chão, num jogo de futebol, adversária, já vinham se desentendendo durante o jogo, e ela foi e chutou a cabeça da guria, 2 chutes, né?
2: 5 anos de afastado do esporte.
0: 5 anos de suspensão. Boa!
1: Ô Nelson, onde vai jogar o Vozinha mesmo? Você fez a manchete e não disse ainda.
2: Pois é, conta aí pra nós aí o milagre.
0: Eu acho que amanhã, hoje não dá mais tempo, né?
2: Pô, o esporte tá começando.
0: É, dá tempo ainda?
2: Dá tempo, mas eu posso contar uma outra aqui, né?
0: Então deixa eu achar agora.
2: Enquanto tu acha, a gente fala aí.
0: Ah, já tá aqui na mão, eu sou um cara rápido.
2: Então manda.
0: O Vozinho vai ganhar, sabe quanto por mês?
2: Quanto?
0: R$254.000 por mês no Colo-Colo, no Chile.
2: Do Chile.
1: Por mês?
0: Caramba. 254 mil por mês.
1: 11 vezes mais do que ele ganhava, segundo eu sei.
2: R$254.000. É. Mas olha, o Vozinha tinha vaga em muito time brasileiro aqui, galera, de boa.
0: Trato de 1 ano e meio.
1: Goleiro do Palmeiras fez uma baianada
2: no final de semana. No
1: final de semana.
2: Entregou aqui 2 gols.
1: Deus.
0: O contrato dele é 1 ano e meio. 1 ano e meio vai ter uma vida boa se o Vozinha poder oferecer para sua família também, que é muito pobre, né?
2: Uhum. Que legal. Boa notícia, com
0: 40 certeza. 40 anos de idade. Vai 40. Jogar pelo Colo-Colo até os 41,5.
2: E tá jogando em alto nível, mostrou isso.
1: Duas boas de Santa Catarina. Brusque vai passar com certeza da Série C para a Série B, né?
2: Tá com o pé
1: lá. Tá ali fazendo uma campanha fantástica. E outro, Criciúma, né? Que mesmo tropeçando em casa, perdeu 2 pontos ao empatar em casa com o Náutico. Assistiu ao tropeço dos concorrentes mais diretos, que é o Vila Nova.
2: E o Operário.
1: E o Operário. E aí, 5 pontos mantém à frente, liderando a Série B do Campeonato Brasileiro.
0: Então sobe para A.
1: Só para A e a Chape.
0: O lugar dele é o Internacional.
1: E a Chape.
2: Né, mas Chapecoense.
1: Chape 10.
2: Ou o Grêmio.
0: O Grêmio já tá fora.
2: O Avaí.
0: O Grêmio já tá com um time agora que dá gosto de ver jogar.
2: O Avaí, que é.
0: Ser campeão do Brasil ainda esse ano.
2: Poxa vida.
0: Copa do Brasil.
1: No sub 20?
0: Copa do Brasil ainda tem.
1: Ah, Copa do Brasil.
2: É, tá no páreo. Viu, o Avaí, que é catarinense, joga hoje pela Série B também, tentando sair da zona da degola, né?
1: Eu já estava vendo um pessoal, colegas nossos da mídia esportiva, dizendo que o Avaí pode sair da zona do rebaixamento hoje. Eu gostaria muito que isso acontecesse, mas vai jogar com o Juventude no Japão e o Juventude tá com um timaço.
2: É verdade.
1: Não é assim, né? Dizer que, ó, vai sair.
2: O Juventude tá em quinto
1: vai
2: lugar.
1: Vai tentar sair.
2: Vai tentar, né?
0: E amanhã às 7 da noite teremos jogo de um time só. Flamengo.
1: Flamengo Internacional.
2: Não, é jogo de um time só e a torcida.
0: É 7 horas,
2: né? Esse jogo é às 19h30 amanhã.
0: 19h30, 7h30.
2: Isso aí.
0: Coronel, então amanhã vai estar nervoso.
2: É, amanhã.
0: Sargentão.
2: Sargento amanhã vai estar preocupado. Mas nós vamos ganhar, que ele torce pros dois times, né? Por causa do filho. Então tá em casa o negócio. Vamos ver o que vai acontecer. 18h55. Essas foram as do esporte aqui no Rádio Contato. Vem aí a segurança pública para você.
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2: Vamos às informações para você. Um homem de 58 anos foi resgatado pelo Corpo de Bombeiros após permanecer cerca de 8 horas parcialmente soterrado em uma escavação na comunidade de Linha Aparecida, no interior de Videira. O incidente ocorreu na tarde de ontem, mas o socorro só foi acionado na madrugada de hoje após um vizinho localizar a vítima. Veja bem a situação. De acordo com as informações apuradas, o homem realizava trabalhos de escavação por volta das 4 da tarde, quando o terreno cedeu, prendendo sob a terra. Ele permaneceu no local até ser ouvido e encontrado por um vizinho, que contatou as equipes de resgate por volta da 1h43 da madrugada de hoje. No momento em que a guarnição dos bombeiros chegou ao local, os pés da vítima já haviam sido parcialmente desobstruídos. Os profissionais realizaram atendimento pré-hospitalar, constatando uma suspeita de fratura no tornozelo esquerdo. Após a imobilização e estabilização, a vítima foi encaminhada ao Hospital Divino Salvador para atendimento médico especializado. Fica aqui desta ocorrência, que pode ter sido um milagre, que você nunca vá para uma escavação sozinho, né? Sempre tem a pessoas, qualquer incidente, há a possibilidade de você pedir socorro. Então é um trabalho perigoso. Condutora de um Ford Fox ficou ferida na tarde de hoje após uma colisão contra 2 caminhões na 282 ali em Catanduvas. O acidente foi registrado por volta de 15:10 em uma curva do quilômetro 407 nas proximidades da Ervateira Regina. A vítima foi socorrida pelo Corpo de Bombeiros com escoriações no braço e na região pélvica. Após atendimento no local, ela foi encaminhada ao Hospital Universitário Santa Terezinha, em Joaçaba. De acordo com as primeiras informações dos socorristas, o acidente envolveu um caminhão Volvo 290 e um caminhão Volkswagen 860 que terminaram fora da pista após o impacto. Os motoristas dos veículos de carga não se feriram. Durante o atendimento à ocorrência, o trânsito fluiu pelo sistema Aparecida. A essa altura, segundo informações oficiais, já está tudo normal naquela região. E vamos à última informação da segurança pública desta noite de terça-feira. Uma carreta Volvo saiu da pista e tombou na madrugada desta segunda-feira na 470 em Curitibanos. O acidente ocorreu por volta das 10h52 no KM-265, próximo à ponte do Rio Marombas. De acordo com informações do Corpo de Bombeiros, o veículo era ocupado por um casal e uma criança. O condutor de 45 anos sofreu escoriações nos braços e pernas, além de uma suspeita de fratura no antebraço direito. A passageira de 43 apresentava múltiplas escoriações e suspeita de fratura no antebraço esquerdo, enquanto o menininho de 3 anos sofreu escoriações na face e um corte contuso na orelha esquerda. Foram levados para atendimento no hospital Hélio Anjos Ortiz e a família passa bem, graças a Deus. Essas foram as informações de hoje. Vem aí a Voz do Brasil. Obrigado por sua audiência e uma noite feliz para você.

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1: Olá, boa noite.
2: Boa noite para você que nos acompanha em todo o país.
1: Terça-feira, 28 de julho de 2026.
2: Vamos aos destaques na Voz do Brasil.
1: Saúde e bets.
2: Campanha orienta sobre riscos das apostas online e atendimento em saúde mental no SUS.
1: Em entrevista, Marcelo Quimatti, do Ministério da Saúde, comenta sobre o impacto das bets e o apoio para quem quer parar de jogar.
3: Uma incidência muito maior de transtornos de humor, como transtornos depressivos, transtornos de ansiedade, entre pessoas que jogam e principalmente aquelas que desenvolvem algum tipo de jogo patológico, e se trata de fato de um fenômeno novo que ele tem que ter uma atenção no campo da saúde mental.
2: Tecnologia na palma da mão. Mais de 177 milhões de pessoas usam o GovBR.
1: Hoje vamos falar sobre os níveis da conta e como ter mais segurança e acesso a todos os serviços. Carlos Oliveira.
4: Aumentar o nível da conta GovBR amplia a segurança e a quantidade de serviços que podem ser acessados na plataforma.
2: Do campo ao laboratório. Cientistas da Amazônia sequenciaram pela primeira vez o genoma do açaí.
1: A descoberta abre caminho para melhorar a produtividade, garantir mais resistência, além da geração de novos produtos. Gabriela Noronha.
5: O trabalho é resultado de uma parceria entre a Embrapa e pesquisadores da Universidade Federal do Pará.
2: Hoje, na apresentação da Voz do Brasil, eu, Luciana Vasconcelos e Luciano Seixas.
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2: O Brasil apresentou o pedido formal de consulta aos Estados Unidos no sistema de solução de controvérsias na Organização Mundial do Comércio, a OMC.
1: A iniciativa do Ministério das Relações Exteriores contesta o aumento das tarifas imposto pelo governo norte-americano sobre as exportações brasileiras.
2: O Brasil questiona a tarifa adicional de 25% aplicada a produtos brasileiros e a taxação de 12,5% a um grupo de 60 países.
1: O pedido considera que as medidas norte-americanas são injustificadas e incompatíveis com obrigações dos Estados Unidos.
2: E está amparado no Acordo Geral sobre Tarifas e Comércio do Entendimento Relativo às Normas e Procedimentos sobre Solução de Controvérsias da OMC.
1: A solicitação é a primeira etapa para tentar um acordo direto entre os países junto ao órgão internacional.
2: E Brasil e Coreia participaram hoje em São Paulo de um fórum empresarial.
1: Promovido pela APEX, a Agência Brasileira de Promoção das Exportações e Atração de Investimentos, o encontro ocorreu no contexto da visita oficial do presidente sul-coreano Lee Jae-myung ao Brasil esta semana.
2: No encontro foram discutidas oportunidades para aumentar a relação bilateral de comércio, principalmente em setores do agronegócio, mineração, defesa e tecnologia.
1: O presidente da APEX, Laudemir Miller, destacou que, embora a movimentação comercial entre os dois países tenha chegado a 11 bilhões de dólares em 2025, a participação do Brasil nas importações da Coreia do Sul ainda é pequena.
6: O Brasil participa de 1% do comércio da importação da Coreia. Nós temos interesse e estamos crescendo o nosso mercado de frutas, café, especialmente a área de aeronáutica, defesa, mineração, minerais críticos, que é tão importante para os nossos países, farmacêutico, biocombustíveis, que eu já comentei, química, a parte de tecnologia, e são esses empresários que estão aqui nesse encontro tão importante.
2: E o acordo de livre comércio entre o Mercosul e Singapura entra em vigor no próximo dia 1º de agosto.
1: O decreto que promulga o tratado foi publicado nesta terça-feira no Diário Oficial da União.
2: Para apoiar a implementação do acordo, o Ministério do Desenvolvimento, Indústria, Comércio e Serviços disponibilizou manuais com orientações para exportadores, importadores e operadores de comércio exterior.
1: Os documentos estão no portal Siscomex na internet.
2: O Ministério da Saúde lançou uma campanha de utilidade pública de prevenção aos danos das apostas online.
1: A iniciativa alerta a população sobre os riscos associados ao uso abusivo das bets e divulga serviços de saúde mental oferecidos pelo SUS para acolhimento e tratamento de apostadores afetados.
2: A campanha é veiculada na televisão, no rádio e nas redes sociais. Vamos ouvir?
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1: Para falar sobre as bets e o impacto na saúde de quem joga, conversamos com Marcelo Quimatti, diretor do Departamento de Saúde Mental, Álcool e Outras Drogas do Ministério da Saúde. Vamos ouvir.
2: A gente conversa agora com Marcelo Quimatti, diretor de Saúde Mental, Álcool e Outras Drogas do Ministério da Saúde, para falar sobre saúde e apostas eletrônicas, as famosas bets. Muito obrigado, Marcelo, pela sua presença aqui na Voz Brasil.
3: É um grande prazer e muito obrigado pelo convite.
2: Marcelo, para começar, o fato de uma pessoa realizar apostas já é considerado um vício ou existem etapas? Quando é que passa a ser realmente um problema?
3: Não, o fato de jogar, ele não é propriamente um problema e muito menos um problema de saúde mental. A questão é que não existe um limite em que a gente pode dizer esta forma de jogar ela é absolutamente segura. E a pessoa ela migra muito

0: particularmente muito perigosa, e é muito difícil que uma pessoa que ela entre numa plataforma de jogos com essa intenção, ela não desenvolva problemas. Quando uma pessoa começa a jogar, tanto mesmo que seja uma situação de lazer, ela, num primeiro momento em que ela joga, ela começa a ganhar. Ela ganha porque existe um mecanismo dentro de uma plataforma que ela estipula a partir de um algoritmo que ela tem que ter pequenos ganhos para que ela se mantenha dentro daquela plataforma jogando. Porque do ponto de vista neurobiológico, um pequeno ganho que a pessoa tem dentro de uma plataforma tem um efeito cerebral muito parecido com um grande ganho. Então a pessoa ela tem uma sensação de que ela está no controle, que ela está ganhando com aquilo, e quando ela coloca dentro de uma planilha ou vê depois de uma hora, duas horas de jogo, quanto que ela ganhou e perdeu, ela realmente perdeu. Então, e daí neste momento ela continua jogando de uma forma compulsiva. Por um lado, porque aqueles ganhos elas trouxeram prazer para ela, mas por outro lado, porque ela começa a correr atrás de um prejuízo do que ela teve. Aí, quando esse processo ele está desencadeado, é muito perigoso, e a pessoa ela tende a ter impactos muito importantes dentro tanto da saúde mental quanto da saúde financeira.
1: O senhor falou saúde financeira, né? E a saúde mental, quais são os impactos mais comuns que a gente vê dentro da pessoa, para a vida familiar, no trabalho, como é que acontece?
0: Então, do ponto de vista da saúde mental especificamente, do ponto de vista epidemiológico, existe uma associação que não é uma associação só que é feita em estudos no Brasil, mas na literatura internacional, que eles apontam que existe uma incidência muito maior de transtornos de humor, como transtornos depressivos, transtornos de ansiedade, entre pessoas que jogam, e principalmente aquelas que desenvolvem algum tipo de jogo patológico. Nós temos também várias outras dependências a álcool e outras drogas, que eles também estão associados ao jogo compulsivo. E existe, por exemplo, uma taxa de suicídio que ela é 5 vezes maior do que a população em geral entre pessoas que desenvolvem problemas com jogos e apostas.
2: Agora, qual deve ser o primeiro passo para a pessoa que reconhece esse vício em bets? E existe essa ajuda no Sistema Único de Saúde?
0: Sim, como você havia perguntado, existe uma dificuldade de identificação de quando isso se torna um problema. Dentro, em saúde mental, a gente tem dois parâmetros que eles são bastante importantes para definir algum tipo de dependência, que é o primeiro, quando uma pessoa ela deixa de fazer outras coisas, ou quando aquilo tem um impacto no cotidiano dela. Aquilo tem um impacto no cotidiano da pessoa, normalmente é difícil de mensurar, principalmente quando alguma coisa ela não é criminalizada. Então ela tende a naturalizar aquela prática que ela desenvolve. Dentro de saúde mental, é muito importante que a pessoa ela ouça as pessoas que estão ao redor, que elas normalmente têm uma sensibilidade muito maior e muito mais apurada para identificar diferenças e mudanças no padrão do cotidiano. Então, se, por exemplo, a pessoa é casada e o cônjuge fala assim: olha, você está jogando demais, você está com um problema, escute essa pessoa, porque muito provavelmente você está com um problema sim. E aí o Sistema Único de Saúde, ele está passando por um processo de qualificação em relação a cuidado de pessoas com problemas com jogos e apostas, e é uma qualificação necessária, porque esse é um fenômeno novo e que do ponto de vista epidemiológico cresceu muito rápido ao longo dos últimos anos, e existe um desenvolvimento de uma plataforma de acesso a cuidado, com um acesso digital, através do meu SUS digital, para pessoas que têm problemas com jogos e apostas, e que funciona. Foi muito importante a gente desenvolver esse tipo de estratégia, na medida em que as pessoas têm problemas com jogos e apostas, muito frequentemente elas estão dentro do cotidiano delas, num ambiente digital, e que tem muito mais sentido para elas acessar o cuidado através de uma plataforma digital.
1: E nessa plataforma digital que existe, é possível ver se você tem problema, se você não tem. Se alguém falou: olha, eu acho que você está com problema, aí você pode nessa plataforma, dentro do meu SUS digital, para poder ver, identificar, né?
0: Sim, existe uma testagem que ela tem uma sensibilidade, uma especificidade acima de 90%. A partir dessa testagem, a pessoa ela é encaminhada para uma outra plataforma, com qual ela vai receber atendimento, e aí ela vai ter um processo de acolhimento, de avaliação, e a partir daí é desenvolvendo um plano terapêutico para ela.
2: Agora, existe uma plataforma de autoexclusão para as pessoas que não querem mais jogar.

0: Como é que funciona essa plataforma e para quem ela é direcionada?
1: Não, ela é fundamental. É fundamental porque, como se trata de um problema e que, uma vez instalado, a pessoa ela continua utilizando plataformas de uma forma compulsiva, a plataforma de autoexclusão é uma estratégia na qual ela para de receber propaganda, ela para de não tem acesso às plataformas de jogos através de um acesso que dá pelo GovBR e que ela se cadastra dentro dessa plataforma de autoexclusão. Dentro dessa plataforma de autoexclusão existe já orientações em relação a como ela procura cuidado na área de saúde mental, e nós temos identificado que mais de 30% das pessoas que se autoexcluem identificam que já apresentam algum tipo de problemas de saúde mental relacionado aos jogos e apostas.
2: Quando você se auto-exclui, o que que acontece?
1: Você não consegue acessar plataformas de jogos e você não recebe propagandas relacionadas a jogos e apostas a essas plataformas.
2: E só eu posso fazer? Um parente, alguém que vê que eu tenho problemas, pode fazer isso pela pessoa?
1: Sim, o acesso é através do CPF e através do SouGov.
2: Ah, então se eu ver que um familiar precisa disso, eu posso ir lá colocar o CPF dele e auto-excluí-lo dessas plataformas?
1: Sim, mas de qualquer forma, a intervenção da família é muito importante que ela se dê de uma forma pactuada junto com o usuário, porque é muito importante que a família seja próxima no sentido de apoiar qualquer tipo de intervenção na área de saúde. E a plataforma de autoexclusão é bastante importante, mas quando ela está associada a um problema relacionado à saúde mental, é muito importante que a isso se some uma procura de cuidado.
0: Então, e uma vez feita essa autoexclusão, não tem como sair.
1: Existem algumas modalidades em que a pessoa é excluída por 1 mês, 2 meses, 6 meses ou por um tempo indeterminado. Então isso vai variar de acordo com a modalidade que a pessoa escolhe ela ser autoexcluída.
2: Então, só para destacar que esse vício é um problema, sim, de saúde mental. Para as pessoas estarem de olho, a família sabe, olha, não é uma brincadeira. É um vício, é um problema de saúde pública.
1: Não, e é um problema de saúde pública bastante importante. Ao longo desses últimos anos, a gente teve um aumento de procura na área da rede de atenção psicossocial de quase 150%, um aumento ao longo desses últimos anos. E com alguns meses, né, do desenvolvimento de ações de acesso digital ao cuidado, a gente teve uma procura gigantesca ao longo dos últimos meses. Então, de fato, é um problema de saúde pública, é um problema que ele teve um crescimento bastante importante durante os últimos anos. Ele se acentua muito durante o período da pandemia e se trata, de fato, de um fenômeno novo que ele tem que ter uma atenção no campo da saúde mental.
0: Tá certo, então. Nós conversamos com o Marcelo Chimatti, que é diretor de saúde mental, álcool e outras drogas do Ministério da Saúde. Marcelo, muito obrigado pela presença aqui na Voz do Brasil.
1: Muito obrigado o convite, foi um prazer estar aqui.
2: Você que é usuário do gov.br, sabia que já pode aumentar os níveis da sua conta para ter mais segurança e acesso a serviços?
3: A conta gov.br possui os níveis bronze, prata e ouro. Cada um deles determina os tipos de serviços disponíveis e o grau de proteção.
2: E com alguns passos, você pode avançar para o nível ouro, o mais completo e seguro. Saiba como fazer na reportagem de Carlos Oliveira.
4: Aumentar o nível da conta GovBR amplia a segurança e a quantidade de serviços que podem ser acessados na plataforma. O nível mais completo é o ouro, o segundo é o prata e o bronze é o mais básico. Se sua conta GovBR for bronze ou prata, você pode subir para o nível ouro. Isso leva alguns minutos e deixa sua conta bem mais protegida contra fraudes e golpes. O diretor do Departamento de Identidade Digital da Secretaria de Governo Digital do Ministério da Gestão, Hudson Mesquita, detalha um dos caminhos para aumentar o nível de sua conta GovBR.
5: Uma das opções para fazer isso é pelo aplicativo GovBR. Para baixar é só ir na sua loja de aplicativos, por exemplo, a Play Store ou App Store, fazer o download e instalar o aplicativo. Na verdade, com o app GovBR, a navegação na plataforma GovBR como um todo fica muito mais fácil.
4: Aí, logo na parte de cima do aplicativo GovBR, tem o botão Ver Nível. Quando você clicar nesse botão, vai aparecer o nível de sua conta e a opção Aumentar Nível da Conta. Se o seu nível não for ouro, você clica e vai seguindo o passo a passo. Uma das tarefas é o reconhecimento facial. Ao final do processo, você passa a ter a conta Ouro. Um jeito ainda mais fácil é usar a Carteira de Identidade Nacional, a SIM. Se você já tirou a sua, quando abrir o aplicativo GovBR para aumentar o nível, selecione a opção de fazer isso por meio da SIM. Você usa o aplicativo GovBR para ler o código QR que fica na sua Carteira de Identidade Nacional. Depois, é só seguir o passo a passo até concluir tudo. Com o nível Ouro, é possível habilitar a autenticação da sua conta GovBR em duas etapas. Isso deixa a sua conta ainda mais protegida. E para assinar os seus documentos no GovBR, só é possível se você tiver o nível Prata ou Ouro. Para saber mais sobre os níveis da conta GovBR, acesse o site gov.br/conta. Reportagem Carlos Oliveira.
3: O início do inverno, marcado por tempo seco na maior parte do país, contribuiu para o desenvolvimento da safra no Brasil.
2: Por outro lado, o excesso de chuvas que atinge o Rio Grande do Sul pode trazer prejuízos para as plantações. A análise é da Conab.
6: O clima favoreceu o desenvolvimento das lavouras e o avanço da colheita na maior parte do país em julho. Mas o excesso de chuvas no sul e a falta de umidade em algumas áreas do Nordeste e do Centro-Oeste mostram que os efeitos sobre as plantações variam conforme a região e a cultura. É o que mostra o boletim divulgado pela Companhia Nacional de Abastecimento. A diretora de Política Agrícola e Informações da Conab, Nayara Andreoli Bittencourt, destaca os principais pontos do levantamento.
7: Entre 1º e 21 de julho, os maiores volumes de chuva ficaram concentrados em parte das regiões norte e sul e também no leste e no nordeste. Na maior parte do país predominou o tempo seco. Isso foi favorável porque ajudou a maturação e a colheita do algodão e também do milho na segunda safra.
6: A diretora da Conab, Nayara Bittencourt, também explica que no sul a umidade ajudou as lavouras de inverno, mas as chuvas mais intensas trouxeram pontos de atenção no Rio Grande do Sul. Já no Nordeste, a falta de água no solo afetou áreas de feijão e de milho, cultivado na terceira safra.
7: No Rio Grande do Sul, as chuvas intensas do final do período podem ter causado danos localizados por enxurrada, alagamento e também lixiviação de nutrientes. A lixiviação é quando o excesso de água leva embora o nutriente do solo e reduz a fertilidade.
6: Já o algodão e o milho foram beneficiados pela falta de chuvas nas regiões Centro-Oeste e Sudeste, diferente do que ocorreu no Mato Grosso do Sul. O tempo firme prejudicou o desenvolvimento das lavouras de trigo. Para acompanhar essas mudanças, a Conab também analisa índices de vegetação obtidos por imagens de satélite. Eles ajudam a identificar o vigor das plantas e comparar o desenvolvimento das lavouras ao longo do tempo. Reportagem Pablo Mundim.
3: Pela primeira vez, pesquisadores da Amazônia sequenciaram o genoma do açaí, um dos frutos mais representativos da economia da região norte.
2: Essa técnica fornece um mapa genético do fruto, permitindo identificar os genes responsáveis por características como produtividade e resistência a doenças.
3: Isso contribui para o desenvolvimento de espécies mais adaptáveis, produtivas e resistentes.
2: Além de abrir novas oportunidades para a indústria e a pesquisa científica.
8: Todos os dias, em uma fábrica na Flórida, toneladas de polpa do açaí amazônico são transformadas em alimentos energéticos prontos para o consumo. A produção é resultado de um trabalho que começou há mais de 10 anos, quando Débora Saraiva e o marido resolveram levar o sabor original do Brasil para o mercado norte-americano. Segundo a empresária, o açaí é reconhecido lá fora como um superalimento.
9: Existe uma infinidade de possibilidades no uso do açaí, não só no mercado alimentício, mas também na parte cosmética. Então, cada vez mais eu percebo que as pessoas têm conhecimento do fruto. Sabem que é um fruto poderoso, um fruto rico em nutrientes.
8: O fruto da Amazônia ultrapassou as fronteiras geográficas e também da ciência. Pesquisadores sequenciaram pela primeira vez o genoma do açaí. O trabalho é resultado de uma parceria entre a Embrapa e pesquisadores da Universidade Federal do Pará. O professor Rafael Baraúna, do Instituto de Ciências Biológicas da UFPA, explica quais as contribuições que esse estudo vai trazer.
10: A gente passa a conhecer todo o funcionamento fisiológico daquela planta, e aí entra, por exemplo, o melhoramento genético. Cada variante daquela do açaí podem ter características específicas, como, por exemplo, melhor produtividade, maior polpa do fruto, maior resistência à seca, maior resistência à praga, maior altura, e enfim, diversas outras possibilidades.
8: A coautora do estudo e pesquisadora da Embrapa Amazônia Oriental, Elisa Moura, avalia que o conhecimento do genoma é um importante ponto de partida para identificar os genes relacionados a características desejáveis da planta.
11: Tem várias aplicações agora que a gente vai poder utilizar com o genoma e poder avançar em pesquisas variadas. Eu vou poder, ainda na fase de muda, identificar plantas que produzem frutos menores, que produzem mais rápido.
8: O estudo reuniu uma equipe de 14 cientistas brasileiros e contou com financiamento da Fundação Amazônia de Amparo e Estudos e Pesquisas e do Conselho Nacional de Desenvolvimento Científico e Tecnológico. Reportagem Gabriela Noronha.
3: Instalação de sistemas de bombeamento, compra de ração, de motor para embarcação, gelo, combustível.
2: São muitos os gastos e investimentos necessários para viver da pesca no país.
3: Uma ferramenta de cálculo pode ajudar esses profissionais a encontrar crédito para negócio.
12: Por meio do preenchimento de algumas informações básicas, pescadores e aquicultores podem fazer simulações para encontrar linhas de crédito compatíveis com seu perfil. É para isso que foi criada a ferramenta de cálculo do crédito do Programa Nacional de Fortalecimento da Agricultura Familiar, PRONAF Azul. Significa mais renda para quem tira o sustento das águas e mais alimento de qualidade para os brasileiros, como destacou Clécio Nerbi, coordenador-geral de infraestrutura e fomento do Ministério da Pesca e Aquicultura.
13: Uma iniciativa que conecta pescadores artesanais e aquicultores familiares ao crédito rural.
12: Além de atender aos produtores, a ferramenta também pode ser utilizada por técnicos de assistência técnica, extensão rural e pesqueira, cooperativas, colônias de pescadores, associações e outras organizações que prestam orientação sobre o acesso ao crédito rural. São 3 linhas disponíveis, voltadas para diferentes objetivos e faixas de renda, como exemplificou o Clécio Nerbi, do Ministério da Pesca e Aquicultura.
13: Ele funciona como uma ponte inteligente, direcionando o pescador ou aquicultor para a linha de crédito que melhor se encaixa na sua necessidade.
12: Vale lembrar que a simulação tem caráter informativo e não substitui a análise realizada pelas instituições financeiras, nem representa aprovação ou garantia de contratação do crédito. O endereço para acessar a ferramenta é simuladorpronaf.mda.gov.br. Reportagem Natália Cosli.
2: Essas foram as notícias do governo federal.
3: Uma realização da Secretaria de Comunicação Social da Presidência da República.
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3: Fique agora com as notícias do Poder Judiciário e do Congresso Nacional. Boa noite.
2: Boa noite para você e até amanhã.
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16: STF autoriza a plataforma Buser a operar fretamento de ônibus por aplicativo no Paraná. STJ nega seguimento a recurso que pretendia levar discussão sobre caso do ex-jogador Robinho ao Supremo. Empresa de call center é condenada por não impedir atos obscenos no ambiente de trabalho. Boa noite, eu sou Marcela Luiza. O Supremo Tribunal Federal liberou os serviços da Buser no Paraná. A decisão liminar do ministro Nunes Marques derruba a proibição imposta pela Justiça Federal no sul do país, até que o Supremo julgue o recurso do caso. Carolina Chaves.
17: No STF, a Buser alegou que é apenas uma plataforma digital que conecta passageiros a empresas autorizadas e que a proibição fere o entendimento do Supremo sobre o uso de tecnologia no mercado. Para o relator, proibir a atuação da plataforma prejudicaria usuários e empresas parceiras. A liminar concede a liberação imediata das atividades no Paraná, mas a decisão, que já está valendo, deve passar por referendo do plenário do STF.
16: Vice-presidente do STJ, ministro Luiz Felipe Salomão, nega seguimento a recursos concurso extraordinário do ex-jogador Robinho. O objetivo era levar ao Supremo Tribunal Federal a discussão sobre a decisão que reconheceu a validade no Brasil da sentença italiana que condenou o atleta por estupro coletivo. Fátima Uchoa.
18: Segundo o ministro Salomão, os argumentos da defesa tratam da interpretação de leis federais e não da violação direta à Constituição, o que impede a análise do recurso pelo STF. Dessa decisão ainda cabe agravo interno que, se apresentado, será analisado pela Corte Especial do STJ. Se o colegiado mantiver o entendimento do vice-presidente, o recurso extraordinário não será remetido ao STF. Robinho está preso desde março de 2024, quando a Corte Especial, por maioria, homologou a sentença da Justiça italiana que o condenou a 9 anos de prisão por estupro coletivo cometido naquele país em 2013 e aceitou a transferência da execução da pena ao Brasil com o cumprimento imediato.
16: Empresa de call center é condenada por não impedir atos obscenos no ambiente de trabalho. A vítima já havia formalizado 14 denúncias. Marla Lacerda.
19: A atendente de call center deve receber indenização de R$5.000 por assédio sexual. O TST manteve a decisão que havia condenado a empresa por entender que ficou comprovada a omissão diante das situações vividas pela trabalhadora. O relator do caso na terceira turma, o ministro Maurício Godinho Delgado, observou que apenas um episódio já é suficiente para caracterizar o assédio, quando ele gera constrangimento ou abalo psicológico à vítima.
16: De 3 a 9 de agosto, o TSE promove a Semana Nacional do Sistema Eletrônico de Votação. Juliana Cariri.
20: A semana vai ter eixos temáticos para aproximar a justiça eleitoral de cidadãs e cidadãos. O primeiro tema é o sistema eletrônico por dentro, com a abertura da urna eletrônica em uma escola de Brasília. 2 dias vão ser dedicados ao combate à desinformação, com o eixo Viralizou, fatos e boatos sobre a urna. Há ainda os eixos Avanço no Sistema Eletrônico de Votação, Caminho do Voto e Como Votar. Cada tema vai ter uma ação específica, como uma exposição no Senado Federal e visitas de estudantes ao Museu do Voto, na sede do TSE.
16: Justiça Federal recebe denúncia do MPF contra 4 acusados de garimpo ilegal em Parque Nacional no Amazonas. Vanessa Pereira.
21: Segundo a denúncia, a extração clandestina de cassiterita destruiu ao menos 39 hectares de floresta e atingiu 4.800 quilômetros de cursos d'água no Parque Nacional Mapinguari, em Lábrea, no Amazonas. A cassiterita é a principal fonte de estanho, metal usado na fabricação de latas de comida, telas de celular, peças de carro e ligas metálicas. Os réus vão responder pelos crimes de usurpação de bem da União, extração ilegal de recursos minerais e dano direto à unidade de conservação.
16: 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Uma boa noite e até amanhã.
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22: Está no ar o Jornal do Senado.
23: Eu sou Paula Groba.
24: E eu sou Ricardo Nakaoka.
23: E estes são os destaques de hoje do Jornal do Senado, que começa agora.
24: Fim da taxa das blusinhas divide parlamentares e depende de votação do Congresso.
23: Participação das mulheres na política mobiliza iniciativas no Senado.
24: Governo veta a inclusão de zootecnistas na lei do piso salarial.
23: Boa noite.
24: Boa noite.
23: A decisão do governo de acabar com a chamada taxa das blusinhas ainda precisa do aval do Congresso. A medida provisória que elimina o imposto de importação sobre compras internacionais de até 50 dólares deve ser votada até o dia 22 de setembro para continuar em vigor.
24: O texto, que ainda divide opiniões no Congresso, está entre as 32 medidas provisórias que aguardam a análise dos parlamentares. Os detalhes com a repórter Marcela Diniz.
25: Entre os parlamentares, a medida provisória que permite
0: zerar o imposto de importação para compras internacionais de até $50 divide opiniões. Com o argumento de que a MP cria concorrência desleal com a produção nacional, o senador Isalci Lucas, do PL do Distrito Federal, apresentou emenda para restabelecer a isonomia tributária. Para o líder da oposição no Congresso, o fim da taxa das blusinhas prejudica a geração de emprego e renda no Brasil.
1: É como se o Brasil estivesse financiando a produção e a geração de emprego em outros países, enquanto a nossa indústria, o nosso varejo, perde espaço.
0: O senador Fernando Dueire, do PSD de Pernambuco, também defende a manutenção da taxa das blusinhas. Ele apresentou emendas com esse objetivo e para definir prazo mínimo de 90 dias para entrada em vigor de mudanças nas alíquotas do imposto de importação em remessas internacionais. O objetivo, segundo ele, é dar tempo de adaptação aos setores da economia impactados por essas alterações.
4: Promove previsibilidade, segurança jurídica e estabilidade regulatória. Empresas, produtores, comerciantes, plataformas digitais e consumidores precisam de regras claras e tempo razoável para adaptação.
0: A chamada taxa das blusinhas foi criada pelo governo Lula e aprovada pelo Congresso em 2024. Na época, a tributação de 20% nas compras em sites internacionais foi defendida tanto para dar um up na arrecadação quanto para proteger o varejo nacional. O senador Jacques Wagner, do PT da Bahia, que defende a medida provisória, diz que o governo reavaliou o cenário.
5: No caso das blusinhas, desde a criação dela, proposta na época pelo Ministério da Fazenda, houve uma controvérsia muito grande dentro do próprio governo. E aí se limitou até esses $50. Na minha opinião, pela avaliação que o governo fez, a arrecadação não foi tão significativa quanto se imaginava e prejuízo, principalmente para as famílias mais humildes do ponto de vista financeiro, ou seja, que não tem tanto poder aquisitivo, foi muito grande.
0: Além do fim da taxa das blusinhas, o Congresso tem em pauta outras 31 medidas provisórias, como a do novo Desenrola Brasil, programa de renegociação de dívidas populares, as que reforçam as ações de proteção aos setores da economia brasileira prejudicados pelo tarifaço imposto pelos Estados Unidos e as MPs editadas pelo governo para regular o mercado de combustíveis afetado por conflitos no Oriente Médio.
23: E o Brasil pode ganhar uma política nacional para fortalecer a indústria de motores.
24: A proposta, que está pronta para a votação final no Senado, prevê incentivos à fabricação no país, à inovação tecnológica, à qualificação de mão de obra e à instalação de fábricas em regiões menos industrializadas. Mais informações com o repórter Márcio Maturana.
7: Com o fim do recesso parlamentar, a Comissão de Infraestrutura pode votar a criação da Política Nacional de Incentivo à Fabricação de Motores. A análise do projeto foi iniciada antes do recesso, mas a energia elétrica caiu no momento em que o resultado ia ser revelado no painel eletrônico. O objetivo da proposta é estimular a inovação tecnológica, qualificar trabalhadores e incentivar a instalação de fábricas em regiões menos industrializadas. O texto foi elogiado pelo relator Laércio Oliveira, do PP de Sergipe.
25: O projeto acerta ao incentivar investimentos em pesquisa, desenvolvimento, inovação voltados a motores mais sustentáveis, especialmente aqueles compatíveis com biocombustíveis, hidrogênio e outras alternativas energéticas nas quais o Brasil possui vantagens comparativas relevantes.
7: Se for aprovado pela Comissão de Infraestrutura, o projeto segue direto para a Câmara dos Deputados.
23: O projeto que estendia o piso salarial aos zootecnistas foi vetado integralmente pela Presidência da República.
24: O governo alega que a proposta descumpre as regras da responsabilidade fiscal. Agora o veto será analisado pelo Congresso Nacional. Repórter Douglas Castilho.
26: O Poder Executivo justificou a decisão apontando que o texto criaria novas despesas obrigatórias para órgãos públicos federais, estaduais e municipais que empregam esses profissionais, sem apresentar os estudos de impacto financeiro exigidos por lei. Além disso, a Constituição Federal prevê que a criação de despesas obrigatórias não pode ser realizada sem a indicação da origem dos recursos para pagar os novos gastos. O autor do projeto, o senador Zequinha Marinho, do Podemos do Pará, falou da importância da iniciativa no momento de sua aprovação pela Comissão de Assuntos Sociais.
27: O zootecnista é responsável pela questão do manejo animal, pela questão da nutrição animal, pela questão ambiental. Então é um profissional extremamente importante para um país como o Brasil, que tem um rebanho aí de mais ou menos de 234 milhões de cabeças de gado, sem falar em outras espécies que também não são pequenas.
26: Agora, o Congresso Nacional deverá avaliar a decisão do Executivo em sessão conjunta da Câmara dos Deputados e do Senado. Para um veto do presidente da República ser derrubado, é preciso o voto de, no mínimo, 257 deputados federais e 41 senadores.
23: Faltam pouco mais de 2 meses para as eleições e as mulheres continuam sendo a maioria do eleitorado brasileiro. Segundo o Tribunal Superior Eleitoral, elas representam 52,8% das pessoas aptas a votar nas eleições de outubro.
24: Mas embora sejam maioria nas urnas, as mulheres ainda ocupam poucos espaços nos cargos eletivos. Para mudar esse cenário, o Senado tem debatido e apresentado iniciativas para ampliar a participação feminina na política. Ouça mais na reportagem de Yasmin Rodrigues.
3: De acordo com o TSE, mais de 83 milhões de eleitoras estão aptas a irem às urnas em outubro deste ano, número que representa 52,8% do total de votantes. Apesar dessa predominância, elas ainda ocupam uma parcela reduzida dos cargos eletivos no país. No Senado, por exemplo, das 81 cadeiras, apenas 15 são ocupadas por mulheres. Para mudar essa realidade, nos últimos anos, o Senado tem discutido e aprovado medidas voltadas ao fortalecimento da participação política feminina e ao enfrentamento da violência política de gênero. Apesar das discussões, a senadora Leila Barros, do PDT do Distrito Federal, destaca que a presença das mulheres nos espaços de decisão ainda precisa avançar.
6: Você começa a entender que muitas vezes esse espaço muitas vezes é negado pelo próprio corporativismo do ambiente. Então, assim, nós sabemos que esses desafios, eles não serão superados numa legislatura ou em 2 ou 3 legislaturas. É um trabalho diário.
3: Na avaliação da senadora Zenaide Maia, do PSD do Rio Grande do Norte, ampliar a participação feminina nos mandatos eletivos é um passo importante.
8: Por isso que precisamos de mais mulheres, para poder estarmos presentes em todas essas comissões. Porque eu digo sempre para as mulheres, por que vir para a política? Porque se faz necessário, que porque é nesse Congresso Nacional que é quem decide o seu salário. Que decide com quantas horas homens e mulheres desse país vão trabalhar.
3: No Senado, o tema tem recebido atenção por meio da atuação da Procuradoria Especial da Mulher, de sessões temáticas e da análise de propostas voltadas ao aumento da representação feminina. Entre as iniciativas debatidas estão medidas para ampliar a participação das mulheres nos espaços de liderança do parlamento, fortalecer o financiamento de campanhas e combater a violência política de gênero, considerado um dos principais obstáculos para a permanência das mulheres na vida pública.
23: E a tecnologia também tem ajudado os eleitores. O e-Título, aplicativo gratuito da Justiça Eleitoral, permite consultar o local de votação, emitir certidões, justificar a ausência às urnas. E para quem tem biometria cadastrada, substitui o documento de identificação no momento do voto.
24: Além do e-título, são aceitos para votar nas eleições gerais de 2026 documentos com foto, como carteira de identidade ou identidade social, carteira nacional de habilitação, passaporte, carteira de trabalho, certificado de reservista e carteira de categoria profissional reconhecida por lei. Com edição de Paula Groba e trabalhos técnicos de Eliseu Caires, o Jornal do Senado fica por aqui. Acompanhe agora as notícias da Câmara dos Deputados. Boa noite.
23: Boa noite e até amanhã.
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9: Comissão aprova mudanças na Política Nacional de Mobilidade Urbana.
10: Proposta em discussão amplia a autonomia de paciente em fase terminal.
9: Avança projeto que protege idoso contra crimes de natureza financeira.
11: Boa noite. Comissão aprova medidas para a proteção de idosos contra fraudes financeiras. A repórter Maria Neves explica quais são as novas medidas.
12: A Comissão de Defesa dos Direitos da Pessoa Idosa da Câmara dos Deputados aprovou proposta com medidas para combater a violência financeira contra idosos. O projeto determina expressamente que o Fundo da Pessoa Idosa deverá financiar ações, campanhas e outras iniciativas voltadas à prevenção prevenção, combate, responsabilização e reparação de danos decorrentes de práticas lesivas ao patrimônio de maiores de 60 anos. Atualmente, a lei que criou o fundo diz apenas que o Conselho Nacional dos Direitos da Pessoa Idosa deve dar prioridade a projetos que, entre outras medidas, promovam a educação financeira de pessoas idosas. O texto aprovado também prevê penas para quem cometer crimes financeiros contra idosos. Pela proposta, o infrator ficará sujeito à reclusão de 4 a 8 anos e multa. Se quem cometeu a fraude tiver com o idoso relação contratual, familiar ou profissional que envolva confiança,

0: O idoso que muitas vezes é vítima da própria família.
1: Quando você fala do endividamento geral da população, a gente sabe que essa ocorrência ela vai estourar muitas vezes ali, é na aposentadoria do idoso da família, é ali que vai muitas vezes ser buscado ali o pagamento dessas dívidas da família, né? Então é preciso preservar isso, trazer aí uma proteção do Estado para que esse nosso idoso possa garantir a sua alimentação, a sua dignidade, seus medicamentos, para que ele não possa passar privações.
0: Ao apresentar o projeto original, o deputado Marcos Tavares, do PDT do Rio de Janeiro, ressaltou que a violência patrimonial e financeira está entre as três formas mais comuns de agressões contra idosos. O Serviço Nacional de Denúncias de Violações de Direitos Humanos, o Disque 100, registrou em 2024 mais de 72 mil fraudes financeiras contra pessoas acima de 60 anos. Pela proposta aprovada, todas as instituições financeiras ficam proibidas de conceder empréstimos a idosos somente por meio virtual. Maiores de 60 anos só poderão contrair financiamento com assinatura de contrato em papel. A deputada Flávia Moraes explica que o Estatuto da Pessoa Idosa prevê que pessoa acima de 60 anos pode comprometer no máximo 30% da renda com dívidas. No entanto, segundo ressalta, as instituições financeiras não respeitam esse limite com a concessão de empréstimos e mais empréstimos que deixam o idoso sem recursos sequer para subsistência. O texto determina também que o Fundo Nacional da Pessoa Idosa deve financiar o desenvolvimento de tecnologias assistidas voltadas a pessoas idosas. Na opinião de Flávia Moraes, essa medida é importante porque hoje as plataformas podem identificar as fraudes e alertar as pessoas idosas, que com conhecimento adequado das tecnologias são capazes de se defender dos golpes. O projeto será votado pelo plenário, mas antes precisa passar pela análise das comissões de Finanças e Tributação e de Constituição e Justiça. Da Rádio Câmara de Brasília, Maria Neves.
2: Segurança Pública. Baleia Rossi, do MDB de São Paulo, apresentou o projeto que aumenta as penas para crimes contra a paz pública, como incitação ao crime, apologia ao crime e associação criminosa quando forem cometidos pela internet.
3: A proposta também prevê punições mais severas quando os crimes tiverem como alvo mulheres. De acordo com o deputado, o objetivo é adequar a legislação ao ambiente digital e reforçar o combate à violência de gênero.
2: Ações exteriores. A Comissão de Educação da Câmara aprovou a criação do Dia Nacional da Retratação aos Imigrantes Japoneses, devido à perseguição e discriminação ocorrida no Brasil durante e após a Segunda Guerra Mundial. O repórter Luiz Cláudio Canuto explica o contexto da proposta.
4: A Comissão de Educação da Câmara aprovou o projeto que institui o Dia Nacional da Retratação aos Imigrantes Japoneses. Os deputados seguiram a recomendação do relator, deputado Ismael, do PL de Santa Catarina, e aprovou o projeto do deputado Luiz Nishimori, do PSD do Paraná. O Dia da Retratação deve ser celebrado anualmente em 25 de julho. A proposta também inclui a data no calendário escolar brasileiro para que haja atividades educativas com reflexão sobre a xenofobia e a valorização da cultura japonesa. Segundo Nishimori, além do reconhecimento histórico, a proposta representa um passo relevante na promoção de uma educação que valorize a diversidade cultural.
5: Além disso, fortalece a educação ao incluir o tema no calendário escolar, incentivando a reflexão, a memória histórica e a formação de cidadãos mais conscientes e respeitosos com a diversidade. Após a Segunda Guerra Mundial, houve forte perseguição, discriminação e violação dos direitos. A criação da data tem justamente o objetivo de combater preconceitos e estereótipos ainda existentes, reforçando a importância da conscientização.
4: A imigração japonesa no Brasil teve início

0: em 1908, quando famílias chegaram ao país em busca de prosperidade nas lavouras de café em São Paulo e no Paraná. Atualmente, cerca de 2 milhões e meio de japoneses e descendentes vivem no Brasil e compõem a maior população de origem japonesa fora do Japão. O projeto que cria o Dia Nacional da Retratação aos Imigrantes Japoneses está na Comissão de Direitos Humanos e precisa passar também pela Comissão de Constituição e Justiça antes de seguir para o Senado Federal. Da Rádio Câmara de Brasília, Luiz Cláudio Canuto.
1: Esporte. Rodrigo Gambale, do Podemos de São Paulo, apresentou o projeto que cria o programa Atleta Nota 10 para ampliar o acesso de estudantes atletas da rede pública ao ensino superior privado. A proposta prevê bolsas de estudo em instituições que aderirem à iniciativa.
2: O texto de Rodrigo Gambale exige bom desempenho acadêmico, frequência escolar e participação em competições para a concessão e manutenção do benefício. A proposta também cria um selo de reconhecimento para as universidades que incentivarem o esporte.
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1: Eleições.
4: Seminário na Câmara defende reserva de cadeiras para consolidar presença feminina na política brasileira. A repórter Noelle Nobre acompanhou o debate.
5: A Secretaria da Mulher da Câmara dos Deputados realizou um seminário para debater os 30 anos da Lei de Cotas de Gênero na política no Brasil, marco da primeira eleição com reserva de gênero em 1996. O consenso entre as participantes foi de que, embora a legislação atual de pelo menos 30% para candidaturas femininas tenha sido um avanço, o país precisa transitar para um modelo de reserva de cadeiras para garantir que as mulheres deixem de ser apenas convidadas nos espaços de poder. A deputada Isa Arruda, do MDB de Pernambuco, do Observatório Nacional da Mulher na Política, destacou que a legislação atual é apenas o começo.
6: As cotas foram os nossos primeiros passos, mas ela não pode ser o nosso teto. Ela precisa ser o nosso piso para continuarmos avançando.
5: Reforçando a visão, a deputada Laura Carneiro, do PSD do Rio de Janeiro, uma das coordenadoras da bancada feminina na Câmara, defendeu que o Brasil siga exemplos como o do México, que adota a paridade como regra.
7: Não queremos estar na foto apenas, queremos estar na mesa de decisão.
5: Laura Carneiro lembrou que a dificuldade de captação de recursos e a ausência de reserva de assentos impedem que os 30% de candidaturas se convertam em 30% de eleitas. Hoje, as mulheres ocupam apenas 18% da Câmara. A deputada Érica Hilton, do PSOL de São Paulo, presidente da Comissão de Defesa dos Direitos da Mulher, classificou a atual política de cotas como insuficiente diante dos desafios. Ela denunciou o uso de mulheres como candidaturas laranja para desvio de recursos e criticou as anistias dadas a partidos que descumprem a lei.
8: Isso é um escárnio, isso é um deboche. O que eles estão dizendo é que não existe legislação que dará conta de tapar o buraco da exclusão.
5: A conclusão das palestrantes é que o fortalecimento da democracia brasileira depende de mecanismos que garantam não apenas o direito de disputar, mas o direito de exercer o poder com segurança e autonomia. Da Rádio Câmara de Brasília, Noelle Nobre.
1: Consumidor.
9: Feliz
2: Felipe Francischini, do Podemos do Paraná, defende a uniformização da atuação dos PROCONs em todo o país. De acordo com o deputado, a ideia é determinar diretrizes nacionais para padronizar procedimentos e estabelecer prazos comuns de atendimento.
4: Felipe Francischini argumenta que a medida busca reduzir diferenças entre os órgãos de defesa do consumidor nos estados e municípios. O objetivo, segundo ele, é garantir mais previsibilidade, eficiência e tratamento igualitário para consumidores e fornecedores.
9: Desenvolvimento Regional.
2: Comissão aprova projeto que altera a Política Nacional de Mobilidade Urbana.
4: A repórter Júlia Lopes nos conta quais as novas medidas propostas.
10: A Comissão de Desenvolvimento Urbano da Câmara dos Deputados aprovou um projeto de lei que altera a Política Nacional de Mobilidade Urbana. A proposta tem como objetivo incentivar os municípios a elaborarem seus planos de mobilidade. A Política Nacional, criada em 2012, estabelece diretrizes para o planejamento e a gestão do transporte nas cidades brasileiras. Pela lei, municípios com mais de 20 mil habitantes devem elaborar seus planos com prioridade para o transporte público e os meios não motorizados. Segundo o autor do projeto, deputado Rafael Brito, do MDB de Alagoas, apenas 20% das cidades que têm essa obrigação já concluiu o plano de mobilidade, apesar da exigência legal. A proposta prevê medidas como assistência financeira da União para a elaboração dos planos, possibilidade de contrapartida administrativa dos municípios e alinhamento com o Plano Nacional de Redução de Mortes e Lesões no Trânsito. O texto também determina que o repasse de recursos federais fique condicionado à análise dos planos pela Secretaria Nacional de Mobilidade Urbana e à verificação do cumprimento dos requisitos legais. Para o relator da proposta, deputado Hildo Rocha, do MDB do Maranhão, é fundamental a elaboração de planos de mobilidade para o funcionamento das cidades, mas que essa elaboração pode custar caro para muitos municípios.
11: Grande parte das cidades brasileiras que já deveriam ter seu plano municipal de mobilidade não tem. E isso ocasiona engarrafamento, a falta de um plano de mobilidade, ocasiona muitos acidentes, muitos desastres, muitas mortes. E esse plano municipal, ele não é barato. É um plano que custa uma certa quantia, em que muitas das vezes o município não tem, porque o município está endividado, o município tem dificuldade e não tem como fazer. O que nós estamos aqui é de que a União priorize o investimento, pagamento desses planos através de recursos federais e leva-se em consideração vários fatores.
10: Além disso, ele também ressaltou que os planos precisam ser atualizados com frequência. As cidades estão em constante mudança e, por isso, o planejamento também deve acompanhar essa evolução. Há casos de municípios grandes com planos de mobilidade defasados há mais de 30 anos. A proposta também autoriza o governo federal a credenciar profissionais e empresas para elaborar os planos de mobilidade urbana, desde que cumpram as exigências previstas em lei. O projeto que altera a Política Nacional de Mobilidade Urbana, incluindo novas medidas para auxiliar em planos municipais de mobilidade, segue em análise na Comissão de Constituição e Justiça. Da Rádio Câmara de Brasília, Júlia Lopes.
9: Saúde.
2: Projeto de Luiz Erundina, do PSOL de São Paulo, institui o Dia Nacional de Conscientização sobre o vírus linfotrópico de células T humanas, o HTLV. A proposta prevê campanhas públicas para alertar a população sobre as formas de transmissão, prevenção e a importância do tratamento.
4: O texto de Luiz Erundina também incentiva o combate ao estigma social e a divulgação de centros de atendimento especializado no SUS. A deputada considera que a medida é urgente para enfrentar a desinformação sobre o vírus.
9: Direitos humanos.
2: Projeto que garante mais autonomia a pacientes em fase terminal avança na Câmara. Os detalhes com a repórter Sofia Peçanha.
12: A Comissão de Saúde da Câmara dos Deputados aprovou o projeto que estabelece os direitos de pessoas com doenças graves e em fase final de vida. O texto aprovado cria regras para garantir que esses pacientes possam escolher como querem ser tratados e evitar sofrimento desnecessário com o apoio à família. A proposta garante que pacientes com doenças incuráveis em estágio avançado, com expectativa de vida reduzida, tenham mais autonomia sobre o próprio tratamento. Entre os pontos previstos estão o direito à informação clara sobre a condição de saúde, a participação nas decisões médicas e a possibilidade de recusar procedimentos que apenas prolonguem o sofrimento. O projeto também reforça o acesso aos cuidados paliativos, com foco no alívio da dor, no conforto físico e emocional e no respeito à vontade do paciente, seja no hospital ou em casa. A relatora da proposta na Comissão de Saúde, a deputada Flávia Moraes, destacou que o objetivo é assegurar a dignidade e o princípio da autonomia da vontade.
13: Permite que as pessoas vivam o período final de suas vidas com conforto e autonomia, evitando a obstinação terapêutica e promovendo o cuidado integral em ambiente hospitalar ou domiciliar, conforme a vontade do paciente.
12: A medida também trata da segurança jurídica para médicos, pacientes e familiares na tomada de decisões delicadas no fim da vida, como a limitação de tratamentos desproporcionais e o uso de sedação paliativa em caso de sofrimento intenso. Segundo a relatora, a proposta pode reduzir conflitos e trazer mais clareza nesses casos.
13: Contribuirá para garantir segurança jurídica aos pacientes, famílias e profissionais de saúde. Reduzirá conflitos éticos e emocionais no final da vida e fortalecerá uma cultura de cuidado centrada na pessoa e no respeito às suas escolhas.
12: O texto deixa claro que a prática da eutanásia, que é o ato de abreviar a vida de alguém para aliviar sofrimento, continua proibida no Brasil. A proposta permite que o paciente recuse tratamentos e garante o uso de cuidados paliativos, mas sem provocar a morte de forma intencional. O projeto que estabelece os direitos das pessoas em estágio de doença avançada será analisado a seguir pela Comissão de Finanças e Tributação. Da Rádio Câmara de Brasília, Sofia Peçanha.
9: Ciência e tecnologia.
4: Mário Frias, do PL de São Paulo, propõe mudanças no Estatuto Digital da Criança e do Adolescente para proibir mecanismos de censura prévia e garantir a liberdade de expressão. O texto também estabelece que conteúdos considerados lícitos só poderão ser removidos por decisão judicial.
2: Para Mário Frias, o projeto preserva a proteção de crianças e adolescentes contra a exploração sexual e pornografia infantil. Ele diz que a proposta também mantém as regras de combate a crimes na internet e busca garantir mais segurança jurídica para usuários e plataformas digitais.
4: Termina agora o Jornal Câmara dos Deputados, produzido pela Rádio Câmara, com trabalhos técnicos de Wellington Teles e apresentação de Val Monteiro e Márcio Aquilissardi. Uma boa noite para você.
2: A Voz do Brasil volta amanhã. Boa noite.
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nossas colunas de sustentação. Muitas vezes, ao cruzarmos o limiar de uma nova existência, o véu do esquecimento nos envolve como um manto protetor. Olhamos ao redor e vemos rostos familiares. Ouvimos vozes que nos acalentam. Também, por vezes, enfrentamos temperamentos que nos desafiam. No entanto, raramente nos damos conta da grandiosidade do planejamento que nos trouxe onde nos encontramos. Nada, absolutamente nada, na economia divina acontece ao acaso. O berço onde despertamos, a família que nos recebe, o solo em que pisamos e as circunstâncias que nos cercam são peças de um mosaico meticulosamente desenhado pelo amor supremo. Retornar ao cenário da carne é oportunidade de refazer caminhos, de polir a alma e de aprender a amar com a pureza que o Cristo nos ensinou. Para que esse aprendizado seja legítimo, Deus nos concede o benefício do esquecimento. Imaginemos se carregássemos a cada minuto o peso consciente das nossas falhas de outrora. O remorso seria um fardo pesado demais, uma âncora a nos prender ao passado, dificultando-nos decisões e ações. O esquecimento é a liberdade que nos permite agir com espontaneidade, permitindo que o nosso eu de hoje construa uma nova história, sem o martírio constante da culpa. É verdade que voltamos para o convívio daqueles com quem temos contas a ajustar. A família, nesse aspecto, funciona como um hospital bendito, onde as enfermidades do orgulho e do egoísmo encontram o remédio amargo, porém necessário, da convivência difícil. Mas a justiça divina é, acima de tudo, equilíbrio e misericórdia. Por isso, não renascemos apenas entre opositores ou corações feridos por nossas ações passadas. Junto de nós, retornam também os nossos grandes amores. Espíritos que em séculos passados entrelaçaram suas luzes com as nossas. Algumas dessas almas pediram para estar conosco, se voluntariaram para dividir o pão e o teto, a fim de serem o nosso ponto de apoio quando as forças nos parecerem minguar. Percebamos que entre os